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1: 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Duas horas, sete minutos. 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Logo, logo, aquela 4:50. 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

0: Nordino Chambal, o único fumeta. 3 horas já Moçambique.
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0: 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Rima 3 e 5 minutos. 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

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E Malacanhissata, Simo Enganato, Calixto Ferreira, Salomé, Mr. Bau, Malia Pepa, Classic Nova, Nita Felanguina, Twenty Fingers, Engarrafado Feliz, Luque, Vão Falar, Luiz 19, Nicamadi, Rosália Mboa, Pimanhana, Mavunja, Love Wami, Justino Baca, Liranzi Ulombe, Nelson Tivani, Guala, Wahinhakatsa, Dito Felipe Maria, General Música, Facandota. 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

3 horas 33 minutos. 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Renan Gutela, 4 horas. 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Estava aí Tsaucana. 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Calama, 4 e 50 minutos. Seu Duarte, Dina Medina.

0: de Coenega a Moçambique, fica 4 horas.
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0: Convosco. 4 e 3, cala 4 e 50 minutos. Espetáculo à Rádio Moçambique. Caolo Vulangela, Banda Nanza, Jonathan, Delta, Nazire, Stuta. La Canhabuzo Atuf, a Praia da Barra 2022, Ngoma Yarila.

comigo assim. Yarilayo. Só isso, ok? Yarilayo. Um, dois e três, vocês. Um, dois e três.

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Tchau. 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
1: Haha, depois de quem?
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1: Como é que é?
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4 horas 21 minutos. António Marcos Tsantsantsa, ela ganha um buzo a Tufo Praia da Barra 2018. Zacuri, ela ganha ali, tem sido muito enganada, está um buzo a 1. Lembro que 2022.

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Mostrando, mostrando palmas aí. 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

Agora é a vossa vez. 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Vamos lá todos. No busama. Agora, façam isso com palmas. Eu quero dançar, quero dar. Vamos lá cantar. Busambata, busa. As palmas, cadê? Ah! Lautina, pé. 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O MC está lá. Chance. Não estou a ver palmas. Como é que vou dançar assim, pá? Jump, jump, jump.

obrigada. Espero que o próximo ano a Tânia e o Nelson venham para aqui também para tomar. Goza! Goza!

Força! 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
2: Uma primeira conferência nacional de quadros está a gerar oportunidades de negócio e emprego temporário em Manica. Daniel Chap falava este sábado durante a visita à exposição de gastronomia, de produtos agrícolas e de serviços disponíveis montada no âmbito do evento que decorre na cidade de Chimoio. Segundo o presidente da Frelimo, a realização da conferência está a permitir que os empresários e produtores locais aumentem os seus rendimentos.
3: A 11ª Conferência Nacional de Quadros da Frelimo gerou oportunidades de negócio para Manica e até empregos temporários. Só para a construção dessas barracas houve, portanto, cerca de 600 empregos temporários. O ambiente que nos encontramos aqui provavelmente até possa se transformar num mercado definitivo. Então, achamos que é uma oportunidade excelente para negócio. Para além, portanto, daquilo que nós fizemos com o Partido Frelimo, trazer todos os quadros do Ruvuma ao Maputo, do Zumbo e Índico, que não são só quadros membros da Frelimo, mas também militantes, simpatizantes.
2: Presidente da Frelimo, Daniel Chapo, falava este sábado no final da visita efetuada à exposição montada no recinto que acolhe a 11ª Conferência Nacional de Quadros do Partido que decorre na cidade de Chimoio, província de Manica. O governo e a petrolífera ExxonMobil finalizam as negociações para a elaboração do plano de desenvolvimento do projeto Rovuma LNG em Cabo Delgado, um dos maiores projetos de gás natural liquefeito em África. Segundo o ministro dos Recursos Minerais e Energia, as negociações apontam para o anúncio da decisão final do investimento do projeto entre setembro e outubro deste ano. Estevão Paulo reagia ao anúncio da ExxonMobil Moçambique sobre a adjudicação de contratos designados à aquisição e fabrico de equipamento para a primeira fase do projeto avaliado em $1 mil milhões.
4: Nós, neste momento, o que estamos a fazer, estamos a negociar com eles o plano de desenvolvimento. Temos estado com as nossas equipes a trabalhar na perspectiva de acertarmos os detalhes finais do plano de desenvolvimento. Uma vez acertados esses aspectos todos, penso que eles estarão em condições de fazer o anúncio da decisão final de investimento. É nessa perspectiva que estamos a trabalhar. Há desafios de ambas as partes, há negociações. As negociações não são fáceis, mas estão a decorrer.
2: O ministro dos Recursos Minerais e Energia falava em Chimoio, à margem da 11ª Conferência Nacional de Quadros da Frelimo. Na província de Gaza está condicionada a produção de alimentos na cintura verde da cidade de Chocó devido à destruição do sistema de irrigação pelas cheias deste ano. O presidente do Conselho Municipal de Chocó fez saber que as enxurradas destruíram canais de irrigação e drenagem dos campos agrícolas, afetando mais de 5.800 produtores. José Moyane anotou que a Idilidade, em coordenação com a Unidade de Gestão do Regadio de Chocó, está a trabalhar na busca de financiamento para a reabilitação do sistema de irrigação o mais rápido possível.
5: Reconhecemos que há alguns produtores que não estão a trabalhar neste momento por conta da destruição das caleiras, portanto, que são estas que levam água até o campo de produção. E é lá onde uma parte da nossa população consegue, portanto, a renda para sustentar as suas famílias, e não só, mas também para tanto alimentar e abastecer os outros mercados, quer da cidade de Xai, quer os mercados locais, incluindo até o grande mercado grossista de Zimpe. Daí que a união de sinergias com a empresa que está a tutelar, portanto, o regadio e o município, por forma que encontremos alguma medida para que, de fato, se minimize esta situação.
2: Presidente do Conselho Municipal de Xoco, José Moiana. Desporto. O Ferroviário de Maputo perdeu este sábado diante do Costa do Sol por uma bola sem resposta no encerramento da 16ª jornada do Moçambola 2026. Ainda este sábado, o Bahia de Pemba empatou sem golos diante do Ferroviário de Nampula. No prosseguimento da ronda, a Associação Desportiva de Pemba derrotou o Ferroviário de Nacala por uma bola sem concorrência e a Associação Black Bulls de Maputo venceu o Machaquene por 2-0. Na abertura da jornada na quinta-feira, a União Desportiva de Songa empatou a nulo frente ao Ferroviário da Beira, ao passo que o Xingal de Tete perdeu diante da Liga Desportiva de Sofala por uma bola sem resposta. Na tabela classificativa, a Associação Black Bulls comanda a prova com 32 pontos, seguido pelo Ferroviário de Maputo com 27. No estrangeiro, a Tanzânia assume a liderança na produção de energia elétrica ao nível da região da África Oriental, com a inauguração este sábado do projeto hidroelétrico com a capacidade de 2.115 megawatts, correspondente Monteiro Bonifácio.
6: A construção da hidroelétrica Julia Sinherere, a quarta maior infraestrutura do gênero da África, custou US$ 3,35 bilhões, equivalente a pouco mais de 193 mil milhões de meticais. A presidente da Tanzânia, Samia Suluhu, afirmou na cerimônia da inauguração que está em curso o plano de extensão para os países da região oriental e austral da África de Dar es Salaam, Monteiro Bonifácio.
2: O tempo. A cidade de Tete poderá registrar este domingo 36 graus centígrados de temperatura máxima, seguida por Quelimane com 33 graus. Nampula, 31, Chimoio, 30, Beira e Pemba, 29, Maputo e Inhambane, 27, Xaxai, 26 e, por último, Lixinga e Vilanculo, 26 graus centígrados de temperatura máxima. Vão as notícias a esta hora. As próximas, às 7 horas.
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São 57 minutos. 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
2: Acompanhe as notícias a seguir apresentadas por Adérito Lipanga. Adérito, bom dia.
3: Muito bom dia, Sérgio Guissamulo e ouvinte. O presidente da Frelimo, Daniel Chapo, diz que a 11ª Conferência Nacional de Quadros está a gerar oportunidades de negócio e emprego temporário em Manica. Daniel Chapo falava este sábado durante a visita à exposição de gastronomia, produtos agrícolas e serviços disponíveis, montada no âmbito do evento que decorre na cidade de Chimoio. Segundo o presidente da Frelimo, a realização da conferência está a permitir que os empresários e produtores locais aumentem seus rendimentos.
4: A 11ª Conferência Nacional de Quadros da Frelimo gerou oportunidades de negócio para Manica e até empregos temporários. Só para a construção dessas barracas houve, portanto, cerca de 600 empregos temporários. O ambiente que nos encontramos aqui provavelmente até possa se transformar num mercado definitivo. Então, achamos que é uma oportunidade excelente para negócio, para além, portanto, daquilo que nós fizemos como Partido Frelimo, trazer todos os quadros do Ruvuma ao Maputo, do Zumbo e Índico, que não são só quadros membros da Frelimo, mas também militantes, simpatizantes.
3: O presidente da Frelimo, Daniel Chapo, falava este sábado em Chimoio no final da visita à exposição montada no recinto que acolhe a 11ª Conferência Nacional de Quadros do Partido. O governo e a petrolífera ExxonMobil finalizam as negociações para a elaboração do plano de desenvolvimento do projeto Rovuma LNG em Cabo Delgado, um dos maiores projetos de gás natural feito em África. Segundo o ministro dos Recursos Minerais e Energia, as negociações apontam para o anúncio da decisão final do investimento do projeto entre setembro e outubro deste ano. Estevão Pale reagia ao anúncio da ExxonMobil Moçambique sobre a adjudicação de contratos designados à aquisição e fabrico de equipamento para a primeira fase do projeto, avaliado em US$1 mil milhões.
5: Nós, neste momento, o que estamos a fazer? Estamos a negociar com eles o plano de desenvolvimento. Temos estado com as nossas equipes a trabalhar na perspectiva de acertarmos os detalhes finais do plano de desenvolvimento. Uma vez acertados esses aspectos todos, penso que eles estarão em condições de fazer o anúncio da decisão final de investimento. É nessa perspectiva que estamos a trabalhar. Há desafios de ambas as partes, há negociações. As negociações não são fáceis, mas estão a decorrer.
3: O ministro dos Recursos Minerais e Energia falava em Chimoio à margem da 11ª Conferência Nacional de Quadros da Frelimo. Na província de Gaza está condicionada a produção de alimentos na cintura verde da cidade de Choco devido à destruição do sistema de irrigação pelas cheias deste ano. O presidente do Conselho Municipal de Choco fez saber que as enxurradas destruíram canais de irrigação e drenagem dos campos agrícolas, afetando mais de 5.800 produtores. José Moiana anotou que a Edilidade, em coordenação com a Unidade de Gestão do Regadio de Choco, está a trabalhar na busca de financiamento para a reabilitação do sistema de irrigação o mais rápido possível.
6: Reconhecemos que há alguns produtores que não estão a trabalhar neste momento por conta da destruição das caleiras, portanto, que são estas que levam água até o campo de produção. E é lá onde uma parte da nossa população consegue, portanto, a renda para sustentar as suas famílias, e não só, mas também para poder, portanto, alimentar abastecer os outros mercados, quer da cidade de Xai, quer os mercados locais, incluindo até o grande mercado grossista de Zimpe. Daí que a união de sinergias com a empresa que está a tutelar, portanto, o regadio e o município, por forma que encontremos alguma medida para que, de fato, se minimize esta situação.
3: Presidente do Conselho Municipal de Choque, José Moiane. No desporto, o Ferroviário de Maputo perdeu este sábado diante do Costa de Sol por uma bola sem resposta no encerramento da 16ª jornada do Moçambola 2026. Ainda ontem, o Bahia de Pemba empatou sem golos diante do Ferroviário de Nampula. Na sexta-feira, no prosseguimento da ronda, a Associação Desportiva de Pemba derrotou o Ferroviário de Nacala por uma bola sem concorrência e a Associação Black Bulls de Maputo venceu o Machaquena por 2-0. Na abertura da jornada, na quinta-feira, a União Desportiva do Songo empatou a nulo frente ao Ferroviário da Beira, ao passo que o Xingalo de Tete perdeu diante da Liga Desportiva de Sofala por uma bola sem resposta. Na tabela classificativa, a Associação Black Bulls comanda a prova com 32 pontos, seguido pelo Ferroviário de Maputo com 27. Os dois jogos abrem a ronda 17 do Moçambola 2026 na província de Tete. Em Moatize, no campo 25 de setembro, o Xingalo de Tete recebe o Ferroviário da Beira e na Vila de Sungo, a União Desportiva Local recebe a Liga Desportiva de Sofala. No estrangeiro, a Tanzânia assume a liderança na produção de energia elétrica ao nível da região da África Oriental com a inauguração este sábado do projeto hidroelétrico com a capacidade de 2.115 megawatts. O detalhe com o correspondente Monteiro Bonifácio.
7: A construção da hidroelétrica Julia Sinyerere, a quarta maior infraestrutura do gênero da África, custou US$ 3,35 bilhões, equivalente a pouco mais de 193 mil milhões de meticais. A presidente da Tanzânia, Samia Suluhu, afirmou na cerimônia da inauguração que está em curso o plano de extensão para os países da região oriental e austral da África de Dar es Salaam, Monteiro Bonifácio.
3: Ainda no estrangeiro, o ministro da Justiça de Marrocos pede à Espanha o repatriamento dos migrantes sobreviventes, bem como dos corpos dos que morreram a tentar chegar a Ceuta, a nado no final de julho. Abdelatif Ouahbi solicitou durante uma entrevista à cadeia árabe Al Arabiya a assinatura de um acordo que permita devolver ao território marroquino tanto os sobreviventes como os mortos e pediu uma abordagem abrangente à questão migratória entre os dois países. O ministro da Justiça de Marrocos afirmou ainda que até o momento a Espanha não informou Marrocos sobre o número de imigrantes mortos e insistiu que os corpos não identificados não podem ser devolvidos sem informação prévia, bem como um acordo entre as partes. Fechamos com um resumo das temperaturas máximas previstas para hoje. A cidade de Tete poderá registrar 36 graus centígrados de temperatura máxima, seguida por Quelimane com 33, Nampula 31, Chimoio 30, Beira e Pemba 29. Para Maputo, Inhambane prevê-se uma máxima de 27, Xaxai 26 e, por último, Lixinga e Vilanculo com 26 graus centígrados de temperatura máxima. Foram as notícias das 7 às próximas às 9 horas.

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0: As notícias a seguir apresentadas por Adérito Lipangam. Bom dia, Adérito.
1: Uma vez mais, bom dia, Sérgio Guissamulo e ouvinte. O presidente da Frelimo, Daniel Chapo, diz que a 11ª Conferência Nacional de Quadros está a gerar oportunidades de negócio e emprego temporário em Manica. Daniel Chapo falava este sábado durante a visita à exposição de gastronomia, produtos agrícolas e serviços disponíveis, montada no âmbito do evento que decorre na cidade de Chimoio. Segundo o presidente da Frelimo, a realização da conferência está a permitir que os empresários e produtores locais aumentem seus rendimentos.
2: A 11ª Conferência Nacional de Quadros da Frelimo gerou oportunidades de negócio para Manica e até empregos temporários. Só para a construção dessas barracas houve, portanto, cerca de 600 empregos temporários. O ambiente que nós encontramos aqui provavelmente até possa se transformar num mercado definitivo. Então, achamos que é uma oportunidade excelente para negócio. Para além, portanto, daquilo que nós fizemos com o Partido Frelimo, trazer todos os quadros do Ruvuma ao Maputo, do Zumbo Índico, que não são só quadros membros da Frelimo, mas também militantes, simpatizantes.
1: O presidente da Frelimo, Daniel Chapo, falava este sábado em Chimoio no final da visita à exposição montada no recinto que acolhe a 11ª Conferência Nacional de Quadros da Frelimo, um evento que termina este domingo, tal como refere o nosso colega Daniel Oliveira. Daniel, bom dia.
3: Bom dia. Iniciaram esta manhã os trabalhos do terceiro e último dia da 11ª Conferência Nacional de Quadros da Frelimo, que decorre na cidade de Chimoio, província de Manica. A agenda de hoje prevê a apreciação das sínteses dos trabalhos realizados em grupos durante o dia de ontem, bem como das propostas de recomendações da 11ª Conferência Nacional de Quadros. Os participantes vão igualmente apreciar a proposta de teses ao 13º Congresso da Frelimo. O presidente da Frelimo, Daniel Chapo, já se encontra no interior da tenda onde decorrem os trabalhos, estando neste momento a decorrer as saudações das delegações provenientes das diferentes províncias do país. Daniel Chapo vai orientar as cerimônias de encerramento da 11ª Conferência Nacional de Quadros e, posteriormente, dirigir-se-á ao campo da Escola Básica Tabaco, no bairro Heróis Moçambicanos, na cidade de Chimoio, onde está previsto um encontro com a população. A partir do estúdio móvel, Daniel Oliveira.
1: E dentro de instantes, o porta-voz da Frelimo, Pedro Guilich, vai apresentar um briefing dos primeiros dois dias desta 11ª Conferência Nacional de Quadros do Partido. O governo e a petrolífera ExxonMobil finalizam as negociações para a elaboração do plano de desenvolvimento do projeto Rovuma LNG em Cabo Delgado, um dos maiores projetos de gás natural liquefeito em África. Segundo o ministro dos Recursos Minerais e Energia, as negociações já apontam para o anúncio da decisão final do investimento do projeto entre setembro e outubro deste ano. Estevão Palle reagia assim ao anúncio da ExxonMobil Moçambique sobre a adjudicação de contratos designados à aquisição e fabrico de equipamento para a primeira fase do projeto, avaliado em $1 mil milhões.
4: Nós, neste momento, o que estamos a fazer? Estamos a negociar com eles o plano de desenvolvimento. Temos estado com as nossas equipes a trabalhar na perspectiva de acertarmos os detalhes finais do plano de desenvolvimento. Uma vez acertados esses aspectos todos, penso que eles estarão em condições de fazer o anúncio da decisão final de investimento. É nessa perspectiva que estamos a trabalhar. Há desafios de ambas as partes, há negociações. As negociações não são fáceis, mas estão a decorrer.
1: O ministro dos Recursos Minerais e Energia, Estevão Palles, falava em Chimoio à margem da 11ª Conferência Nacional de Quadros da Frelimo. Autoridades veterinárias em Gaza mostram-se preocupadas devido à fraca participação dos criadores de gado bovino na campanha de vacinação em curso desde julho passado na província. A medida levada a cabo pelo governo visa prevenir várias doenças, com destaque para a febre aftosa e os carbúnculos hemáticos sintomáticos, cuja campanha já abrangeu 322 mil bovinos. O chefe do Departamento de Pecuária na Direção Provincial da Agricultura e Pescas em Gaza, Sérgio Maneno, diz que este número está aquém dos 51 mil bovinos previstos para vacinar em toda a província de Gaza.
5: Em algumas situações, os criadores não levam gado para o local, com várias justificações, mas que não têm nexo em termos práticos. Alguns alegam que depois da vacinação os animais morrem, alguns alegam que os animais abortam, alguns Não tem uma justificação específica se pelo menos não querem participar. As vacinas é a obrigatoriedade do Estado prevenir as doenças que podem ser um problema para a produção nacional de animais. Então...
1: Entretanto, Sérgio Maneno alerta que os criadores que se recusam a levar o gado à vacinação incorrem a sanções, desde a proibição dos animais de circularem de um ponto para o outro e o pagamento de multa em 10 mil meticais por curral. No desporto, o Ferroviário de Maputo perdeu este sábado diante do Costa do Solo por uma bola sem resposta no encerramento da 16ª jornada do Moçambola 2026. Ainda ontem, o Bahia de Pemba empatou sem golos diante do Ferroviário de Nampula. Na sexta-feira, no prosseguimento da ronda, a Associação Desportiva de Pemba derrotou o Ferroviário de Nacala por uma bola sem concorrência e a Associação Black Bulls de Maputo venceu o Machaquene por 2-0. Na abertura da jornada, na quinta-feira, a União Desportiva do Songo empatou a nulo frente ao Ferroviário da Beira, ao passo que o Xingalo de Tete perdeu diante da Liga Desportiva de Sofala por uma bola sem resposta. Na tabela classificativa, a Associação Black Bulls comanda a prova com 32 pontos, seguido pelo Ferroviário de Maputo com 27. Hoje, dois jogos já abrem a ronda 17 do Moçambola 2026 na província de Tete. Em Moatize, no campo 25 de setembro, o Xingalo de Tete recebe o Ferroviário da Beira e na Vila do Songo, União Desportiva Local, recebe a Liga Desportiva de Sofala. Fechamos com um resumo das temperaturas máximas previstas para hoje. A cidade de Tete pode chegar aos 36 graus, Quelimane 33, Nampula 31, Chimoio 30, Beira e Pemba 29, Maputo e Inhambane 27 graus, Xai-Xai 26 e, por último, Lixinga e Vilanculo com 25 graus centígrados. Próximas notícias às 11 horas.

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7: Continua ligado à antena nacional da Rádio Moçambique, que transmite a partir dos seus estúdios em Maputo. Dentro de instantes teremos o briefing do porta-voz da Frelimo, Pedro Guiliche, sobre os primeiros dois dias desta 11ª Conferência Nacional de Quadros do Partido. Vamos continuar com os comerciais.
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7: 9 horas e 12 minutos, seguimos para a cidade de Chimoio, onde o porta-voz da Frelimo, Pedro Guiriche, apresenta um briefing dos primeiros dois dias desta 11ª Conferência Nacional de Quadros do Partido. Daniel Oliveira, bom dia.
2: Bom dia, Sérgio Guissamulo. Bom dia, ouvintes da Rádio Moçambique, aqui na tenda da 11ª Conferência Nacional de Quadros. Já estamos aqui no local do briefing para, de certa forma, trazer os dados dos primeiros dois dias desta Conferência Nacional de Quadros. E aqui o porta-voz da Frelimo, Pedro Guiriche, que daqui a pouco vai então dar este briefing aos órgãos de comunicação social que trabalham nesta 11ª Conferência Nacional de Quadros. Uma 11ª Conferência Nacional que já tem os seus trabalhos arrancados nesta manhã, ou seja, os trabalhos já estão em curso, numa altura em que as delegações provinciais saúdam a esta 11ª Conferência Nacional de Quadro, neste que é o terceiro e último dia desta conferência. A qualquer altura teremos então a intervenção do porta-voz da Frelimo, que de certa forma está pronto para dar aquilo que é a radiografia dos primeiros dois dias.
10: Muito obrigado. Bom dia a todos os órgãos da comunicação social que aqui nos acompanham de forma presencial, física e no espaço digital. Saudamos por este intermédio a todo o povo moçambicano de Rovuma ao Maputo, para dizer que a 11ª Conferência Nacional de Quadros da Frelimo teve o seu início no dia 21 de agosto, aqui na cidade de Chimoio, por um período de 3 dias. Portanto, de 21 a 23, e hoje estamos no último dia desta 11ª Conferência Nacional de Quadros. Importa referir que este processo teve início desde o dia 15 de janeiro do ano corrente, em que, ao nível de cada célula, se realizaram debates profundos e honestos sobre a situação política, econômica, social e cultural do nosso país, e essas discussões foram subindo para o nível de localidades, círculos, zonas, distritos e províncias, tendo-se realizado as conferências provinciais entre os dias 5 e 6 de junho. Esta preparação toda tinha como objetivo recolher essas contribuições para trazer aqui a 11ª Conferência Nacional de Quadros. E foi isso que aconteceu. No primeiro dia tivemos a abertura desta conferência, onde se apresentaram as sínteses dos principais temas que foram levados a debate. Importa referir que a Conferência de Quadros, a Conferência mais concretamente, não é um órgão deliberativo. Ele é um órgão de consulta, tem o papel de recolher as várias contribuições sobre o pulsar dos moçambicanos nos vários segmentos sociais, as várias sensibilidades da nossa sociedade, sem olhar para qualquer tipo de distinção, quer seja ela política, religiosa ou de outra natureza qualquer. E foi assim que essas sínteses foram apresentadas logo no início, em sessão plenária, bem como a seguir foram apresentadas as propostas de linhas gerais para a elaboração das teses ao 13º Congresso da Frelimo, que se espera que a sua convocação seja feita pela 4ª sessão extraordinária do Comitê Central, que terá lugar ainda aqui em Chimoio na próxima quarta-feira. O dia de ontem foi dedicado essencialmente aos trabalhos em grupo, porque apesar de ter havido discussões e grandes contribuições adicionais em plenária, os grupos dedicaram-se a aprofundar os diferentes temas, desde a natureza, organização e funcionamento do partido, à agenda de governação do Estado, à agenda de governação do país, olhando mais concretamente para os pressupostos que caracterizam a implementação do programa quinquenal do governo. Para o dia de hoje, está-se no processo de retoma à sala para a apresentação das sínteses destas contribuições que foram tidas ao nível dos grupos, e esta conferência

consulta, ele não é um órgão deliberativo. Entre os consensos que esta 11ª Conferência produziu, o primeiro tem que ver com a necessidade de reforço para o combate enérgico e cerrado contra a corrupção, entendendo que a corrupção é um mal a erradicar e não um mal que tenha que ser tolerado. Aqui nesta componente de combate à corrupção, existe um reconhecimento segundo o qual há um esforço enorme que está sendo levado a cabo, e é por isso mesmo que tem havido vários casos de corrupção, vários casos de detecção, de identificação de esquemas de corrupção, de viciação de processos e de adulteração de mecanismos de funcionamento normal das instituições, normalmente, ou seja, mormente, referentes aos processos de licitação, ou melhor ainda, referentes ao processo de contratações e adjudicações de concursos aos concorrentes. É assim que esta Conferência Nacional de Quadros entende que não é suficiente que haja sanções, não é suficiente que se neutralize estes casos de prevaricadores, mas é acima de tudo fundamental que se compreenda com a devida precisão as razões pelas quais a corrupção tende a ser um mal que cresce entre nós ao nível das nossas sociedades. Isso significa que é importante mapear os principais riscos, onde é que eles se encontram, tanto nos concursos públicos, nas concessões e nas emendas que por vezes são feitas às leis, ao nível tanto do governo, bem como ao nível parlamentar, porque algumas destas emendas podem não ser suficientes para estancar efetivamente este mal que é a corrupção. Igualmente, é importante aprofundar mecanismos de controlos prévios e auditorias de rotina, e não apenas investigações depois de factos consumados. E é importante, ainda dentro deste contexto, que se estabeleçam mecanismos fortes de proteção àqueles que denunciam. O segundo amplo consenso que tem estado a ser verificado aqui tem a ver com a independência económica. E o entendimento que existe é que, quando falamos da independência económica, não devemos apenas olhar para os recursos que o nosso país possui. Nós podemos ter explorar todo o gás da bacia do Rovuma, podemos ter explorar todo o rubi de Montepués e não só, podemos ter explorar todo o ouro que temos em vários pontos do nosso país, mas se não tivermos um mecanismo de gestão, se não tivermos uma mudança de abordagem na gestão dessas oportunidades, deste potencial que o país possui, em nada resultará a nossa ação política de governação. É então por isso mesmo que se afigura pertinente que se entenda que a avaliação das instituições deve ser feita com base nos resultados e não apenas em intenções. As intenções são boas porque permitem anunciar o caminho que se pretende seguir, mas mais do que intenções, é preciso que se apresente resultados. E é justamente por este motivo que o terceiro amplo consenso aqui desta 11ª Conferência de Quadros tem que ver com o nacionalismo económico. Aqui eu peço a vossa atenção porque está uma novidade concreta deste novo ciclo de governação conduzido ou liderado pelo camarada presidente Daniel Francisco Chapo. É que nacionalismo económico para nós representa uma coisa.

0: simples, mas interessante ao mesmo tempo, é que todo o potencial e todos os recursos deste país estão ao serviço do interesse nacional e de todos os moçambicanos. Não devem estar ao serviço de grupos de interesse, muito menos de grupos de pessoas. E isto não é apenas uma aspiração. Se nós formos a olhar para o pacote econômico aprovado pela Assembleia da República, já sinaliza o começo da sua materialização. É que em todos os empreendimentos de exploração mineira e petrolífera, o Estado passa a deter uma participação mínima de 15% gratuita e não diluível. O que significa que qualquer que venha a ser a sua estrutura acionista desses mesmos projetos deverá se submeter a esta condicionante. Aqui é importante reparar no alcance e na profundidade destas duas dimensões, a dimensão da gratuidade e esta dimensão não diluível. Não diluível significa que, entrando novos acionistas, a posição do Estado não encolhe nunca. Gratuita significa que o Estado não deve comprar aquilo que a si pertence, porque os recursos do solo e do subsolo que estão nas zonas exclusivas são propriedade do Estado desde 1975. Sucede, entretanto, que em determinado período da nossa história tivemos que embarcar para um conjunto de iniciativas de paraísos fiscais, o que significava que, porque o nosso país estava a sair de um contexto de guerra e era preciso trabalhar para a atração de investimento estrangeiro, era então fundamental que se criassem facilidades para a entrada dos vários investidores internacionais, estrangeiros, e isso era uma forma da retoma da nossa economia. A oportunidade dos paraísos fiscais gerou os resultados que todos nós conhecemos e o Estado está neste momento em condições de renegociar os diferentes megaprojetos com vista a que os recursos e o potencial que o país possui possam beneficiar de forma efetiva aos moçambicanos, possa beneficiar de forma mais realista e profunda a nossa melhor e maior capacidade de prover serviços públicos para atender aqueles setores que são essencialmente de despesa, como sejam eles a educação e a saúde, que não devemos olhá-los como despesa, mas como investimento. Mas este investimento deve ser buscado exatamente daqui do setor econômico, através destas instituições e destes mecanismos que estamos aqui a fazer referência. É por isso mesmo que a este pacote econômico aprovado pela Assembleia da República juntam-se a nova Lei de Minas, a Lei de Petróleos, a Lei do Conteúdo Local, a Empresa Nacional de Minas e o Banco de Desenvolvimento de Moçambique, que se espera que estes instrumentos funcionem como um articulado. E isto é apenas o começo e não o fim. É que, à medida que os projetos amadurecem, a participação nacional tende a crescer e o objetivo último deste exercício todo é exatamente a moçambicanização da nossa economia, é aquilo que tecnicamente se poderia chamar também de endogenização do desenvolvimento. O quarto amplo consenso alcançado aqui nesta conferência e nos grupos de trabalho que têm estado a ter lugar, bem como em plenária, é o entendimento segundo o qual sem segurança não há desenvolvimento. É que tudo quanto dissemos até aqui, sem uma forte capacidade do Estado de se defender, de proteger a sua integridade territorial, de defender a sua soberania, nada estaremos a fazer. E é justamente nisto que importa fazer referência à necessidade de se encontrar mecanismos mais sofisticados e mais arrojados para o combate corrupção, mecanismos que tenham, que nos permitam um maior treinamento e equipamento das nossas forças, porque quem deve defender a nossa soberania, quem deve proteger a nossa integridade territorial, somos nós, e com a mesma dedicação, com a mesma bravura, com a mesma heroicidade que caracterizou a juventude do 25 de setembro de 1975, hoje é sim possível investir e apostar na juventude, tanto em matéria de treinamento físico, preparação físico, militar, domínio da ciência, técnica e da tecnologia, mais concretamente, aprofundamento de novas tendências da cibersegurança, com vista a assegurarmos, a garantirmos que os investimentos que fazemos, tanto contando com atores internos como o resultado da diplomacia económica levada a cabo pelo camarada presidente Daniel Francisco Chapo, encontre terreno fértil para que possam ser alojados. Aqui importa também lembrar que é de conhecimento de todos que nenhuma nação do mundo ousou desenvolver-se ou crescer sem a paz, sem a ordem e tranquilidade públicas. Um outro amplo consenso a que se chegou aqui tem que ver com o perfil dos membros da Frelimo. Ser membro da Frelimo não deve ser escudo. Temos estado a constatar situações de comportamentos de indivíduos que, integrando-se nas fileiras da Frelimo, tentam a todo custo promover práticas que contrariam as normas, contrariam os costumes e contrariam os nossos valores enquanto moçambicanos. Ninguém deve se sentir protegido ou exclusivo ou especial por se ter filiado a Frelimo e entender que, por se ter filiado a Frelimo, tem carta branca, tem algum tipo de escudo para poder praticar a prevaricação. Prevaricadores deverão continuar a ser exemplarmente responsabilizados, e quando casos de crime tiverem sido comprovados, devem responder por essas práticas. A Frelimo, desde a sua fundação, pugnou por valores de exaltação, de respeito da coisa pública, respeito pelo povo, e servir o povo é a nossa principal missão. É ao povo que devemos servir, e não nos servirmos das nossas funções, das nossas posições, para tirar proveito próprio em prejuízo do povo como um todo. Aqui é importante reiterar este aspecto, que foi amplamente debatido desde a célula até este nível. Isto significa que a corrupção tende, de facto, a expandir-se para os diferentes níveis da nossa hierarquia de gestão do Estado moçambicano. Por isso mesmo, a conferência propõe medidas mais arrojadas àqueles que forem membros da Frelimo e se comprovar estarem ligados a algum tipo de esquema de corrupção. O que é que isto significa? Significa que, enquanto se faz o tratamento judicial, enquanto se averiguam responsabilidades administrativas, onde isso se aplicar, é importante que o órgão interno de disciplina e fiscalização interna do partido encontre também mecanismos fortes de desencorajamento e aperfeiçoamento dos mecanismos de desencorajamento destas práticas que desvirtuam a essência da Frelimo, que tem no povo o seu ponto de partida e o ponto de chegada. Um outro amplo consenso é a necessidade de renovar a esperança do povo moçambicano. E este ponto está devidamente bem tratado na obra do camarada presidente Daniel Francisco Chapo, que foi lançada aqui no primeiro dia desta Conferência Nacional de Quadros, intitulada Renovar Moçambique, uma nova era, novo pacto com a sociedade. O que é que isto significa? Isto significa a predisposição da Frelimo de olhar para a sua história, reconhecer que a sua história lhe confere autoridade para se pronunciar com experiência, mas ainda assim o presente e o futuro exigem inovação. E essa exigência de inovação para o presente e futuro significam essencialmente que precisamos de fazer um levantamento dos nossos 50 anos de existência enquanto Estado e identificar o que é que correu bem, como é que foi feito e por que é que os resultados são satisfatórios. E quais são aqueles resultados também que não são satisfatórios e qual é o nível de percepção que hoje a sociedade tem em relação ao papel do partido na sociedade, em relação à relação Estado-sociedade, e é aqui onde deve Estado-sociedade e sociedade-Estado, e é aqui onde o partido deve desempenhar este papel central de articulador das principais aspirações e ansiedades do povo moçambicano. Bom, o último ponto que gostaria aqui de destacar, não que seja último do ponto de vista literal, mas na ordem dos aspectos que aqui decidimos trazer, é a humildade. A humildade e coragem de denunciar. O amplo consenso que existe entre os conferencistas é que, por vezes, falta-nos humildade. Precisamos, todos nós, de forma individual e coletiva, de ter maior capacidade, maior humildade, maior proximidade de escutar. Mas a escuta que aqui se refere é a escuta ativa, o que significa ouvir para depois de ouvir, proceder com ações concretas que estejam em direção de resposta das preocupações que são colocadas. E isto não exige qualquer tipo de decreto, não exige qualquer tipo de lei, exige apenas a assunção, a mudança de consciência e uma maior responsabilidade, compreendendo que estamos num contexto mais exigente em que o partido tem que se inovar, tem que se renovar e tem que estar em condições de atender a todas as demandas da sociedade, desempenhando o papel de líder e formulador da agenda de um desenvolvimento que permita a prosperidade partilhada entre todos os moçambicanos. São estes os pontos que gostaríamos aqui de partilhar com os órgãos de comunicação social. Agradeço uma vez mais pela vossa atenção e presença.
1: Muito obrigado. Palavras do porta-voz da Frelimo na 11ª Conferência Nacional de Quadros, que entra no seu terceiro dia, ou seja, Pedro Guiliche, que dava a radiografia das atividades da 11ª Conferência Nacional de Quadros. Bom dia.
2: Bom dia, Daniel Oliveira. São 9 horas e 38 minutos.
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1: Estimado ouvinte da Rádio Moçambique, emissão provincial de Gaza, seja bem-vindo a mais uma transmissão que inicia até este momento. Iremos juntos estar até bem perto das 14 horas. Às 10 horas iremos transmitir um Goma Moçambique em cadeia com a antena nacional. 11 horas será o noticiário em cadeia com a antena nacional, de seguida o programa da criança. 12 horas traremos o Jornal de Gaza. Jornal da Tarde, em cadeia com a antena nacional, será às 12 horas e 30 minutos. 13 horas e 5 minutos, estaremos a transmitir o programa Ritmo Jovem. Belarmina Nhantumbo está na sua companhia e, desde já, agradece pelo carinho da sua audiência. Em todo o território nacional, são 10 horas.
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1: E vamos à transmissão de Ngoma Moçambique em cadeia com a antena nacional.

0: estamos de volta para mais emoções.
1: É o início do nosso reencontro para a celebração da melhor música do mundo.
0: Esta é a temporada do ano 2026 da maior parada de música do país.
1: Moçambique sintoniza um goma.
0: A produção é de Ivan Obdias.
1: E a apresentação é nossa, Henriques Dias.
0: E Olga da Glória.
1: Moça Gigalibo assina a sonorização.
0: Vai gostar de estar connosco nesta edição especial.
1: Especial porque trazemos dois em um.
0: É verdade, Olga. Hoje vamos apresentar as novas entradas e também vamos divulgar as 10 mais.
1: As 10 mais votadas ao longo da semana.
0: E você já sabe que se o seu artista favorito chegar à primeira posição, conquista imediatamente um lugar na grande finalíssima.
1: E atenção que nesta fase os votos não são cumulativos, portanto, não deve parar de votar, deve continuar a votar e a votar muito.
0: Até porque votar no seu artista favorito é simples.
1: E o melhor de tudo, pode votar em quantos artistas quiser e com o valor que desejar.
0: Para isso, basta aceder a www.angomamoçambique.co.mz, consultar a lista de canções, selecionar o campo para votar no seu artista favorito, inserir o seu número de telefone associado a uma carteira móvel, digitar o valor e confirmar.
1: Em seguida, receberá uma mensagem de confirmação. Aquela que diz, já está. Simples, rápido e sem limites.
0: N'Goma, o custo de cada voto é de 10 meticais, sendo o ouvinte livre de participar com o valor que desejar.
1: É possível, por exemplo, fazer um pagamento único de 1000 meticais e equivale a 100 votos.
0: Até pode fazer um pagamento de 20.000 meticais de uma única vez e ficar relaxado.
1: E bem relaxado. Só voltar a votar no dia seguinte.
0: E olhe que já estão a votar a sério.
1: Pois é, muita gente está a votar e estão a levar isto a sério. Portanto, se quiser ver o seu artista favorito chegar à finalíssima, vai ter que votar e votar. E muito, não economize.
0: Exatamente.

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0: Seguimos com o nosso programa e o momento agora é reservado às novas entradas.
1: São muitas.
2: Canção concorrente número 30. Número 30.
0: Nova entrada num Goma.
1: Leina Soto entra num Goma 2026 com a canção Nunawanga.
0: Ela é uma jovem artista moçambicana em ascensão, cantora e compositora de afrojazz, blues e marrapenta.

0: Atenção concorrente, número 30.
1: Nuna Wanga, canção concorrente número 30.
2: A voz é de Leina Soto, uma artista que assume como missão representar Moçambique com orgulho, cantando na sua língua materna em todos os cantos do mundo.
1: E ela já está à espera do seu voto.
0: Canção concorrente número 31.
2: Frank Paco está num Goma 2026.
1: E concorre com a canção intitulada Graças a Deus.
2: Leva a faixa número 31.

0: esta canção já pode receber o seu voto.
1: E a música chama-se Graças a Deus, de Frank Paco, e concorre com a faixa número 31.
0: Frank Paco é seguramente uma das referências da música de Moçambique.
1: E a impressionante carreira de Frank Paco inclui momentos marcantes, com a sua participação no histórico concerto 46664 de Nelson Mandela para a luta contra a SIDA.
0: E neste espetáculo atuou ao lado de alguns dos maiores nomes da música mundial, entre eles o lendário Bono, Jimmy Cliff, Angelique Jo e John Clegg.
1: Ao longo da sua trajetória artística, teve a honra de partilhar o palco com algumas das maiores referências da música sul-africana, como Miriam Makeba, Hugh Masekela, Jonathan Butler, Shakidi, Cher All Stars, Jim Dudu, Sibongile Kumalo, Brenda Fassie, Fresh Old Ground e Beatenberg, entre muitos outros.
2: Canção concorrente número 32.
0: Da Sandeca de Dom Vitor.
1: Um artista que começou a cantar em 2013.
0: Dom Vitor toca viola e piano, mas também é produtor musical.

0: Canção Concorrente, número 32.
1: Canção Concorrente, número 32.
2: Da Sandeca, é assinada por Dom Vitor.
1: E as músicas podem ser ouvidas na íntegra em www.ngomamoçambique.co.mz.
0: Canção Concorrente, número 33.

0: Chama-se Duarte Stalin Carlos Chihau.
1: Num mundo artístico assina Dudu Stalin.
0: Jovem guitarrista e compositor. Mestre em Direito pelo Instituto Superior de Ciências e Tecnologias de Moçambique e Esquitano.
1: Está num Goma 2026 com o tema Rose.
0: Leva a faixa número 33.

0: Canção concorrente número 33. Rose, canção concorrente número 33.
1: Uma música de Dudu Stalina, que desde cedo revelou seu gosto pela música, concretamente pela guitarra, influenciado por guitarristas como o mestre Jim Dudu e George Benson.
0: Dudu é geralmente descrito como um guitarrista virtuoso e que se identifica com fortes elementos do jazz, fusion, rock e marrabenta. Canção concorrente número 34. Número 34.
1: Se não estou em erro, depois do 33 vem o 34. Confirma, H.
0: Passaste a matemática.
1: Oh, é isso.
0: Não podias estar mais certa, Olga.
1: E a canção concorrente número 34 é Meu Casamento.
0: Gestácio Fernandes.

0: Jovem cantor e compositor moçambicano nascido na Machis, província de Inhambane.
1: Justácio Fernandes concorre com o tema Meu Casamento e leva a faixa número 34.
2: Canção concorrente número 35.
1: Momento sonhadora de Mangazule Coça. Está no Goma 2026.
0: Ele começou a aprender a tocar guitarra e a cantar na igreja por volta de 2006.
1: Tendo-se aperfeiçoado interpretando música gospel e ligeira, até que em 2012 foi convidado para fazer parte de uma banda.

0: Canção concorrente número 35.
1: Mente Sonhadora de Magizuli Costa.
2: Canção concorrente número 36.
1: Unas Alira.
0: Canção concorrente número 36.

0: Canção concorrente número 36.
1: Música de Mesa Boas, um artista que começou a cantar em 2016. Passam 10 anos.
2: E é do distrito de Milange, na província central da Zambésia.
0: Canção concorrente número 37.

0: Canção concorrente número 37.
1: Canção concorrente número 37.
2: Massacre de Moeda é de autoria de Gama Jamu.
0: Canção concorrente número 38.
1: Feminicídio de Crazy B está num Goma 2026.
2: É a canção concorrente número 38.
1: Reforçamos a mensagem contra o feminicídio.
3: Essa música é para toda mulher.

0: Canção concorrente número 38.
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2: Canção concorrente número 38.
3: Feminicídio, The Crazy Bee.
0: Canção concorrente número 39.
2: Maluanga.
3: O intérprete da música começou a cantar na igreja desde a sua infância.
2: Chama-se Davi Siena.

0: Canção concorrente número 39. Canção concorrente número 39.
1: Maluanda de Davi CM.
0: Canção concorrente número 40. Ndicie Ndikure.
1: Música de Puto Orfão.
0: Ela é natural da província central de Manica.
1: É a canção concorrente número 40.

0: Canção concorrente número 40.
1: Canção concorrente número 40.
2: Já está à espera do seu voto.
1: E para votar nesta e noutras canções é muito simples.
2: Bastante simples.
1: E atenção que nesta fase os votos não são cumulativos. Portanto, não deve parar de votar. Deve continuar a votar e a votar muito.
2: Votar sem parar, estimado ouvinte.
1: E o melhor de tudo, pode votar em quantos artistas quiser e com o valor que desejar. Fantástico!
2: Exatamente, Olga. Para isso, basta aceder a www.angomamoçambique.co.mz, consultar a lista de canções, selecionar o campo para votar no seu artista favorito, inserir o seu número de telefone associado a uma carteira móvel, digitar o valor e confirmar.
1: Em seguida, receberá uma mensagem de confirmação. Simples, rápido e sem limites.
2: N'Goma, o custo de cada voto é de 10 meticais, sendo o ouvinte livre de participar com o valor que desejar.
1: É possível, por exemplo, fazer um pagamento único de 2 mil meticais, o que equivale a 200 votos.
2: Exatamente. Até pode fazer um pagamento de 30 mil meticais de uma única vez e ficar relaxado.
1: E muito relaxado. E só voltar a votar no dia seguinte.
2: E olhe que já estão a votar a sério.
1: Estão mesmo, muita gente está a votar.
2: Portanto, se quer ver o seu artista favorito chegar à finalíssima, vai ter que votar, votar, votar muito.
0: 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Canção concorrente, número 41. Número 41.
2: A canção concorrente número 41 é...
1: Rivito Reyeso,
2: de Tchakazi.
1: Ela iniciou a sua carreira como corista e vocalista com bandas como Ombamu.
2: Tchakazi consolidou a sua carreira solo a partir de 2014 com sucessos como Nkata e Dunguissa.

0: Canção Concorrente número 41. O seu percurso musical tem sido caracterizado pela valorização das nossas línguas e ritmos, procurando sempre levar a essência da nossa terra para palcos nacionais e internacionais.
1: Canção Concorrente número 42.
0: Continuamos a apresentar as novas entradas para Ungoma 2026.
2: E essa canção é de Azarias Samuel.
0: Se dissermos Eiziquinera, você reconhece imediatamente.
2: Eu imagino que sim. Atualmente uma das mais mediatizadas vozes do país.
0: Está no Ungoma 2026 com a faixa número 42.
2: A música é inacreditável.

0: Canção concorrente número 42.
1: E na Titi Mela de Eizi Kinera, já está à espera do seu voto.
2: A música leva a faixa número 42.
1: Para votar é simples, aceda à página www.ngomamoçambique.co.mz e siga as instruções.
2: Na mesma plataforma, os ouvintes podem escutar as músicas na íntegra.
0: Canção concorrente número 43. Número 43.
1: É de Tete, mas foi na Beira onde consolidou a sua carreira musical e expandiu a sua identidade artística.
2: O país reconhece o seu talento.
1: Mr. Nyungwe está no Ngoma 2026 com o tema Fungulani Maço.

0: Canção Concorrente, número 43.
1: É o Mr. Nyunga com Fungulane Maso, que traduzido para português significa abre os olhos.
2: Até porque de olhos bem abertos e atentos, o seu artista favorito não fica para trás.
1: Não fica de forma nenhuma, é só votar, votar, votar, votar e votar sem parar.
2: Nunca parar.
1: São limites.
0: Canção Concorrente, número 44.
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1: Voz doce.
2: Meiga.
1: Uma voz doce.
2: Meiga.
1: Aquila Xirinza está de volta à maior parada de música do país.
2: A música é tu podes escolher o que queres ser.
1: Leva a faixa número 44.
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0: concorrente número 44.
1: Nasceu em 1999 e em 2009, com apenas 10 anos de idade, ao lado do seu tio, lançou a sua primeira música.
2: A Áquila está num Goma 2026 com o tema Tu Podes Escolher o que Queres Ser.
1: E leva a faixa número 44.
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2: Esta edição do nosso programa é especial.
1: Estamos aqui a trazer as novas entradas e também vamos pela primeira vez divulgar as 10 mais votadas da semana. E então, estão prontos?
2: Será que estão prontos? Olha que nesta fase, estima do ouvinte, os votos não são cumulativos. Portanto, nenhuma nova canção de Ngoma está à partida numa situação de desvantagem em relação às que já entraram há algum tempo.
1: Pois é, e cada semana, seus votos.
0: Canção concorrente número 45.
1: Crio Malato entra para a corrida nesta semana.
2: No Chocobala é o título da música deste compositor e arranjista moçambicano, nascido na província de Maputo.

0: número 45.
1: Minha vida como um quadro destino.
2: Guia Malato está num Roma 2026 com o tema Nosso Kubala.
3: A sua história na música iniciou ainda na infância, quando fazia parte do grupo coral da sua congregação religiosa.
0: Canção concorrente número 46. Número 46.
2: Salada moçambicana, música de Nilza.
3: Aos 14 anos de idade, Nilza participa pela primeira vez num concurso musical, onde conquista o primeiro lugar. Um momento decisivo que despertou nela o gosto pelo palco e consolidou a sua confiança como artista.
2: Nilza, que já foi do famosíssimo grupo musical da Beira, Giovanna, está no Goma 2026 com a faixa número 46.

0: concorrente número 46.
1: Salada Moçambicana, canção concorrente número 46.
2: É assinada por Nilza, moçambicana, nascida na Beira, que aos 21 anos de idade decidiu mudar-se para a Suíça, numa etapa que viria a redefinir profundamente o seu percurso artístico.
1: Em Berna, frequenta uma escola de jazz, onde aprofunda os seus conhecimentos musicais e amplia as suas competências técnicas.
2: E seguimos com aquela que é a última entrada para hoje.
1: E logo depois da canção concorrente número 47, vamos conhecer as 10 mais.
2: E vamos saber qual é a canção que esta semana garante a sua presença na finalíssima.
0: Canção concorrente número 47. Número 47.
1: CK Project, um grupo de três jovens músicos da cidade de Chop, está no Goma 2026.
2: Baby Will, Majai e Baramana Laka Shokwe concorrem com a música Shokwe for Life.

0: prometido é devido.
1: Minhas senhoras e meus senhores,
0: Moçambique,
1: o povo decidiu,
0: através do voto,
1: às 10 mais da semana.
2: Conheça as 10 mais desta semana.
0: Décima posição.
1: Rutsi.
0: Mulikupikana.
1: Aonde estão? É a pergunta que ela coloca.
0: E teve esta semana.

0: Atenção, Olga, já estamos no pódio. As três mais votadas da semana.
1: E já cá estamos. Sabemos que quem ocupa a primeira posição garante o lugar na finalíssima.
0: Olga, eu estava aqui a olhar para a nossa tabela classificativa. E meu Deus.
1: Lá lá.
0: A temperatura está a subir de forma assustadora aqui no Ngoma.
1: A subir e a ferver, H. Dias. E tu sabes muito bem quem é que tem a chave para refrescar ou incendiar de vez esta tabela. Não sabes?
0: Claro que sei, Olga. E você que está aí em casa, no carro, no chapa, com o rádio bem colado ao ouvido, família, chegamos àquela fase em que já não há desculpas.
1: Exatamente, já não há desculpas. Já acabou a brincadeira. O júri já fez a sua parte. Agora a bola está a 100% do vosso lado. Nesta fase, os artistas dependem exclusivamente de vocês. Não adianta só vibrar com a música na rádio ou fazer dancinhas nas redes sociais. É preciso votar.
0: Bendito, Olga. Gosto da internet. Não dá troféu no Ngoma. Se você quer ver o seu artista favorito no pódio a levantar o prémio, tem que colocar a mão na massa. Ou melhor, no telemóvel. É o voto que manda agora.
1: E a matemática é muito simples. Cada voto custa apenas 10 meticais. Mas atenção, a dica de ouro.
0: Atenção, a dica de ouro.
1: Você não precisa de estar ali a votar de 10 em 10 meticais se não quiser. O ouvinte é livre de avançar com o valor que quiser de uma única vez. Quer mostrar que é fã de verdade? Paga 1000 meticais e bum! O seu artista recebe automaticamente 100 votos de uma só vez. Não é bom?
0: É, muito bom e é carga pesada. É assim mesmo que se levanta um campeão. O seu artista trabalhou no estúdio para lhe dar uma boa música. Agora, ele precisa da sua força.
1: E como precisa, não deixe o seu ídolo morrer na praia. Pega nos telemóveis e vamos a isso! A corrida já começou!
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0: Na terceira posição.
1: Na terceira posição encontra-se a banda Nhasha.
0: Com o tema Cheia.
1: Teve 160 votos.

0: sua teia tremer.
1: Os pelos da Olga estão todos levantados.
0: Olha só, veja isto, veja isto, veja o meu arrepiar.
1: Parece até que somos nós a concorrer.
0: E seguimos nós.
1: Na primeira...
0: Posso eu dizer?
1: Olga.
0: Posso?
1: Ela merece essa honra.
0: Estou a pedir. Estou a pedir.
1: É que eu também quero.
0: Primeiro as mulheres, Henrique. Não aprendeste isso?
1: Ok, tudo bem. Vamos anunciar os dois.
0: Ok, nós dois vamos anunciar.
1: E na primeira posição...
0: Com 4.053 votos.
1: É ela ou ela? Ela.

0: bem subela. Já garantiu um lugar ao sol.
1: A música tem a participação de Lala Marigo e Bacaya Fole. Já está na finalíssima.
0: O passaporte já está carimbado. Seja bem-vinda, Ivete.
1: Muitos parabéns à Ivete.
0: Muitos parabéns. E nesta fase é exatamente assim.
1: Somente o voto conta. O júri não mete a mão.
0: O seu artista favorito depende totalmente de si.
1: A ideia é votar sem parar.
0: Portanto, já são conhecidas 47 canções, faltam 13.
1: Todas as 47 canções já estão à espera do seu voto na nossa plataforma.
0: Basta aceder a www.ngomomoçambique.co.mz e votar sem parar.
1: É o fim desta edição. Nós voltamos na próxima semana com mais emoções.
0: Receba abraços, Liva Nove Dias na produção, Olga da Glória e Henriques Dias na apresentação.
1: E Moussa Gigalibo na sonorização. Tchau, Moçambique.
0: Até para a semana.

0: 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Em todo o território nacional são 11 horas.
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0: Vamos às notícias em cadeia com a Antena Nacional, na voz de Adere Tolepanha.
2: Gércio Alexandre e ouvinte, duas pessoas morreram e outras seis contraíram ferimentos graves e ligeiros num acidente de aviação ocorrido este sábado ao longo da Estrada Nacional número 1, no distrito de Matutuíne, província de Maputo. O detalhe com o jornalista Domingos Macalane.
3: Trata-se de um acidente do tipo despiste e capotamento, envolvendo jovens com idades compreendidas entre 24 e 30 anos. O chefe da Secção de Instrução e Educação Pública no Departamento da Polícia de Trânsito na província de Maputo, José Novella, aponta para a falta de domínio da rodovia como uma das principais causas deste sinistro. Damatola, Domingos Macalani.
2: E morreu também na noite deste sábado Nelson Schuss, diretor provincial das Obras Públicas de TET, vítima de doença, tal como refere o jornalista Adriano Bicuane.
4: Por esta trágica morte, o governo de TET lamenta a partida prematura e diz constituir uma perda irreparável para a administração pública. Em mensagem de condolência, o governador de TET, Domingos Viola, sublinha que Nelson Schuss será recordado pelo seu elevado sentido de responsabilidade, profissionalismo, dedicação ao serviço público e permanente compromisso com o desenvolvimento da província de TET. A sua entrega ao trabalho, o espírito de colaboração e a forma abnegada como serviu à causa pública deixam uma marca que permanecerá na memória daqueles que tiveram o privilégio de com ele trabalhar. Lê-se ainda na mensagem da cidade de TET, Adriano Bikiwani.
2: Noutras notas da atualidade, a 11ª Conferência Nacional de Quadros da Frelimo, que decorre em Chimoio, província de Manica, defende o reforço dos mecanismos internos de disciplina e fiscalização para responsabilizar os membros do partido envolvidos em atos de corrupção, tal como refere o jornalista Daniel Oliveira, a partir do bairro Tembe, palco desta 11ª Conferência Nacional. Daniel, bom dia.
5: Bom dia. Segundo o porta-voz da Frelimo, Pedro Guilis, a conferência considera que a filiação partidária não deve constituir um escudo para a prática de atos de prevaricação. Os participantes defendem que os membros da Frelimo, que comprovadamente estejam envolvidos em esquemas de corrupção, devem ser responsabilizados independentemente da posição que ocupem no partido. Os quadros da Frelimo reiteram que servir o povo deve constituir a principal missão de membros do partido, não devendo ninguém utilizar posições de responsabilidade para obter benefícios próprios em prejuízo do interesse público.
6: Temos estado a constatar situações de comportamentos de indivíduos que, integrando-se nas fileiras da Frelimo, tentam a todo custo promover práticas que contrariam as normas, os costumes e contrariam os nossos valores enquanto moçambicanos. Ninguém deve se sentir protegido ou exclusivo ou especial por se ter filiado a Frelimo e entender que por se ter filiado a Frelimo tem carta branca para poder praticar a prevaricação.
5: Entre os consensos que a 11ª Conferência produziu, o primeiro tem que ver com a necessidade de reforço para o combate enérgico e cerrado contra a corrupção, um mal a erradicar e não um mal que tenha que ser tolerado.

0: Adu, bom dia.
1: Dia e a 11ª Conferência Nacional de Quadros da Frelimo, que decorre em Chimoio, província de Manica, termina hoje. Autoridades veterinárias em Gaza mostram-se preocupadas devido à fraca participação dos criadores de gado bovino na campanha de vacinação em curso desde julho passado na província. A medida levada a cabo pelo governo visa prevenir várias doenças, com destaque para a febre aftosa e os carbúnculos hemático e sintomático, cuja campanha já abrangeu 322 mil bovinos. O chefe do Departamento de Pecuária na Direção Provincial de Agricultura e Pescas em Gaza, Sérgio Maneno, diz que este número está aquém dos 51 mil bovinos previstos para vacinar em toda a província.
2: Em algumas situações, os criadores não levam o gado para o local, com várias justificações, mas que não têm nexo em termos práticos. Alguns alegam que depois da vacinação os animais morrem, alguns alegam que os animais abortam, alguns não têm uma justificação específica, simplesmente não querem participar. As vacinas é obrigatoriedade do Estado prevenir as doenças que podem ser um problema para a produção nacional de animais. Então,
1: Sérgio Maneno alertou que os criadores que se recusam a levar o gado à vacinação incorrem em sanções, desde a proibição dos animais de circular de um ponto para o outro e o pagamento de 10 mil meticais por curral em multa. No desporto, dois jogos já abrem hoje à Ronda 17 do Moçambola 2026, isto na província de Tete, em Moatize, no campo 25 de setembro. O Xingal de Tete recebe o Ferroviário da Beira e na Vila do Songo, a União Desportiva Local recebe a Liga Desportiva de Sofala. Ontem, o Ferroviário de Maputo perdeu diante do Costa do Sol por uma bola sem resposta no encerramento da 16ª jornada do Moçambola 2026. Ainda ontem, o Bahia de Pemba empatou sem golos diante do Ferroviário de Nampula. Na sexta-feira, no prosseguimento da ronda, a Associação Desportiva de Pemba derrotou o Ferroviário de Nacala por uma bola sem concorrência e a Associação Black Bulls de Maputo venceu o Machaquene por 2-0. Na abertura da jornada, na quinta-feira, a União Desportiva do Songo empatou a nulo frente ao Ferroviário da Beira, ao passo que o Xingal de Tete perdeu diante da Liga Desportiva de Sofala por uma bola sem resposta. Na tabela classificativa, a Associação Black Bulls comanda a prova com 32 pontos, seguido pelo Ferroviário de Maputo com 27. Fechamos com breve nota do estrangeiro. O ANC adiou para setembro o anúncio oficial dos candidatos às eleições autárquicas, alterando os planos iniciais que previam a revelação dos nomes este domingo. O Partido no Poder na África do Sul foca as atenções de hoje apenas no lançamento do seu manifesto eleitoral. O evento será liderado pelo presidente do movimento, Cyril Ramaphosa. Este anúncio surge após o ANC ter divulgado no sábado a lista das personalidades já entrevistadas pela liderança do partido para este processo de seleção. Apresentamos as notícias das 11, as próximas às 12 horas e 30 minutos inseridas no Jornal da Tarde.
3: 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São neste momento 11 horas e 7 minutos. Quando forem 11 horas e 3 minutos, traremos o noticiário provincial.
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Atenção às notícias, estimado ouvinte, apresentadas por Belarmina Nyantombo. Autoridades governamentais em Gaza buscam parceiros para a instalação de centros de formação de jovens nas áreas de condução e reparação de máquinas pesadas. A iniciativa visa responder à maior procura de técnicos qualificados nestas áreas por parte dos operadores de projetos mineiros na província. O secretário de Estado em Gaza, Jaime Neto, que avançou a informação, anotou que com a formação técnica especializada, os jovens podem tirar maior proveito da indústria mineira. Neto explica que a formação especializada de jovens em matéria de manuseamento de máquinas pesadas deverá acontecer nos distritos onde são desenvolvidos os projetos mineiros para permitir a empregabilidade dos nativos. Em Gaza, 58 empresas já se inscreveram para participar na Feira Internacional de Maputo, FACI, a ter lugar em Rikatla, distrito de Marraquém, província de Maputo, de 31 de agosto a 6 de setembro próximo. São empresas de vários ramos de atividades econômicas, com destaque para as áreas agrícolas, agroprocessamento, mineração, turismo, pesca, investigação científica, pecuária, comércio e prestação de serviços. A informação foi dada a conhecer por Fulgêncio Novela, da Direção Provincial de Indústria e Comércio em Gaza, que informou que neste momento decorre a preparação destas empresas sobre a exposição que pretende exibir na FACIM 2026. Fulgêncio Novela explicava que a proposta... Dizia que a aposta dos expositores de Gaza na edição deste ano da FACIM é garantir a melhor participação, apesar das dificuldades que enfrentam por conta das enxurradas deste ano, que afetaram severamente a atividade econômica da província. Autoridades de veterinária em Gaza mostram-se preocupados devido à fraca participação dos criadores de gado bovino na campanha de vacinação em curso desde julho passado na província. Trata-se de uma ação levada a cabo pelo governo com vista a prevenir o gado bovino de várias doenças, com destaque para a febre aftosa e dos carbúnculos hemático e sintomático. Até o momento, foram vacinados 322 mil animais contra carbúnculo hemático e sintomático, de plano de mais de 551 mil por vacinar em toda a província. O chefe do Serviço Provincial da Veterinária em Gaza, Sérgio Maneno, diz que este número está aquém das previsões, daí que apela aos criadores a fluírem ao processo. Decorrem a bom ritmo as obras de reposição de algumas vias de acesso que ficaram condicionadas devido à chuva intensa que caiu semana passada na cidade de Xeixai. Trata-se das vias U da Hospital Provincial, Cidade Baixa Uenela, e a estrada que parte da N1, zona de Parreque, para o bairro 2000, que dá acesso à estrada que tinha enormes crateras abertas para a água da chuva. A informação foi dada a conhecer pelo substituto do vereador de obras e infraestruturas no município de Xeixai, Beneas Kofi, que frisou que a edilidade está a colocar nestas vias solos para assegurar a circulação normal de viaturas. Beneas Kofi indicou que, paralelamente a estas intervenções, estão a ser feitas limpezas nas valetas a nível da baixa da cidade de Xeixai para permitir o escoamento progressivo das águas. Duas cidadãs estão detidas nas celas da PRM na cidade de Xeixai, em Gaza, indiciadas de agressões físicas graves a dois menores, seus dependentes. Uma das detidas é agente do Serviço Nacional Penitenciário, afeto em Xeixai, que, além de espancar o seu enteado, é indiciada de lhe obrigar a comer as suas próprias fezes. A outra indiciada, de 30 anos de idade, residente no bairro Kumini, em Xongueni, confessa a prática de maus-tratos contra o seu neto e diz estar arrependida. No desporto, o Ferroviário de Gaza ascende à liderança da tabela classificativa, ainda que de forma virtual, após derrotar este sábado o Clube de Gaza por 3 bolas sem resposta no jogo da 8ª jornada do Campeonato Nacional da 2ª Divisão em Futebol, fase provincial. Com esta vitória, o Ferroviário de Gaza passa a somar 12 pontos, mais do que o Clube de Belene, segundo classificado, com 10 pontos. Noutra partida, a contar para a mesma ronda, o Tshibutu derrotou o Xidengele na sua própria casa por 1-0, alcançando deste modo a sua primeira vitória. Foram as notícias a esta hora. Prometemos trazer mais quando forem 12 horas e serão inseridas no Jornal de Gaza. São 11 horas e 16 minutos.

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0: amiguinho, bem-vindo a mais uma edição do programa A Voz da Pequenada.
1: Está no ar o programa que te traz muita animação, diversão e muito aprendizado.
0: Cada edição que nós trazemos é um novo aprendizado para ti.
1: É verdade, Kézia, e hoje não será diferente. Vamos aprender, brincar e nos divertimos muito com os nossos amiguinhos aqui no estúdio.
0: Sem dúvidas, Edivânia. Porque para além do nosso tema de hoje, vamos ter as nossas habituais rubricas, que são a rubrica Conversa da Semana, Culinária, Conhecer Moçambique, Parabéns a Você e Muita Música.
1: É isso mesmo, tens mais de 1000 motivos para ficares ligado até o final do nosso programa.
0: Mas Edivânia, sabes do que é que vamos falar hoje? Eu até sei que sabes, mas será que tu, amiguinho, é em casa, sabes?
1: Parece que uma nova missão vem aí. E essa missão é para nós e tu, amiguinho.
0: Bom, vamos trazer aqui algumas pistas para que tentes adivinhar qual é o tema de hoje.
1: E se acertares, terás como brinde um tema musical.
0: E a primeira pista é a seguinte, amiguinho. Hoje nós vamos falar sobre um tema que está relacionado com o descanso.
1: É, na verdade, um período de alguns dias de descanso. Neste período, algumas atividades têm acesso ao descanso e abrem as portas para outras atividades extras.
0: Edivânia, quais são as atividades que têm acesso ao descanso e quais são as novas atividades que podemos realizar?
1: As atividades que têm acesso ao descanso são algumas das nossas rotinas diárias, como ir à escola. E as que ganham vida são aquelas que nós gostamos, como o próprio descanso, passear com os nossos pais ou jogar bola com os nossos amigos. Ou seja, neste período, a aventura ganha vida.
0: Já sei, estamos a falar das férias.
1: Exatamente, hoje vamos falar sobre os preparativos para as férias escolares.
0: Vamos falar sobre o que podemos fazer nas férias, como aproveitar as férias da melhor forma
1: e tornar cada dia em um momento inesquecível.
0: E para dar início a esta grande aventura, vamos a um tema musical e voltamos já.

0: da amiguinha. No ar está o programa A Voz da Pequenada, a ser transmitido dos estúdios da Rádio Moçambique, emissora provincial de Gaza. E hoje estamos a falar sobre preparativos para as férias escolares.
1: Kessie, o que pensas em fazer nestas férias?
2: Tenho muitos planos, como passear, visitar minha avó e meus tios, aprender mais coisas. E tu, Edivânia, o que pretendes fazer nessas férias?
3: Eu hei de passear com os meus pais, hei de ir para o jardim ou para a praia.
2: Quer dizer, Edivânia, será que nessas férias só vais brincar, passear e será um momento de diversão para ti? O fato de estarmos de férias não quer dizer que não temos de estudar também.
3: Ups! Esqueci-me de rever. Eu vou dividir o meu tempo. De manhã eu vou ajudar com as tarefas de casa. De tarde eu hei de passear com os meus amigos. E ao fim do dia hei de rever.
2: Edivânia, com certeza farás bom uso do teu tempo e terás muito proveito.
3: É isso mesmo, amiguinho. Nestas férias, o amiguinho deve ter o tempo de brincar, mas também tempo de rever, pois essas férias não são só para descanso.
2: O segredo está em saber dividir o tempo. Ter tempo para brincar com os amigos, conversar com a vovó se estiver a passar as férias em casa dela, passear, ajudar nas tarefas de casa, mas acima de tudo, reservar um tempinho para rever a matéria.
3: Agora, pegue no teu papel e na tua caneta para poderes anotar os ingredientes e o modo de preparar a receita que vamos aprender já a seguir
2: na rubrica culinária.

0: amiguinho, bem-vindo ao cantinho mais quentinho e saboroso do nosso programa, a nossa cozinha. Meu nome é o Sneide Malik. Hoje vamos preparar um prato muito especial e delicioso, o biryani, também conhecido como arroz indiano. O biryani pode ser preparado de várias maneiras, dependendo do cozinheiro. Pode levar frango, carne de carneiro e outros ingredientes. Pegue no papel e na caneta e vamos descobrir o que precisamos para preparar esta delícia. Vamos aos ingredientes. Precisamos de 500 gramas de arroz basmati, 1 kg de peito de frango cortado em cubos grandes, 2 cebolas grandes cortadas finamente, 4 paus de canela, 3 cardamomos, 6 cravos da Índia, 2 folhas de louro, 1 colher de chá de pimenta preta em grau, 1 colher de chá de caminho, 2 colheres de sopa de pimenta calabresa moída, 1 colher de chá de gengibre em pasta, 1 colher de chá de alho amassado e 1 chávena e meia de iogurte. Para a montagem, vou convidar a minha amiguinha Yumina Mondlane. Olá, Yumina!
1: Olá, Sneide! Para a montagem do nosso arroz, precisamos de açafrão diluído em água morna e 5 colheres de sopa de manteiga. Para cozinhar o nosso arroz, precisamos de 20 folhas de hortelã picadas, 1 cardamomo, 2 paus de canela, 3 cravos da Índia e sal a gosto. Vamos preparar? Primeiro passo, preparar o frango.
0: Primeiro, vamos colocar todos os ingredientes do frango numa tigela. Misture muito bem, tape a tigela e deixe o frango a marinar durante pelo menos 12 horas.
1: Segundo passo, preparar o arroz.
0: Agora vamos lavar muito bem o arroz e deixá-lo de molho em água durante 30 minutos.
1: Terceiro passo, cozer o arroz.
0: Vamos ferver 5 litros de água. Depois acrescentamos os temperos e o arroz. Atenção! O arroz vai cozinhar apenas durante 5 minutos. Depois escorremos a água e reservamos o arroz.
1: Quarto passo, cozinhar o frango.
0: Numa panela, colocamos o frango que deixamos a marinar juntamente com os temperos.
1: Quinto e último passo, juntar tudo.
0: Agora vem uma parte muito divertida. Vamos cozinhar o arroz pré-cozido por cima do frango. Depois, colocamos a manteiga por cima e espalhamos o açafrão que foi previamente diluído em água morna. Tapamos a panela e cozinhamos em fogo alto durante 3 minutos. Depois, baixamos o fogo e deixamos cozinhar durante mais 25 minutos. Quando terminar, desligamos o fogo e esperamos mais de 10 minutos antes de abrir a panela. E está pronto o nosso biryani, o famoso arroz indiano.
1: Podemos servir com cebola frita e raita, que é um molho feito à base de iogurte, pepino e cenoura.
0: E agora quero saber, quem aí em casa ficou com vontade de experimentar? Até a próxima, amiguinho. E lembre-se, cozinhar também é aprender e divertir-se. Despede-se a dupla Yumina Mondlane e o Sneide Malik. Tchau.

0: Bem-vindo de volta, amiguinho. Para trás ficou a rubrica culinária. E não te esqueças, sempre que te fizeres a cozinha, tens que estar na companhia de um adulto para te ajudar a mexer com os fósforos e com as facas.
1: Amiguinho, hoje estamos a falar sobre os preparativos para as férias. E para já, vamos à rubrica Conversa da Semana, para conversarmos com os nossos amiguinhos sobre o tema de hoje.

0: Olá, amiguinha.
1: Olá.
0: Como te chamas?
1: Meu nome é Cleide.
0: Cleide, como foi a tua semana?
1: A minha semana foi muito boa.
0: O que fizeste de especial?
1: Eu estudei e brinquei com as minhas amigas.
0: Cleide, que classe você vai frequentar?
1: Quinta classe.
0: Então quer dizer que o próximo ano terás exame?
1: Sim.
0: O que irás fazer nas tuas férias?
1: Irei brincar, estudar e fazer as tarefas de casa.
0: Cleide, que tipo de brincadeiras irás fazer?
1: Eu vou brincar de rouba chinelo com as minhas amigas, esconde vara e cocheia.
0: Como é que se brinca de esconde vara?
1: Uma pessoa vai esconder vara e todos ficamos dentro da casa. Depois, todas as pessoas vão procurar a vara. E quem apanha a vara deve bater a todos, menos a quem está dentro da casa.
0: Parece uma brincadeira divertida, ao mesmo tempo perigosa, porque alguém pode chorar, também pode se ferir. Como é que vão fazer para garantir a segurança?
1: Quando alguém apanhar uma vara, não deve bater muito ao seu amigo.
0: Cleide, meu conselho é não se bater. Beijinhos e abraços para quem vão?
1: Para os meus amigos, os meus primos, a minha professora e toda a minha família, principalmente a minha amiga Keita.
0: Com certeza os beijinhos chegaram. Olá, amiguinha.
2: Olá.
0: Como te chamas?
2: Eu me chamo Yumina.
0: Yumina, que classe é que estás a frequentar?
2: Quarta classe.
0: Quarta classe. O que pretendes fazer nas tuas férias?
2: Eu pretendo ler, estudar, brincar com os meus primos.
0: Irás ler sobre o quê?
2: Sobre o texto das férias, da página 54.
0: Sabes dizer qual é o tema deste texto?
2: Não, já me esqueci.
0: Ah, não faz mal. Yumina, mas que brincadeiras irás fazer com os teus primos?
2: Iremos brincar de cocheia, jogo 35, mais outras coisas.
0: Jogo 35. Já ouvi falar, mas eu gostaria de saber como é que se faz para brincar disso.
2: Primeiro você entra no meio, fazem passo de aviso. Depois vão ter que tentar bater alguém. Quando não conseguir, você vai ter que tentar entrar num dos quadradinhos que fizeram.
0: É muito simples e muito divertida. Yumina, beijinhos e abraços para quem vão.
2: Vão para minha família, meus amigos e para minha professora.
0: Com certeza os beijinhos chegaram.

0: atrás ficou a rubrica Conversa da Semana. Com os nossos amiguinhos aqui no estúdio, aprendemos novas brincadeiras e muitas coisas.
1: Amiguinho, não te esqueças, as férias não são somente para brincadeiras, mas sim para rever todos os trabalhos que os nossos professores nos deram, como fazer os TPCs, sem esquecer de ajudar com as tarefas de casa.
0: E não te esqueças, as férias são dedicadas para o descanso, então é importante aproveitá-las da melhor forma.
1: É chegado o momento de conhecermos o nosso belo Moçambique, na rubrica Conhecer Moçambique.
2: Amiguinho, bem-vindo à rubrica Conhecer Moçambique. Hoje, na nossa rubrica Conhecer Moçambique, vamos viajar até a Praia de Macaneta, no distrito de Maracuene, província de Maputo. Para começar a viagem, seguimos pela Estrada Nacional número 1, em direção a Maputo. Amiguinho, durante o percurso, podemos observar belas paisagens e passar por diferentes localidades do sul de Moçambique. Ao chegar à zona de Maracuene, seguimos as indicações em direção a Macaneta e atravessamos a ponte sobre o rio Incomati, continuando pela estrada até a praia. Finalmente, chegamos à praia de Macaneta, onde podemos desfrutar da natureza, do mar e da bela paisagem do Oceano Índico. E assim termina mais uma rubrica, Conhecer Moçambique. Estiveram na companhia de Cleide Vandel. Até a próxima!

nossa terra é mesmo muito bonita. Pois é, a paisagem do nosso país é muito encantadora. Amiguinhos, agora é chegado o momento de parabenizar a todos aqueles que colhem mais uma flor no Jardim da Vida.

vez, parabéns a todos os amiguinhos que colheram mais uma rosa no jardim da vida. Vão deixar turminha votos de muitos sucessos. Em especial, a Linda, a Beyoncé e outros amiguinhos.

0: rubrica Parabéns a Você, chegamos ao final de mais uma edição do nosso programa. Hoje estivemos a falar sobre os preparativos para as férias escolares. O programa de hoje esteve a cargo de Edvânia Mandlati, Kessia da Lourdes na apresentação, Manpinar Samuel na produção, Manelton Gulamo na sonorização e montagem, com a coordenação e realização da Titia Miranda Mabunda.
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São 11 horas e 52 minutos. Transmitimos o programa A Voz da Pequenada. 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Dentro, em breve, estimado ouvinte, estaremos a transmitir o Jornal de Gaza, isto é, quando forem 12 horas.

0: Estimado ouvinte, em todo o território nacional são 12 horas.
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0: Passamos a transmitir o Jornal de Gaza, a continuação de Boa Escuta.

0: Caro ouvinte, boa tarde. Autoridades governamentais em Gaza buscam parceiros para a instalação de centros de formação de jovens nas áreas de condução e reparação de máquinas pesadas. Duas cidadãs estão detidas nas celas da PRM na cidade de Xaxá, em Gaza, indiciadas de agressões físicas graves a dois menores e seus dependentes. Ferroviário de Gaza ascende a liderança da tabela classificativa após derrotar este sábado o Clube de Gaza por 3 bolas sem resposta no jogo da 8ª jornada do Campeonato Nacional da 2ª Divisão em Futebol, fase provincial. São destaque do Jornal de Gaza da Rádio Moçambique, referente a este domingo 23 de agosto de 2026. Francisco Nelson está na edição e apresentação e Joaquim Zungan na sonorização. Ótima escuta. Duas cidadãs estão detidas nas celas da PRM na cidade de Xaxá, em Gaza, indiciadas de agressões físicas graves a dois menores, seus dependentes. Rogério Madeda.
1: Uma das detidas é agente do Serviço Nacional Penitenciário, afeto em Xaxá, que, além de espancar o seu enteado, é indiciada de lhe obrigar a comer as suas próprias fezes. A outra indiciada, de 30 anos de idade, residente no bairro Kumini, em Xongueni, confessa a prática de maus-tratos contra o seu neto e diz estar arrependida.
2: Bati meu neto. É porque tem aquela coisa de quando você lhe dá de comer, faz cocô no mesmo sítio. E quando você diz que vai na casa de banho, quando chega ali, deixa a pia, faz cocô no chão. Depois eu depurada. Estou arrependida por cometer esse crime que eu fiz com a criança e me arrependo de tudo mesmo. Deus que me castigue, nunca fiz isso aí de dar cocô criança a comer.
1: O chefe das relações públicas no Comando Provincial da PRM em Gaza, Carlos Macuacua, repudia a violência doméstica contra menores e diz que a neutralização das duas cidadãs foi possível graças a denúncias populares.
3: E queríamos exortar a comunidade para continuar assim a colaborar com a polícia, denuncie situações que julgar anormais na comunidade. E a polícia vai trabalhar na denúncia, vai proteger os denunciantes e, quando houver evidências criminais, vão ser levados, como essas duas senhoras estão aqui conosco. O que vai se analisar no processo são fatos criminais, são evidências que a polícia vai colocar. Agora, o fato do local onde trabalha não vai fazer parte da análise. Talvez até porque, se é uma autoridade, essa pessoa pode ser um agravante.
1: Chefe das Relações Públicas do Comando Provincial da PRM em Gaza, Carlos Macuacua, e a detenção de duas cidadãs indiciadas de maus-tratos contra menores, por sinal, seus dependentes.
0: Em Gaza, 58 empresas já inscreveram-se para participar na Feira Internacional de Maputo, Facim, a ter lugar em Ricaca, distrito de Maracuene, província de Maputo, de 31 de agosto a 6 de setembro próximo. Rostino Botella.
4: São empresas de vários ramos de atividades económicas, com destaque para as áreas agrícolas, agroprocessamento, mineração, turismo, pescas, investigação científica, pecuária, comércio e prestação de serviço. A informação foi dada a conhecer por Fulgêncio Novella, da Direção Provincial de Indústria e Comércio em Gás, para quem, neste momento, a preparação destas empresas sobre a exposição que pretendem exibir na Facim 2026. Fulgêncio Novella explica que a aposta dos expositores de Gaza na edição deste ano da Facim é garantir a melhor participação, apesar das dificuldades que enfrentaram por conta das enxurradas deste ano que afetaram severamente a atividade económica da província. Novella apela às empresas que ainda não fizeram a sua inscrição e que pretendem expor na maior feira económica do país para o fazerem, enquanto antes, junto da Direção Provincial de Indústria e Comércio e dos Serviços Distritais das Atividades Económicas.
5: Em termos de preparação, a província já está a um bom nível de preparação. Temos inscritas 58 empresas. Esperamos que hajam mais. São empresas de todo o setor e empresarial da província, com destaque para o nosso potencial, que é o setor agrícola. Já estamos todos conectados, estamos em sintonia com as empresas, porque não pode falhar nada, não queremos surpresas de última hora, queremos ser daqui organizados com uma equipe da província, não como empresas individuais. Então estamos a dar assistência a todo momento, a todas as empresas inscritas. As empresas não são só da cidade de Xaxá, são todos distritos. Nos distritos temos lá os técnicos também que estão a dar apoio às empresas para se organizar.
4: Fulgêncio Novela, da Direção Provincial de Indústria e Comércio em Gaza, e o nível de preparação da província com vista à sua participação na edição deste ano da Feira Internacional de Maputo, que terá lugar dentro dos próximos dias em Recatla.
0: Autoridades da veterinária em Gaza mostram-se preocupadas devido à fraca participação dos criadores do gado bovino na campanha de vacinação em curso desde julho passado na província. Jornalista Hortência Matavel.
6: Trata-se de uma ação levada a cabo pelo governo com vista a prevenir o gado bovino de várias doenças, com destaque para a febre aftosa e dos carbúnculos hemático e sintomático. Até o momento foram vacinados 322 mil bovinos contra carbúnculo hemático e sintomático, de um plano de mais de 551 mil por vacinar em toda a província. O chefe do Departamento de Pecuária na Direção Provincial de Agricultura e Pescas em Gaza, Sérgio Maneno, diz que este número está aquém das previsões, daí que apela aos criadores a fluírem ao processo. Maneno explica que a vacina é gratuita, cabendo aos criadores levarem o seu gado aos postos de vacinação.
7: A participação não é efetiva. Iremos aproveitar desde já para que ver se os criadores poderiam aceder a esses serviços e imunizar os animais, tendo em conta que a vacinação é realizada em todos os distritos da província de Gaza. E não tem um critério específico. O que acontece é que o Serviço Distrito de Atividades Econômicas, setor de pecuária, tem os locais onde sempre realiza essas atividades. Sempre que há atividade na área de pecuária, as pessoas são visadas para levar os animais para aqueles locais. São os mesmos locais onde está a acontecer a vacinação. E sempre tem-se dado o aviso antepadamente, mas em algumas situações os criadores não levam o gado para o local, com várias justificações, mas que não têm nexo em termos práticos. Alguns alegam que depois da vacinação os animais morrem, alguns alegam que os animais abortam, alguns não têm uma justificação específica, simplesmente não querem participar. As vacinas é obrigatoriedade do Estado prevenir as doenças que podem ser um problema para a produção nacional de animais. Então, a vacina adquirida ao nível do Ministério é distribuída pelas províncias, as províncias distribuídas pelos distritos.
6: Chefe do Departamento de Pecuária na Direção Provincial de Agricultura e Pescas em Gaza, Sérgio Maneno, e a necessidade dos criadores levarem o seu gado bovino à campanha de vacinação obrigatória em curso. A fonte fez saber que, em caso de recusa, os criadores incorrem o risco de serem sancionados com a pena de proibição de transportar os animais de um ponto para o outro e pagamento de 10 mil meticais por cural.
0: Doze horas, 8 minutos e 50 segundos, Jornal de Gaza da Rádio Moçambique, dos estúdios na cidade de Xai-Xai. Autoridades governamentais em Gaza buscam parceiros para a instalação de centros de formação de jovens nas áreas de condução e reparação de máquinas pesadas. Rogério Madet.
1: A iniciativa visa responder à maior procura de técnicos qualificados nestas áreas por parte dos operadores de projetos mineiros na província. O secretário de Estado em Gaza, Jaime Neto, que avançou a informação, anotou que com a formação técnica especializada, os jovens podem tirar maior proveito da indústria mineira. Neto explica que a formação especializada de jovens em matéria de manejamento de máquinas pesadas deverá acontecer nos distritos onde são desenvolvidos os projetos mineiros para permitir a empregabilidade dos nativos.
8: E ao nível da nossa província, temos um grande desafio na preparação, não é, de técnicos, de máquinas e tudo mais. Então, estamos também a trabalhar no sentido de motivar alguém que possa vir instalar aqui, por exemplo, uma unidade de treinamento de jovens em máquinas pesadas que vão ser úteis não apenas para a Dinsheng, mas também para outras empresas mineiras que vão vir para aqui. E há algumas que já estão interessadas e nos mostraram aquilo que são necessidades em termos de mão de obra especializada. Então, a nossa ideia é que nós
9: preparemos jovens nos distritos onde estão a acontecer as operações mineiras, para permitir que também tenham oportunidade de emprego, mas também de formação numa área específica, que é essa de operação de máquinas pesadas.
1: Secretário de Estado em Gaza, Jaime Neto, e a busca de parceiros visando a instalação de centros de formação de jovens para responder à necessidade de mão de obra qualificada no setor mineiro na província.
0: Decorrem a bom ritmo as obras de reposição de algumas vias de acesso que ficaram condicionadas devido à chuva intensa que caiu semana passada na cidade de Xaxá, em Gaza. Trata-se das vias UDA, Hospital Provincial, Cidade Baixa, Uenela, e a estrada estrada do Pareque, que dá acesso à N1, isso no bairro 2000. A informação foi dada a conhecer pelo substituto do vereador de Obras e Infraestruturas no município de Xaxá, Benaias Kof, que frisou que a edilidade está a colocar nestas vias solos para assegurar a circulação normal de viaturas. Benaias Kof indicou que, paralelamente a estas intervenções, estão a ser feitas limpezas nas valetas a nível da baixa da cidade de Xaxá para permitir o escoamento progressivo das águas.
10: E neste momento estamos a fazer intervenções no posto sede, concretamente aqui na estrada da UDA, onde tínhamos uma erosão de cerca de 1,5 metro, e fizemos o assentamento da base através de entulhos, e a posterior colocamos aquilo que são os solos para garantir a transitabilidade, visto que a estrada por onde passam os peões, os carros, tinha sido severamente atingida pela erosão e já temos a transitabilidade garantida neste ponto da UDA, aguardando apenas para a colocação do pavê que foi removido pelas chuvas. Temos também ao nível do posto Indamino 2000, a zona de Pareque, que dá acesso ao bairro 2013, onde também tivemos uma erosão acentuada, concretamente na zona vulgarmente chamada pela zona da Mamarita, e estamos lá a fazer a nossa intervenção no sentido de garantir a transitabilidade, onde nós colocamos lá os solos neste caso, e por cima daquele solo vamos colocar o saibro, no sentido também de garantir a transitabilidade ao nível da cidade de Xaxá.
0: Substituto do vereador de Obras e Infraestruturas no município da cidade de Xaxá, Benaias Kof, e o decurso das obras de reposição das estradas em alguns bairros da urbe, com vista a garantir a circulação normal de viaturas e pessoas depois da chuva da semana passada. No desporto, o Ferroviário de Gaza ascende a liderança da tabela classificativa após derrotar este sábado o Clube de Gaza por 3 bolas sem resposta no jogo da 8ª jornada do Campeonato Nacional da 2ª Divisão em Futebol, fase provincial. Com esta vitória, o Ferroviário de Gaza passa a somar 12 pontos, mais 2 que o Clube do Bilene, segundo classificado, com 10 pontos. No final do jogo, o técnico de locomotiva José Miambo, mais conhecido por Maduro, considerou o triunfo justo e mostrou-se satisfeito com o nível de exibição da sua equipa.
11: Parabenizar a minha equipe pela vitória. Hoje entramos pressionante, hoje fomos muito diferentes. Eu penso que cada jogo é um jogo, passamos mal, empate, não empate, mas desde o jogo passado conseguimos a vitória contra o Chibuto e esta semana contra o Clube de Gaza. Eu digo parabéns à minha equipe.
0: Do lado do Clube de Gaza, o Zaire deixou o técnico Erasmo Cabral desapontado e assumiu a responsabilidade pelo resultado.
12: Achei que o primeiro golo que o Ferroviário obteve foi em posição de fora de jogo. Tentei conversar com os meus atletas, quiseram jogar em linha, coisa que nós recomendamos que não podíamos fazer, e eles tiraram proveito disso. Mas não quero me desculpar por fato de termos perdido. É daqueles dias que não dá para sair de casa. Tentamos na segunda parte elaborar uns lances, mas no momento da finalização escorregamos, os passes apareceram tarde, até os golos que nós sofremos foi de mérito nosso do que mérito do adversário, porque o adversário de facto não fez muita coisa para poder sair daqui com aquele resultado.
0: Treinador do Clube de Gaza, Erasmo Cabral, desiludido com a derrota da sua equipa frente ao Ferroviário de Gaza por 3-0, partida da 8ª jornada do Campeonato Nacional da 2ª Divisão em Futebol, fase provincial. Noutra partida, o Chibuto tirou a barriga da miséria ao derrotar o Xidengel na sua própria casa por 1-0. Autoridades governamentais em Gaza buscam parceiros para a instalação de centros de formação de jovens nas áreas de condução e reparação de máquinas pesadas. Duas cidadãs estão detidas nas celas da PRM na cidade de Xaxá, em Gaza, indiciadas de agressões físicas graves a dois menores, seus dependentes. Foram os destaques do Jornal de Gaza da Rádio Moçambique, referente a este domingo, 23 de agosto de 2026. Despedem-se Francisco Nelson e Joaquim Zunguene.

0: São 12 horas e 16 minutos. Conferimos as notícias no Jornal de Gaza. Esperamos que tenham chegado em perfeitas condições de audição nesta tarde dominical. Dentro em breve, iremos transmitir o Jornal da Tarde. Será em cadeia com a Antena Nacional. É a Rádio Moçambique que continua na sua companhia, estimado ouvinte, nesta tarde, sim, de domingo. Agora vamos trazer para si a rubrica Montra Sonora. Continuação de boa escuta.
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São 12 horas e 30 minutos em todo o território nacional. Estamos a transmitir o Jornal da Tarde em cadeia com a Antena Nacional. Continuação de boa escuta.

0: Boa tarde. Acidente de viação mata 2 pessoas e fere outras 4 ao longo da Estrada Nacional número 1, no distrito de Matutuína, província de Maputo. A 11ª Conferência Nacional de Quadros da Frelimo defende o reforço dos mecanismos internos de disciplina e fiscalização para responsabilizar membros do partido envolvidos em atos de corrupção.
1: Temos estado a constatar situações de comportamentos de indivíduos que, integrando-se nas fileiras da Frelimo, tentam a todo custo promover práticas que contrariam as normas, os costumes e contrariam os nossos valores enquanto moçambicanos.
0: Dos jogos de futebol, abrem esta tarde em Tete a 17ª jornada do Moçambola 2026. No estrangeiro, na África do Sul, o ANC adia para setembro o anúncio oficial dos candidatos às eleições autárquicas. Destaques do Jornal Dominical da Rádio Moçambique, editado a partir do estúdio móvel no bairro Tembue, na cidade de Chimoio, na província de Manica. Iremos igualmente abordar nesta edição notas das artes e cultura, como tem sido habitual aos domingos. Na vossa companhia, Nelo Armando na edição e apresentação, e Big Vai Roberto nos cuidados técnicos. Votos de uma ótima escuta. Duas pessoas morreram e outras 6 contraíram ferimentos entre graves e ligeiros em consequência de um acidente de viação ocorrido ontem ao longo da Estrada Nacional número 1, no distrito de Matutuína, província de Maputo. Detalhes por Domingos Magalhães.
2: Trata-se de um acidente do tipo despiste e capotamento, envolvendo jovens com idades compreendidas entre 24 e 30 anos. O chefe da Secção de Instrução e Educação Pública no Departamento da Polícia de Trânsito na província de Maputo, José Novella, aponta para a falta de domínio da rodovia como uma das principais causas deste sinistro.
3: Os mesmos levaram a viatura de marca Toyota Vox, que tinha, sobretudo, a capacidade de transportar 8 pessoas. Na nossa visão, os mesmos não tinham conhecimento prévio da própria via e colocaram a viatura a andar e não respeitando, sobretudo, os limites de velocidade. Neste momento, os feridos ainda encontram-se sob cuidados hospitalares. Tendo em conta a gravidade dos mesmos, ainda permanecem a receber esses cuidados na unidade hospitalar.
2: Por conta deste acidente, o chefe da Secção de Instrução e Educação Pública na Polícia de Trânsito em Maputo apela aos automobilistas a serem mais cautelosos ao se fazerem aquela estrada, assumindo a demanda que se pode verificar com a proximidade do verão e tendo em conta que dá acesso à Praia da Ponta Douro.
3: Não vale a pena terem que empreender velocidades antes de familiarizar-se com a via. Daí que também lá tem limites de velocidade. E nesse tempo que nós estamos a nos aproximar, acredito que haverá totalmente muito movimento desusado de pessoas que irão, sobretudo, alcançar a Praia da Ponta Douro. Daí que o apelo que a Polícia de Trânsito deixa na província de Maputo é que devem conduzir as viaturas sem o consumo de álcool. É preciso regularem esses aspectos para que o derramamento de sangue torne-se 0-0 a nível da província de Maputo.
2: Chefe da Secção de Instrução e Educação Pública no Departamento da Polícia de Trânsito em Maputo, José Novella, e o acidente que este sábado tirou a vida a 2 pessoas e deixou outras 6 com ferimentos entre graves e ligeiros. Damatola, Domingos Macalani.
0: Acidentes de viação continuam, infelizmente, a ceifar vidas. São 12 horas e 34 minutos. Morreu na noite deste sábado Nelson Schuze, diretor provincial das obras públicas de Tete, vítima de doença. Por esta trágica morte, o governo de Tete lamenta a partida prematura e diz constituir uma perda irreparável para a administração pública. Em mensagem de condolências, o governador Domingos Viola sublinha que Nelson Schuze será recordado pelo seu elevado sentido de responsabilidade, profissionalismo, dedicação ao serviço público e permanente compromisso com o desenvolvimento da província de Tete. A sua entrega ao trabalho, o espírito de colaboração e a forma abnegada como serviu à causa pública deixam uma marca que permanecerá na memória daqueles que tiveram o privilégio de com ele trabalhar. Lê-se ainda na mensagem. Aproxima-se à realização da Feira Internacional de Maputo Facim, na sua edição número 61. A província de Gaza já tem empresas inscritas, reporta o Restilo Putela.
4: Em Gaza, 58 empresas já inscreveram-se para participar na Feira Internacional de Maputo Facim, a ter lugar em Recata, distrito de Maracuém, província de Maputo, de 31 de agosto a 6 de setembro próximo. São empresas de vários ramos de atividades econômicas, com destaque para as áreas agrícolas, agroprocessamento, mineração, turismo, pescas, investigação científica, pecuária, comércio e prestação de serviço. A informação foi dada a conhecer por Fulgêncio Novela, da Direção Provincial de Indústria e Comércio em Gás, para quem neste momento há preparação destas empresas sobre a exposição que pretendem exibir na Facim 2026. Fulgêncio Novela explica que a aposta dos expositores de Gaza na edição deste ano da Facim é garantir a melhor participação, apesar das dificuldades que enfrentaram por conta das enxurradas deste ano que afetaram severamente a atividade econômica da província. Novela apela às empresas que ainda não fizeram a sua inscrição e que pretendem expor na maior feira econômica do país para o fazerem, enquanto antes, junto da Direção Provincial de Indústria e Comércio e dos Serviços Distritais das Atividades Económicas.
5: Em termos de preparação, a província já está a um bom nível de preparação. Temos inscritas 58 empresas. Esperamos que hajam mais. São empresas de todo o setor empresarial da província, com destaque para o nosso potencial, que é o setor agrícola. Já estamos todos conectados, estamos em sintonia com as empresas, porque não pode falhar nada, não queremos surpresas de última hora, queremos sair daqui organizados como uma equipe da província, não como empresas individuais. Então, estamos a dar assistência a todo momento, a todas as empresas inscritas. As empresas não são só da cidade de Seixas, são todos distritos. Nos distritos temos lá os técnicos também que estão a dar apoio às empresas para se organizar.
4: Fulgêncio Novela, da Direção Provincial de Indústria e Comércio em Gaza, e o nível de preparação da província com vista à sua participação na edição deste ano da Feira Internacional de Maputo, que terá lugar dentro dos próximos dias em Recatla. De Xaxai, Rostino Botela.
6: Décima primeira Conferência Nacional de Quadros da Frelimo.
7: Mas o que é que realmente significa independência econômica? Significa aumentar e reforçar a cooperação econômica com os outros países ao nível do mundo e, ao mesmo tempo em que reforçamos esta cooperação econômica e a diplomacia econômica internacional, fazermos com que o nosso país tenha a soberania alimentar, produza mais no que toca à industrialização. Achamos que também é uma frase que vai marcando o povo moçambicano, que é fazer diferente para obter resultados diferentes no sentido positivo. O que é isso? Que não podemos continuar a fazer as mesmas coisas e esperar um resultado diferente. Precisamos de renovar o pacto com o povo moçambicano, termos uma nova era concentrada e focada no desenvolvimento econômico e social do nosso país, reduzir as desigualdades, a questão relacionada também com o combate à pobreza. Outra frase também é vamos trabalhar. Quando se diz vamos trabalhar, é no sentido de que nós, como a Frelimo, sem o apoio do povo, sem engajar o povo moçambicano nesta grande batalha pela nossa independência econômica, é praticamente impossível alcançarmos objetivos. O povo é o nosso ponto de partida e o nosso ponto de chegada.
8: Presidente da República e da Frelimo, Daniel Chapo.
6: 11ª Conferência Nacional de Quadros da Frelimo.
0: Frelimo triunfará. No topo da atualidade, a 11ª Conferência Nacional de Quadros, cujo pano cai esta tarde aqui na cidade de Chimoio. O presidente do partido orienta a reunião que junta 3 mil participantes entre delegados e convidados. E para colorir esta reunião, Magna da Frelimo, está previsto para esta tarde um comício popular. O repórter Cláudio Duane traz as notas que preencheram os trabalhos do dia de hoje.
9: Boa tarde, Nélio Armando. Serão conhecidas hoje as propostas gerais para a elaboração de teses a serem levadas ao 13º Congresso do Partido Frelimo a ter lugar próximo ano. As propostas das teses foram produzidas durante os trabalhos em grupo que marcaram este sábado a 11ª Conferência Nacional de Quadros do Partido. Nos trabalhos em grupo, os delegados manifestaram repúdio a comportamentos desviantes e que macham o partido. O porta-voz da Frelimo, Pedro Galeno, disse em conferência de imprensa que nos trabalhos de grupos os delegados condenaram os membros que usam o partido para tirar benefícios individuais. O jornalista Daniel Oliveira esteve no briefing do porta-voz do Partido Frelimo e traz a atualização dos trabalhos do último dia.
10: A 11ª Conferência Nacional de Quadros da Frelimo defende o reforço dos mecanismos internos de disciplina e fiscalização para responsabilizar os membros do partido envolvidos em atos de corrupção. Segundo o porta-voz da Frelimo, Pedro Guilis, a conferência considera que a filiação partidária não deve constituir um escudo para a prática de atos de prevaricação. Os participantes defendem que os membros da Frelimo, que comprovadamente estejam envolvidos em esquemas de corrupção, devem ser responsabilizados independentemente da posição que ocupem no partido. Os quadros da Frelimo reiteram que servir o povo deve constituir a principal missão dos membros do partido.
1: Temos estado a constatar situações de comportamentos de indivíduos que, integrando-se nas fileiras da Frelimo, tentam a todo custo promover práticas que contrariam as normas, os costumes e contrariam os nossos valores enquanto moçambicanos. Ninguém deve se sentir protegido ou exclusivo ou especial por se ter filiado a Frelimo e entender que por se ter filiado a Frelimo tem carta branca para poder praticar a prevaricação.
10: Entre os consensos que a 11ª Conferência Nacional de Quadros da Frelimo tem estado a produzir, destaca-se a necessidade de reforço do nacionalismo econômico como a estratégia para garantir que os recursos e o potencial de Moçambique beneficiem de forma mais efetiva os cidadãos. Segundo Pedro Guilis, os conferencistas defendem que a independência econômica não deve ser avaliada apenas pela existência e exploração dos recursos naturais, mas sobretudo pela sua capacidade de gestão e utilização em benefício do desenvolvimento do país.
1: Podemos ter e explorar todo o ouro que temos em vários pontos do nosso país, mas se não tivermos um mecanismo de gestão, se não tivermos uma mudança de abordagem na gestão dessas oportunidades, deste potencial que o país possui, em nada resultará a nossa ação política de governação.
10: Estes consensos foram alcançados nos trabalhos em grupo realizados este sábado entre os delegados e convidados à 11ª Conferência Nacional de Quadros.
9: Os trabalhos da 11ª Conferência Nacional de Quadros do Partido Frelimo estão a ser marcados também por contribuições sobre as medidas que podem ser adotadas para alcançar a independência económica do país. O académico Luís Covani diz que a independência económica do país deve ser produto de contributo de todos os moçambicanos.
11: É que a independência económica será produto da atividade e entrega de todos os moçambicanos. Inteligência, capacidade de trabalho, organização e direção política clara. O que é necessário para a independência econômica de Moçambique? Ter mão de obra preparada, qualificada e ter as instituições de investigação de várias áreas a funcionar plenamente e haver clareza sobre como explorar os recursos naturais de Moçambique. Se vamos explorar o nosso próprio benefício, então vamos fazer, esse é o caminho. Não ter recursos para entregar aos outros. Vamos transformar,
12: vamos produzir riqueza em benefício dos moçambicanos. Isto está claro. Então, quase grande parte das intervenções vincaram de forma reiterada essa necessidade de os moçambicanos se apropriarem das suas riquezas.
9: Representantes de vários setores, dentre empresários, homens das artes e cultura, estão a dar as suas contribuições na 11ª Conferência Nacional de Quadros do Partido Frelimo. O presidente da Fundação para a Competitividade Empresarial, Fundec, Agostinho Vuma, diz que o grande desafio é tornar realidade a todas as contribuições saídas da conferência.
13: Começarmos a ouvir que, olha, o emprego reduziu, o desemprego reduziu, o emprego aumentou, começamos a perceber que o bem-estar para toda a sociedade moçambicana, as reformas necessárias para se adequar à atualidade, esse é que vai ser o verdadeiro documento final, tanto que é a implementação daquilo que é o desenvolvimento do nosso belo país. Bom, esta reunião, como sempre apregoei, é uma reunião que apontava para essa necessidade, portanto é uma reflexão que ocorreu exatamente porque nós, depois da independência política, queremos então fazer acontecer a independência econômica. E creio que daqui para frente, como disse antes, o mais importante são as reformas que vão tanto dinamizar esta nossa participação econômica em tudo.
9: Já o primeiro secretário da Frelimo Manica, Tomás Chitlango, refere que nos momentos finais da conferência o sentimento que fica é de missão cumprida.
14: Não é fácil acomodar um evento de grande dimensão como esta, mas o que nos deixa cada vez mais feliz é percebermos que os camaradas foram bem alojados em todos os sítios de acomodação, estivemos a conseguir prover os alimentos para todos e em tempo útil. Não tivemos incidentes muito fortes em termos de qualquer problema. A assistência para aqueles que tinham mais pequenas dores de cabeça, constipação, era de pronta intervenção dos nossos médicos. Então nos sentimos que prontos, como província, cumprimos a nossa missão de prepararmos e organizarmos com o apoio dos órgãos centrais a realização da 11ª Conferência Nacional. Prontos, a nível dos grupos, o pensamento do camarada presidente que ele lançou aqui foi muito claro, que é renovar Moçambique, que de facto é uma nova era, com um pacto que nós temos como governo da Frelimo com o povo. Então os debates estão em torno de uma viragem, em termos de percebermos que, bom, os princípios fundacionais da nossa Frelimo são os nossos alicerces, mas o tempo que vivemos dos 50 anos pós-independência imprime-nos para cada vez mais introduzirmos as novas reformas e dinâmicas exigentes aos tempos reais que nós estamos a viver, o nosso partido para se adequar àquilo que é a situação real do povo. E precisamos muito de olhar a educação como um aspecto fundamental para a nossa pátria, a saúde como ponto essencial para garantirmos que o nosso povo tenha uma boa saúde e para o trabalho.
9: Voltamos a chamar pelo jornalista Daniel Oliveira, para desta vez a nos trazer o ambiente cultural que se vive aqui no recinto que acolhe a conferência.
10: A escritora Paulina Xiziane defende que a independência económica de Moçambique deve ser acompanhada pela independência mental, cultural e tecnológica dos cidadãos. Falando à margem da 11ª Conferência Nacional de Quadros da Frelimo, a artista considerou que os fazedores das artes e cultura desempenham um papel importante na formação da consciência dos cidadãos através das suas obras e da expressão dos sentimentos e da realidade da sociedade.
15: Uma independência econômica é produto de uma independência, de uma mente limpa. Como artistas, nós somos aqueles que expressamos o sentimento, a alma das pessoas, etc. E isso, de certa maneira, contribui no subconsciente da pessoa.
10: Por sua vez, o músico e compositor Roberto Chitsonzo defende maior contribuição da cultura e das artes no processo de reflexão e renovação da Frelimo, tendo em conta os desafios que o país enfrenta, incluindo o terrorismo em Cabo Delgado.
16: Nesta altura em que nós estamos a viver toda a turbulência em Cabo Delgado, somos todos chamados naturalmente E sente-se isso é nas nossas canções, é naquilo que nós estamos aqui. O que significa que nos nossos grupos de trabalho estamos a dar o nosso contributo no sentido de que devemos, na verdade, contribuir para que o nosso partido não só se vire para si próprio, como também comece a repensar, renovar.
10: Artistas defendem maior contribuição da cultura na reflexão sobre os desafios do país.
9: São ecos do último dia da 11ª Conferência Nacional de Quadros do Partido Frelimo, que hoje encerra aqui na cidade de Chimoio. Para este período da tarde, prevê-se que o presidente Daniel Chapo oriente um comício para partilhar os resultados da reunião com os membros e simpatizantes da Frelimo. Da cidade de Chimoio, para a Rádio Moçambique, é Cláudio.
0: Cláudio Duanda e as incidências da 11ª Conferência. Junta-se este jornal, o Simon no Cabo. Simon, boa tarde. Esses são os momentos derradeiros da reunião, numa altura em que os delegados continuam ainda na tenda.
17: Por isso mesmo, boa tarde, Nelo Armando, do E20. Estes momentos e o que transpira, portanto, da 11ª Conferência Nacional de Quadros no derradeiro dia do evento motivam, portanto, uma rápida análise aqui no jornal da tarde, tendo em conta as declarações da manhã de hoje do porta-voz do partido Frelimo. Como referiu Pedro Guilis, que a 11ª Conferência Nacional de Quadros tem estado a defender o reforço de mecanismos internos de disciplina e fiscalização, tudo para responsabilizar os membros do partido envolvidos em atos de corrupção. Eu tenho, portanto, para análise em torno destes debates, deste posicionamento dos delegados e convidados à conferência, o comentador residente da Rádio Moçambique, Américo Sozinho. Américo Sozinho, como é que vê, portanto, esta preocupação em torno da questão da corrupção? Corrupção, por um lado, e por outro, em torno das alegações de que há membros do partido Frelimo que, portanto, usam esta condição de membros do partido para tentar legitimar alguns atos de prevaricação?
18: Bom, olhamos para esta situação em que alguns membros do partido Frelimo fazem uso da boa imagem, do bom nome, da reputação desta formação política para benefícios próprios, beliscando assim não só a imagem, mas também fragmentando o tecido social, conforme sabe de que quando um gestor público pratica ações de corrupção, obviamente este de forma direta ou indireta vai afetando negativamente a vida dos moçambicanos. Por isso é com preocupação e avaliamos negativamente portanto a postura, fundamentalmente a atitude desse tipo de indivíduos dentro do partido.
17: O que a conferência pode recomendar e que decisões pode tomar para se evitar cenários desta natureza?
18: Acredito que a conferência a essa altura, enquanto um órgão consultivo, recomenda, portanto, ao governo de Moçambique, conforme sabe de Frelimo, é que está na gestão da nação moçambicana, recomenda-se que haja limpeza nas fileiras, porque essa seria uma proposta mais afincada, por forma a evitarmos que continuemos com membros que usem a capa da Frelimo para a prática de ações desonrosas que afetam, obviamente, a vida dos moçambicanos. Por isso, é importante também que se, neste momento em que há diálogo não seja inclusivo, é importante que a conferência recomende a revisão do Código Penal, que é para agravar, portanto, as penas ligadas à corrupção. Além disso, é importante também reforçarmos, portanto, na atitude, porque a questão de práticas tem a ver, evidentemente, com a atitude do que propriamente com as leis.
17: Muito obrigado, Américo Sozinho, comentador residente da Rádio Moçambique, que no nosso estúdio onde decorre o Jornal da Tarde, e a breve análise em torno das principais constatações dos participantes na 10ª Conferência Nacional de Quadros da Frelimo, constatações tornadas públicas hoje em briefing pelo porta-voz Pedro Guilis.
0: Jornal da Tarde, espaço para o desporto. Joga-se esta tarde para o Moçambola 2026. Duas partidas de futebol abrem em Tete a 17ª jornada. Albino Muyambo, boa tarde.
19: Boa tarde, Nelo Armando. Dois jogos abrem hoje a disputa da Ronda 17 do Moçambola 2026 na província de Tete. Em Moatize, no campo 25 de setembro, teremos o Xingal de Tete com 8 pontos na última posição a receber o segundo colocado da prova, o Ferva da Beira, com 27 pontos. Na Vila do Songo, o campeão em título, União Desportiva de Songo, joga com a Liga Desportiva de Sofala. A jornada 17 prossegue na próxima terça-feira com jogos. A Associação Desportiva de Pemba Ferva de Nampula, no Estádio Municipal de Pemba, em Cabo Delgado, e Machaquene Ferva de Maputo, no relevado sintético dos Canarinhos, no derby da Ronda. Na próxima quarta-feira está em perspectiva um grande jogo de futebol entre o Costa de Sol e a Black Bulls, duas coletividades orientadas por treinadores portugueses. O Bahia de Pemba joga na próxima quarta-feira com Ferva de Nacala, no reencontro de Artur Semedo com seu antigo adjunto, Tiago Machaís. Ontem, no encerramento da Ronda 16, Danito Nhamposa, técnico do Ferva de Maputo, perdeu seu primeiro clássico ao leme dos locomotivas da capital moçambicana frente ao Costa de Sol por 1-0. Mesmo com a derrota, Danito Nhamposa gostou da atitude dos seus jogadores.
20: Fomos infelizes no jogo. A equipa teve atitude, jogou, mas pronto, quando não marcas gol, não tens como ganhar o jogo.
19: Por banda do Costa de Sol, Chico Miós, adjunto de Horácio Gonçalves, referiu que foi um jogo espetacular.
21: O jogo foi espetacular e não vou deixar de falar do árbitro que o penalti que não deixou de assinalar, mas é assim, cada vez mais estamos a tentar alcançar o jogo decisivo, que é sempre chegar lá no top, ganhar jogo a jogo.
19: Costa de Sol vence Ferva de Maputo por 1-0 na estreia de Danito Nhamposa no comando técnico dos Verdes e Brancos.
0: Era o Alpino Muyambo do Canal Desportivo da Rádio Moçambique. Do desporto agora para a cultura, como acontece aos domingos aqui no Jornal da Tarde. O Nhau Gule Wankumlu, do distrito de Moatize, vai representar a província de Tete na primeira, na cerimónia tradicional Kulamba, a ser realizada no próximo dia 29 de agosto, do distrito de Katete, na Zâmbia. Jornalista Loide Nascimento.
22: A informação foi partilhada por Boaventura Vontade, representante da Direção Provincial da Cultura e Turismo de Tete. A fonte fez saber que uma equipa desta instituição esteve em Catete recentemente para participar dos preparativos desta cerimónia que vai juntar os povos da cultura Xewa a convite de Sua Majestade Kalunga Gawaunde.
23: Estão a um bom ritmo, eu estava-se lá para cada vez mais aprimorarmos, já percebermos de como é que os processos já estão sendo organizados. De uma e de outra forma, nós também nos integrarmos, primeiro a percebermos e depois nos integrarmos daquilo que é possível, tendo em conta a distância. E para nós, este ano, pensamos que estamos posicionados bem em termos de atuação no palco, que estaremos em segundo lugar. Primeiro é a Zâmbia, segundo Moçambique e depois terceiro é Malawi. Poderá sair para o distrito de Moatize um grupo de dança nhão para representar os outros.
22: Boaventura Vontade disse ainda que, para além de um dos grupos do Nhau Gule Wankumlu, que vai representar os 8 distritos da zona norte de Tete, praticantes desta dança tradicional foram convidados os distritos circunvizinhos de Marávia e Zumbu. Boaventura disse que, com este convite para a deslocação à Zâmbia, o governo provincial de Tete reafirma o seu compromisso na promoção e valorização do património cultural e na consolidação dos laços de irmandade entre os povos Xewa.
23: Sua Majestade, o Kalunga Gawaunde, no dia, estava em jeito de brincar, mas eu penso que era um apelo sério, né? Porque ele estava a dizer que o Nhão não podia usar magia, mas os outros estavam a dizer que não. O Nhão mesmo, que, né, aqueles fumos, né? Não é magia, é tecnologia.
22: Boaventura Vontade, técnico da Direção Provincial da Cultura e Turismo, falando dos preparativos em curso para a participação de Tete, a cerimónia tradicional Kulamba. Referir que, além de Moçambique, estão confirmadas as presenças neste evento os países do Malawi e Zimbábue. De Tete, Lloyd Nascimento.
0: Notas do estrangeiro. O ANC adiou para setembro o anúncio oficial dos candidatos às eleições autárquicas, alterando os planos iniciais que previam a revelação dos nomes este domingo. O partido no poder na África do Sul foca as atenções de hoje apenas no lançamento do seu manifesto eleitoral. O evento será liderado pelo presidente do movimento, Cyril Ramaphosa. Este anúncio surge após o ANC ter divulgado no sábado a lista das personalidades já entrevistadas pela liderança do partido para este processo de seleção. A China ativou este sábado resposta de emergência de nível 4 para cheias em face da previsão de chuvas torrenciais provocadas pelo tufão Nara. Trata-se de do mais baixo registrado nas províncias de Guangdong, Guangxi e Hainan, no sul do país. Já não dá para mais. Está a terminar o Jornal da Tarde, edição de domingo, 23 de agosto de 2026, dia que encerra em Chimoio a 11ª Conferência Nacional de Quadros da Frelimo. Despedem-se Nelo Armando e Big Vai Roberto. Boa tarde.

0: Estimado ouvinte, em todo o território nacional, são 13 horas e 1 minuto.
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0: Estimado ouvinte, conferimos as notícias em cadeia com a Antena Nacional. Esperamos que tenha chegado em perfeitas condições de audição. A Rádio Moçambique, emissão provincial de Gaza, continua, caro ouvinte, transmitindo para si nesta tarde de domingo. Estamos a falar de 23 de agosto de 2026. E porque nós prometemos, e sempre que prometemos nos sentimos na dívida de cumprir com aquilo que prometemos, queremos neste momento deixar este espaço para o jovem que sabe se comunicar da melhor forma para com os outros jovens. Até porque nós também poderíamos experimentar, não é? Acho que corremos o risco da nossa linguagem não ser exatamente aquela que os jovens querem ouvir, porque da juventude nós já passamos há bastante tempo. Então é sempre bom deixar este espaço para os que melhor sabem fazer aquilo que é dedicado aos jovens. Elton Gulamo aqui já está pronto para tomar as rédeas de modo a se comunicar melhor com a juventude. Elton Gulamo, já que está aqui, nós também gostamos das coisas de jovens, apesar de que o tempo já não nos perdoa para tal. Deixa-nos ficar um bocadinho, nós os curiosos. O que é que vai ser deste programa Ritmo Jovem para esta tarde de domingo?
1: Como é de habitual, voltamos a remar este barco com muita informação que tem a ver com a juventude. E se quiser mesmo seguir o nosso ritmo, é melhor que apertem bem o cinto, porque há muita turbulência.
0: Já imaginamos.
1: Exato. Vamos conversar com o movimento hip-hop. Viajaram de Maputo até Xai-Xai para conversar connosco na rubrica hip-hop da minha terra.
0: Que bom.
1: Out Studio. Hoje há muito hip-hop e há muita novidade. E a pergunta do dia, talvez poderá aproveitar a responder antes mesmo de evaporar. Afinal de contas, quem deve dar ou quem deve bancar a relação? O homem, a mulher ou os dois?
0: Elton Gulamo. Acho que está a falar daquela relação que leva ao casamento.
1: Exatamente,
0: não é?
1: Essa.
0: Eu já estou no casamento, não preciso mais de responder.
1: Talvez um conselho.
0: Eu acho que não se trata de bancar ou não bancar, mas é preciso que os dois sustentem uma relação,
1: exato,
0: não é? É verdade. Eu costumo dizer que não é o amor que tem que sustentar a relação. É a relação que deve sustentar o amor. Porque
1: exatamente,
0: pode haver amor, mas se os dois não saberem gerir, a relação não adira a nenhum sítio. Pode não haver amor, mas se os dois souberem gerir da melhor forma, amor pode se despertar. Aliás, eu acho que o amor tem que ser despertado dia após dia. Daí que a necessidade de bancar, como quem diz entre aspas, sustentar a relação é dos dois. Não há quem deve fazer menos, há quem deve fazer mais. Eu acho que o importante é você procurar perceber como é que o seu parceiro é. Se o seu parceiro investe na relação ou de forma X, então procura também investir de forma Y, que é para acasalar. Eu costumo dizer, leva os 50% e dê os 50%. Assim como o parceiro vai dar os 50%
1: também,
0: e levar os 50%.
1: Exatamente.
0: A relação vai correr muito bem. Aparentemente, não é?
1: Estes são os tópicos para a conversa de hoje.
0: Muito bem, Elton Gulamo, nós não podemos mais ocupar o seu tempo. E de agora em diante deixamos os microfones à sua condução. Assim é que é.

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0: Sinta-se cumprimentado, amigo ouvinte, a mais uma edição do programa Ritmo Jovem. Edição de domingo, 23 de agosto do ano 2026. Amigo ouvinte, já sabe que sempre que o relógio marca 13 horas e 5 minutos, o melhor do entretenimento e da informação é com o Nato dos Machopas e dos Machanganas. E hoje, amigo ouvinte, o nosso programa, como é de habitual, promete as suas habituais rubricas. Muito entretenimento, muita informação e, acima de tudo, muita gargalhada. Aqui nós fofocamos com classe. Aliás, jornalista não fofoca, traz informação com classe. Amigo ouvinte, a rubrica Hip Hop da Minha Terra. É a rubrica, amigo ouvinte, que vai, assim que é, amigo ouvinte, nortear este programa hoje, edição de domingo. E lá no finalzinho do nosso programa, amigo ouvinte, vamos ter aquela rubrica em que o Neto dos Machopas e dos Machanganas dá aquele puxão de orelhas. A rubrica Reflexão. Hoje não teremos Hip Hop da Minha Terra, não teremos Vamos Falar Português de Verdade e nem Curiosidades, e sim Hip Hop da Minha Terra. 83 35 94 220. 83 35 94 220. Deixe ficar o seu comentário, amigo ouvinte, e converse com o Nato dos Machopas e dos Machanganas e permita que o mundo inteiro ouça a sua voz. Queremos, amigo ouvinte, que possa sentir-se entretido e informado neste que é o melhor mundo do entretenimento e da informação. Para que tudo aquilo que é errado aqui possa desaparecer, amigo ouvinte, e que nós possamos juntos remar este barco até bem perto das 14 horas. Amigo ouvinte, a pergunta do dia de hoje é muito, mas muito simples, mas que requer muita atenção. Afinal, num relacionamento, dividir as responsabilidades financeiras é obrigação ou uma questão de acordo entre o casal? O que você acha? Homem, mulher ou os dois? Porque é. Ou por outras palavras, amigo ouvinte, numa relação, quem deve assumir as despesas e dar dinheiro? O homem, a mulher ou os dois? E porquê? 83 35 94 220. 83 35 94 220. Deixe ficar o seu comentário, amigo ouvinte, e converse com o Nato dos Machopas e dos Machanganas. Estamos com 13 horas e 10 minutos de remar este barco. Eu quero ouvir, amigo ouvinte, aqui a chuva dos vossos comentários. Converse com o Nato dos Machopas. E lá também, bem no meio do nosso programa, nós vamos, amigo ouvinte, abrir as linhas telefónicas. Mas antes, amigo ouvinte, vamos a uma nota de reflexão. Eu volto já já com mais entretenimento, mais informação, mais diversão com o Nato dos Machopas e dos Machanganos. Porque tudo, só aqui com o Nato dos Machopas.
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0: 83 35 94 220. 13 horas, assim que é, 13 horas e 10 minutos. Este é o programa Ritmo Jovem, na voz da dos Machopas e dos Machanganas. Um forte abraço para quem nos acompanha a partir da frequência 90.9 FM. Um forte abraço também, amigo ouvinte.

boa tarde, Ritmo Jovem. O programa está bem. E quanto à pergunta do dia, este ouvinte diz o seguinte: os dons devem assumir as responsabilidades. Amigo ouvinte, é importante que ao comentar deixe ficar o seu nome, de onde nos fala, e comente quanto à pergunta do dia. Numa relação, afinal de contas, quem deve assumir as despesas e dar dinheiro? O homem ou a mulher? Ou os dois? E porquê? E o nosso programa, amigo ouvinte, hoje é sobre hip-hop. Hoje teremos muito rap e muito hip-hop. E para a abertura do nosso magnífico programa, queremos convidar, amigo ouvinte, o nosso grande, já conhecem, hoje teremos as músicas do grande, aquela Team Magnésia, já ouviram falar de Magnésia, né? 360 graus. E para a abertura, queremos especialmente convidar o grande Slim Nigga ao lado do grande At Blaze, com o título ATM. É para fazer uma ponte relativamente à questão do dia de hoje, ou à pergunta do dia de hoje. Afinal de contas, baby, só me vê como ATM? Slim Nigga com grande At Blaze, com título ATM. Abertura para o programa Ritmo Jovem, amigo 20, hoje, edição 23 de 8 do ano 2026. Na voz da dos Machopas e dos Maçanganas. Já já vamos acompanhar a rubrica Hip Hop da Minha Terra, onde conversamos com a Team At, assim que é, At Studio. Convosco, amigo 20, Slim Nigga e At Blaze, ATM.

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1: Horas e 17 minutos na antena da Rádio Moçambique, eu sou a professora de Gaza. Este é o programa Ritmo Jovem na voz da dos Machopas e dos Maçanganas. 83359420. Deixa eu ficar só comentar, amigo ouvinte, e conversa com o Renato dos Machopas e dos Maçanganas nesta tarde de domingo. Reitero, amigo ouvinte, as minhas mais felicitações a todos aqueles que colhem mais um ano de vida hoje. E temos aqui um ouvinte que diz boa tarde, Elton Gulamo. É Elton e não Nelton, tá bom? Elton Gulamo. Ele diz hoje completo mais um ano de vida. Feliz aniversário, Basílio Citói. Macateco, Basílio Citói. Temos aqui outro comentário, amigo ouvinte. É o mesmo do Basílio. Diz os dois devem dar. Não entendi muito bem a questão aqui do Basílio, mas ele acompanha o programa a partir de Patrícia. Um forte abraço aí, Basílio! Converse com o Nato dos Machopas e dos Maçanganas. Hoje, amigo ouvinte, remamos este barco como é de habitual, até bem perto daquela hora que todo mundo já sabe. E a pergunta do dia diz o seguinte, amigo ouvinte. Afinal, num relacionamento, dividir as responsabilidades financeiras é obrigação ou uma questão de acordo entre o casal? Na sua opinião, numa relação, quem deve assumir as despesas e dar dinheiro? O homem, a mulher ou os dois? E dizer o porquê. 83359420 para este que é o melhor mundo do entretenimento e da informação. Já, amigo ouvinte, e vamos acompanhar a rubrica Hip Hop da Minha Terra. Conversamos, amigo ouvinte, nesta rubrica com a Alt Studio, um movimento hip hop que faz hip hop gospel. Diferente dos outros, né?
2: Mas homem!
1: Temos aqui um comentário de Joe Lá, neto dos Machopas e dos Maçanganas. Estou ligado ao programa a partir da cidade de Seixai. Ele diz que gosta muito de ouvir a minha voz. A voz lhe acalma muito. Só espera que o seu parceiro não escute isso. Vai perder a larva, você. 83-35-94-220. Numa relação, quem deve assumir as despesas e dar dinheiro? O homem, a mulher ou...

e dos maçanganas. E é importante, amigo ouvinte, que prestemos atenção. Eles hão de contar a sua história de como é que criaram, como é que a Out Studio surgiu, quem foi a pessoa que teve a ideia de criar este movimento. E se eles antes faziam parte de um outro movimento e como é que eles decidiram unir estas forças. Portanto, preste muita atenção. E de lembrar que este grupo fez parte do Punhos no Ar, o maior concerto de rap a nível nacional. Sim, senhora! Todas as zonas estiveram muito bem representadas naquele evento Punhos no Ar. E já um grande abraço aos organizadores, assim que é deste grande movimento Punhos no Ar. Estamos aqui agora para conversar com o movimento Out Studio, fazedores do hip-hop gospel. Mas antes, eu quero que vocês escutem uma coisa muito bonita que preparámos especialmente e para si. Porque o quê? Sua tarde começa agora. Pois, amigo ouvinte, a sua tarde começa agora. Inicia a sua tarde com a rubrica Hip Hop da Minha Terra, onde conversamos com o movimento Out Studio, diretamente de Maputo, Matola, para a cidade de Xaxai, no programa do Neto dos Machopes e dos Machanganas. Enquanto isso, vá deixando o seu comentário quanto à pergunta do dia. Na sua opinião, quem deve bancar as despesas na relação? Se é que é bancar de fato? A mulher, o homem ou os dois? Deixe o seu comentário e converse com o Nato dos Machopas e dos Machanganas. Mas antes, amigo ouvinte, vamos acompanhar a rubrica Hip Hop da Minha Terra. Volto já já. Sempre que eu disser Watuá, responda com um Tona não é não. Watuá? Tona não é não. Volto já já.

0: Senhoras e senhores, conforme prometido já há alguns anos, hoje decidiram atravessar a pontinha até a cidade de Xaxai para conversarem conosco na rubrica Hip Hop da Minha Terra. Já sabem que na rubrica Hip Hop da Minha Terra nós trazemos artistas que lutam para alavancar o hip hop moçambicano. Falo de um grupo que tem firmado as suas letras e tem mostrado as suas músicas para a sociedade da melhor forma. Eles fazem um hip hop diferente. Ao invés de irem lá e a tua cabeça é grande porque não sei o quê, eles trazem barras que vêm construir a sociedade. Hip Hop Gospel. E o grupo é Out Studio, ou Hot Studio, se preferirem. E estão aqui conosco o Elsani. Elsani, oh, e o grande Nhandimo está na casa. Não sei com quem vamos conversar primeiro, mas vamos conversar com este grupo que veio diretamente de Maputo até Zé de Xaxai, especialmente aqui na província de Gaza, no programa Ritmo Jovem.
1: Antiguidade de um posto. Yeah, what's up, nigga? Vamos lá saudar o pessoal que acompanha o hip hop da minha. É o hip hop da minha terra. Yeah. Sou de Moçambique. Minha terra é aqui, então o hip hop é da minha terra. One love.
2: Elsani, quero saudar a todos que estão a nos ouvir. É uma honra, um privilégio estar aqui. Estamos a sair de Maputo para a cidade de Xaxai, Gaza, para poder, em primeiro lugar, sentir a experiência de realmente sentir isso como hip hop da minha terra, né? Porque se não fosse da terra, terminava só numa província, mas como é da terra, pela graça de Deus, o Senhor está a nos permitir chegar em lugares como Xaxai. E vamos a isso, vamos conversar, ter uma conversa aqui com um dos melhores executores que nós temos em Moçambique.
0: A Out Studio, conforme já viemos conversando, já conversamos com Nhandimo em 2022 e depois de alguns anos fomos conversando com Elsani e de novo.

0: conversamos com o Nhandimo. O único que tem nos escapado é o Catequiço, que nós até queremos conversar com ele, sabe? Porque é um homem que manja muito sobre as línguas bantu, especialmente xangana. Já conversei com o Alessandro sobre a minha paixão pelas línguas bantu e as letras do Catequiço são mesmo muito boas. Contem, quando é que o Altsuji surge de fato, embora o Alessandro já tenha contado como é que ela surge, mas como é que o Nhandimo e o Alessandro se conheceram? Como é que descobriram que, olha, o Nhandimo mete barras boas e o Alessandro também mete barras boas?
1: Participei numa batalha de rap e amarrei o gajo. Brincadeira, brincadeira. Assim, antes, só retificar, o Altsuji não termina só com o Catequiço. Temos novidades. Acho que foi esse ano, assim, que adicionou-se, ano passado, adicionou-se mais três caras. E também temos o pessoal do backstage que produz o nosso material. Então, não é só o Catequiço. Tudo bem que nesta viagem era suposto estarmos os três. A velha escola do Auto Studio. Porque é assim como começou. Yeah. Mas assim, por acaso, é o jovem que está a filmar os vídeos do Auto Studio. O Carlitos é que levou-me a uma música onde fazia parte do Alessandro. E veja só, chama-se Comboio. Então, o comboio está dividido em vagões. O nosso vagão era só nós dois. E daí daqui onde começou tudo. A história é longa, mas é daqui onde começou tudo. Geração Calvário, Auto Studio. Geração Calvário é um grupo. Era um trio de rap, que era uma dupla antes de eu entrar. A partir desse comboio, ninguém gola Deus do Carlitos. Para já, um shout-out para o nigga Carlitos. Surgiu o interesse mútuo em fazermos parte da Geração Calvário, upgrade para o trio. Eu entro lá e quando eu, como trabalho em grupos, quando a Geração Calvário entra na reforma, já existe Auto Studio. Automaticamente eu só saio de um grupo para outro, as coisas. Na verdade, nem saí, porque a geração do Calvário cessou as funções. Tipo, trabalhos novos dificilmente vão acontecer, mas estamos juntos. Agora, começou a nascer o Auto Studio e eu estou lá até hoje.
2: É basicamente o que o Nhandimo estava a falar. Eu até fiquei um bocadinho arrepiado quando ele estava a contar aqui a história do nosso primeiro encontro, que foi super amazing. Quando ele estava a dizer que tudo surgiu na música em que nós estávamos no mesmo vagão, tipo eu e ele, não é? E, epa, toda a música é boa, mas nossa parte. Mas é. Sério, aquilo foi um casamento, meu Deus. Eu entrei, eu naquela altura eu me achava muito mal. Sério, me deram para fazer intro, fiz intro e tal. Opa, esses putos são uns putos. Então entra em Nhandimo, me segue. O gajo começa a rebar, mano. Esse jovem de onde? Mano? É de onde?
3: Entendeu? É
2: mano, quem ele trazia foi Carlitos. Mas eu, como não gosto de intermediário, eu mesmo levei o número dele. Estávamos a voltar já juntos no Chapa e tal. E nós vivíamos, os dois vivíamos, ainda éramos putos, ainda não vivíamos nas nossas casas, né? Então vivíamos em zonas seguidas. Minha paragem foi a primeira antes dele, né? Então, John, eu não posso descer sem levar o número desse gajo. Então, a nossa relação começa aí. Seguimos, como ele estava a dizer, depois fizemos parte de uma trio, Geração do Calvário, que era eu, ele e o poeta Ivo. Então, daí andamos, só que surge a segunda trio, que é o Auto Studio, que sou eu, ele e Catequiço. Por conta do projeto Auto Studio, que já estava mesmo a furar mares, então acabamos dando mais atenção. Não que estivéssemos a desprezar a outra trio, né? Mas por causa de muito trabalho, acabamos trabalhando muito no Auto Studio e calhou com a reforma do outro grupo. E Auto Studio é o quê? Sim, a Geração do Calvário.
0: Eu pude perceber aqui que um entrou percebendo que, olha, eu aqui entro para amarrar estes gajos, vou mostrar a estes gajos que eu sou mau nas barras. Então o outro encontra um outro eu. Então, ao encontrar um outro eu, é quando já surgiu outro estúdio. Foi mesmo um encontro muito bom. Eu acho que esses contatos acabam fazendo com que grandes vozes, grandes pessoas criem laços. Hoje, a Auto Studio já está a se expandir, está a crescer e acrescentando novas pessoas, que também acredito que seja oportunidade para as pessoas poderem saber, afinal de contas, nós abrimos portas de Auto Studio para as pessoas que querem expandir o Evangelho, querem conversar, juntarem-se a nós. Como é que vocês decidiram que, olha, a Auto Studio tem que ser essa trio que fará o hip-hop gospel? De quem surgiu a ideia de fazer o hip-hop gospel? Sei que queriam fazer do pop gospel.
2: Quando a trio surge, nós já estávamos a fazer rap gospel. Tanto que nós até nos encontramos a fazer música gospel. Sim, o primeiro contacto entre eles e Nhandim no estúdio é exatamente para fazer, tanto que a música chama-se Ninguém Igual a Deus. É, foi nossa primeira música, nossa primeira compilação, casamento, e vimos que aqui não podemos nos separar mais. Que a morte nos separe. Então, na verdade, porque nós estamos a ver, nós dois, né, vemos do rap secular, nos convertemos e começamos a fazer o rap gospel, mas o nosso encontro já foi depois do início da caminhada, já no processo mesmo.
1: Ninguém Igual a Deus, a minha primeira experiência a gravar o rap gospel, eu fazia na igreja e terminava lá. Então, Carlitos, conheci ele num casamento. O nigga apresentou umas músicas dele, todo tímido, porque viu que tinha um pouco mais de habilidade. Mas ok. Então, ele convida-me. Tipo, tem uma música. Apresentou-me o Ninguém Igual a Deus, original. Eu disse, bro, vamos lá fazer uma remix. Era a minha possibilidade de ter essa experiência. Insisti nessa cena. Eles, tem uns niggas bons para gravar. Vamos fazer grupo para ter uma interação. Eu não conheço muita gente nessa área. Entramos no grupo, conversávamos, mas é aquela cena. Cada um está na sua. Era antes de termos essa. Então chegamos no estúdio, gravámos. Eu fiquei muito feliz porque de lá eu conheci pessoas que fazem muito bem essa cena, que significou muito para a minha carreira como rap, gospel ou evangélico, como quer dizer. Mas, era a minha primeira experiência, mas já tinha alguns contatos e trabalhamos até hoje. E não vejo espaço para um divórcio.
0: Não pode haver possibilidade para que haja divórcios mesmo. Mas ok, vamos lá agora. Nhandim chega na cidade de Xaxai, se não tem erro, em 2022. O primeiro contato que eu tive com o Nhandim. Na altura, nem barba tinha eu. Aquela questão que sempre não vai calar é: será que vocês nunca tiveram lá nos grupos aquelas desavenças de para alguém ter umas barras que fala umas coisas, algumas verdades, e o grupo diz, nada, isto aqui não podes meter por causa disto, mais aquilo. Aquelas discussões de grupos, será que não existe mesmo?
1: É assim, na música, a confissão de James Swagger, pelo contrário. O nigga queria diminuir o peso da letra. Nós falamos, não, tem que meter essa cena. Porque nós acreditamos que quando buscamos a essência, a mais pura essência da letra, a coisa fica perfeita. Quanto mais original, melhor. Não, a Vierne, o único que queria meter cirurgias para diminuir o peso da cena. Eu, por acaso, a minha letra era toda ela politicamente correta. Disseram, bro, não. Tem que colocar exatamente o que querias dizer. Por quê? Porque nós gostamos de ser profundos no que estamos a dizer. Então, essas discussões existem, mas não para... não para diminuir o peso do que alguém quer escrever. Nós não nos preocupamos com supostas ofensas. Se nós falamos isso com consciência, estamos a dizer, o resto não nos interessa. O que importa é exportar de dentro para fora o que nós temos a dizer.
3: Nós começamos, eu sou e não serei.
1: É.
3: Só para o pessoal poder sentir. Dois, três.
1: Eu sou Inácio Aurélio, alguns preferem Nhandim, batizado e alistado a anunciar o Evangelho de Cristo, ordenado a ser santo pelo Criador, mas andei em contramão, decepcionando o Senhor, e para manter a imagem de imaculado, solução pura, primogênito abortado. Cabeça pesa, pois carrego a culpa, mas pela graça do dono da obra, o ministério continua.
3: E olha aqui,
0: todo mundo conta a sua história e no final, bro, eu vou continuar a errar, mas o ministério continua. Quer dizer, continua aí a falar cada coisa, só não esqueças, o ministério continua. As verdades que lá puderam contar nesta música ou nesta confissão são boas, porque de alguma forma algumas pessoas acabam se identificando. Eu, quando escutei a música ali, estava à espera de escutar a parte do meu amigo. Do meu amigo Elsani. Opa, qual é a gafe que o meu brado Elsani cometeu? Estás a ver? Então, na verdade, foi uma experiência muito boa. Tanto é que quando escutei, a primeira coisa que chama a atenção nesta música em particular é a confissão do próprio pastor, quando ele inicia ali. Ele ali a dar o seu evangelho. Ah, esses tipos aqui, queremos dar o quê desta vez?
3: Depois deste gajo.
0: Depois deste gajo aqui. Porque aquela confissão, bombou! Ele falou verdades dele, Ele sabia que o ministério pode destruir-se para ele, mas sempre vai continuar. As pessoas já olharem para mim, podem já não acreditar em mim como deve ser, mas eu terei falado a verdade. Quer dizer, ele abriu o seu peito e decidiu mostrar as verdades. De quem foi a ideia principal de iniciar com esta confissão? Quem disse, olha pessoal, eu aqui tenho uma confissão e eu acho que se a gente fazer uma música a falar disto que seria bom. Há quem aceitou no início, olha, vamos ser francos e sinceros. Há quem talvez disse, bro, eu não posso falar essa cena, o que é que o people lá de dizer sobre isto aqui?
2: Primeiro vou começar de explicar uma coisa geral que acontece no Out Studio. É que já não fazemos músicas normais, estás a ver? Nossa maneira de trabalhar é tipo, vamos sentar, como é que vamos fazer isto? E em primeiro lugar, não vamos fazer o que todo mundo faz. Tá, então, a confissão de Jimmy Swagger nasceu de correção de catequismo e dicionário com Savoante. Estavam os dois juntos, ouviram a confissão do pastor, do tipo, damn, isso é profundo, meu. Então, como nós tudo partilhamos, tipo, pratas, ouviram isto aqui. Então, partiu de percebemos que quanto mais sincero tu és, porque o problema, a cena não é somente sobre nós, né? É sobre Deus, mas nós estamos num mundo em que se tu falas só bonito, as pessoas, por exemplo, entram na igreja, chegam lá, não é bonito.
4: Pois é, amigo vinte, sinceras desculpas aqui por este corte bruto, mas nós continuamos a conversar com este grande grupo, Hip Hop Gospel.
2: Deixar perder porque a pessoa que tu admiras falhou. Porque não é sobre o erro ou acerto da pessoa, é sobre aquilo que tu acreditas. O ministério deve continuar. Então, sentamos e vamos lá. Para ser sincero, o primeiro a entender, podemos chamar de catequismo, né? O que deveríamos trazer, na verdade. Porque todos nós estávamos com receio, a maior parte de nós. Damn, meu! Olha, que eu até fiz duas letras. Eu ia. Este aqui é podre, meu. Não posso. Então fiz uma leve e tal. Andei-me também com a especialidade de fazer letras bonitas. Fiz uma bonitinha. Tivemos outra, também fez uma letra bonitinha. Chegamos no estúdio. Tipo, Bradas, o primeiro a gravar quem foi, mano? O primeiro a gravar foi Nhandim. Meu irmão, não é isso aí. Não, ele estava bonito. O problema é que ele, como vai aproveitar, Nhandim não faz. Não é por isso que no primeiro dia aqui, whatever. Não faz, estava bonito. Só que não queríamos só beleza, esquema rimático. Queríamos uma verdade bem esclarecida, clara, tá sabendo? Ele tentou embelezar aí, tal. Não, bro, nós já sabemos que é mal. Agora diz lá algo aí. Então diz, catequismo é aquele que já vinha com aquela verdade bem guardada, expulsa ali mesmo, logo gênio, enxangana. Então, manos, eu entro no estúdio. Eu tinha duas, né? Eu deixa-me lá tentar
3: a primeira.
2: A segunda, a que eu não queria. Tanto que eu, quando gravei baixinho. Não ouviram esse cara. nós já íamos pro carro, né? Olha, já íamos pro estúdio. Então gravei tudo baixinho e tal, e tal, e tal, e tal, e tal, e tal, e tal. Eu pensava que vão me repreender. Quando tu gosta aquilo, mano. Não ficou assim, eu do outro lado. Continua, acredita se quiser. Eu não quis voltar a gravar mais por medo de falhar. Deixa assim mesmo. Tem uma parte que até falhei. Tipo, cadê que isso disse? Deixa assim mesmo, mano. Não, deixamos assim.
0: Não, porque nós somos justos, né? Não pode ser o Nhandemo só a meter as barras dele. Eu acho que o vento em casa também quer sentir as barras do El Sane. Vamos lá. As músicas dele iniciamos. It's El Sane.
2: Respondo por Lázaro Magacela, mas por me ter direto ao som.
0: Vamos lá nessa. Quem decorou a letra pode partir. Let's go.
1: Respondo por Lázaro Magarcela, mas permite direto ao assunto. Cobicei pastora da igreja no meio do culto. Quando ela pregava, minha cabeça não estava lá. Estava naquele corpo que eu despia, tipo, oh my God.
0: Nós, a juventude hoje em dia, por mais que seja algo que a gente repreenda, diz-se que é a natureza do homem. O homem, por mais que não queira, ele sempre vai olhar. Sempre vai olhar. Sejamos francos. As pessoas hoje em dia tendem a criticar quando isso acontece. Segundo a Bíblia, olhar não é errado. Agora, o que é pecado é a cobiça. Como é que tu olhas para aquilo e você interpreta aquelas coisas, entende? Esta confissão vem mesmo para abrir o olhar das pessoas. Que, olha, não és o único que passou por isso. Você pode passar por isso, mas lembre-se sempre, o ministério continua. E é exatamente isso, amigo ouvinte, que nós queremos trazer hoje. Outstudio, este grupo que tem trazido estas músicas para poder levantar a sociedade. Mostrar à sociedade que, olha, vocês não são os únicos que passam por esses problemas. É como diz um colega meu da universidade, da academia aí. Você pensava que era especial? Mentira, você não é especial, amigo. Você é mais um. Então, fique a saber que, diante dos problemas, aprenda a conversar com os outros. E a questão que talvez podia seguir, que eu acho que é interessante, como é que é o Outstudio? Como é que o público tem recebido o Outstudio? Qual é a classificação que vocês apresentam ao público? Não podemos falar do público para com o Outstudio, mas da Outstudio para com o público, daquilo que vocês produzem.
2: É uma...
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4: Amigo ouvinte, o papo continua. O final desta conversa será na terça-feira. Devem escutar, às 10 horas e 10 minutos a gente vai encerrar este papo com a Outstudio e vão acompanhar a música que é a confissão do James Reg, a música que inspirou estes jovens a fazer aquela música, a falar do ministério. Cada artista, ou melhor, cada membro da Outstudio falava do pecado que cometeu, que acha mais podre da sua vida. Portanto, podemos ouvir aqui a confissão do Nhandimo, quando ele começa: eu sou e não sou Aurélio, alguns preferem Nhandimo, batizado em Alixado, anunciar o evangelho de Cristo. Portanto, depois entra ali o Elsani, cada artista, cada membro deste grupo, conta o pecado que cometeu, que eventualmente estes pecados retratam a nossa vida. Portanto, terça-feira, às 10 horas e 10 minutos, não perca a final desta grande entrevista, assim que é, com este movimento hip-hop Outstudio. 83-35-94-220. Temos aqui comentários lindíssimos. Vamos lá, aqui temos aqui o comentário de Joa Elton, ligada de algum lugar da cidade de Xixai. Algum lugar, será que está a roubar? Desligado de algum lugar da cidade de Xixai. Quanto à pergunta do dia, ao fim te diz o seguinte: os dois podem muito bem dividir as despesas desde que cheguem a um bom acordo em relação à gestão das mesmas e saibam como repartir essas mesmas despesas dependendo da renda de cada um. Assina! Otília Munguambe, um forte abraço aí, Otília. O nome que deixou ficar aqui vai nos fazer levar porrada, minha cara. 83-35-94-220. Junte-se ao Nato dos Machopas e dos Machanganas e permita, amigo ouvinte, emigrar neste que é o melhor mundo do entretenimento e da informação. Outstudio, amigo ouvinte, movimento hip-hop juntou-se a nós hoje, mas vamos encerrar a conversa na terça-feira, quando o relógio marcar 10 horas e 10 minutos nesta mesma estação emissora. E porque nós somos justos, amigo ouvinte, queremos que escutem uma das músicas deste grande movimento. Não será a confissão de James Wega, não, será outra. Essa confissão devem juntar-se a nós na terça-feira para escutarem a música. É perfeita música.

0: agora, amigo Vinte, acompanhar uma música do movimento hip-hop gospel. Falamos da Out Studio. Queremos agora convidar o grande El Sunny. E este El Sunny, este grande artista, junta-se ao grande Nhandimo para uma música intitulada Testemunho. Sim, sim, hip-hop gospel. Nós queremos trazer aqui essas músicas deste grande movimento que juntou-se a Rádio Moçambique, especialmente ao Elton Glamo, o neto dos Machopas e dos Machanganas. Título desta música é Testemunho, amigo 20. Mas eu quero que o amigo 20 deixe ficar o seu comentário quanto à pergunta do dia. Numa relação, quem deve assumir as despesas e dar dinheiro? O homem, a mulher ou os dois? E porquê? Deixa ficar o seu comentário, amigo 20, para 83-35-94-220. 13:46. Ficamos apenas com uns 6 minutos para encerrar o nosso programa. Mas não podemos encerrar sem te acompanhar a música deste grande movimento. Hip Hop Gospel, Out Studio. Este é o grande Nhandimo e o El Sunny. Os dois jovens que estiveram connosco aqui em representação da Out Studio.
1: Como é que é?
0: Com o título Amigo Ouvinte e Testemunho. Eu volto já, não sei daí.
1: Sabe, Nhandimo?
2: O sabe, El Sunny?
1: Como é que é, bro?
2: Eu estou tranquilo, mano, desse lado.
1: Aqui também, man.
2: Yeah.
1: Bro, temos pouco tempo para evangelizar.
2: Ok, ok.
1: Em 12 tempos consegues?
2: Yeah, consigo, está perfeito.
1: 12 tempos?
2: Está perfeito.
1: Com capricha, bro.

0: estúdio. Que tal, o que acham deste grande movimento, família? É muito lindo, né? Este grupo, amigo 20, a última mensagem que deixaram ficar durante a entrevista, a quando da sua chegada aqui, que vamos encerrar na terça-feira, é o fecho mesmo desta grande entrevista, eles dão um conselho muito lindo a toda a juventude. E nós queremos que vocês juntem-se a nós na terça-feira para que possam ouvir o conselho que esta juventude deixa ficar a toda a juventude. É de jovem para jovem, pois não? Sim, senhora, família moçambicana! E nós continuamos, temos aqui os vossos comentários, amigo 20, a leitura. Estamos com 13 horas e 50 minutos, estamos quase mesmo para encerrar esta maratona. E quem não podia ficar de lado é o grande ouvinte, assim, que é assíduo do nosso programa. Ele diz: saudações, capitão, estou ligado ao programa. Quanto à pergunta do dia, para um casal, eu acho mais justo cada um exatamente contribuir de acordo com a capacidade financeira. Em vez de um homem pagar tudo. Em vez de um homem pagar tudo mesmo. Quem assina é o Simeone. Tuana não é não, Simeone. (Risos) 83 35 94 220. Deixa ficar o seu comentário, amigo 20, junto ao Nato dos Machopas e dos Machanganas. Permita, amigo 20, conversar comigo. Deixa ficar o seu comentário. Afinal, num relacionamento, dividir as responsabilidades financeiras é obrigação ou questão de acordo entre o casal? Logo, você tem que ler aqui. Na sua humilde opinião. E cama bonelo e a uena. Numa relação, quem deve assumir as despesas e dar dinheiro? O homem, a mulher ou os dois? E por quê? Ah, ô boa, ouve a cama bonela. Horas e 51 minutos, amigo ouvinte. Vamos agora à última rubrica do programa Ritmo Jovem, é a rubrica Reflexão, para encerrar o magnífico mundo do entretenimento e da informação. Preste muita atenção, porque é onde o neto dos Machopes e dos Machanganas dá aquele puxão de orelhas. Volto já já.
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0: Vamos agora, amigo ouvinte, acompanhar a rubrica Reflexão. É onde o Nato dos Machopas e dos Machanganas dá aquele puxão de orelhas. Já estamos mesmo a passos largos para encerrar o nosso programa. E nós não podemos encerrar sem antes dar aquela reflexão para si, que é onde nós vamos, assim que é, dar nossas motivações. Puxar orelhas, se for para puxar orelhas. E conversar bem, se for para conversar. Convosco a rubrica Reflexão, 13 horas e 52 minutos.

Numa relação, o dinheiro não deve ser uma medida de amor. Nem é uma obrigação exclusiva do homem ou da mulher. Cada casal tem o seu relacionamento, as suas possibilidades, os seus acordos. Mas o mais importante do que saber quem deve dar dinheiro é saber como os dois podem contribuir para o bem-estar da relação. Quando existe dinheiro, ou melhor, quando existe diálogo, respeito, compreensão, aquelas coisas todas que rimam com amor, as responsabilidades podem ser partilhadas de forma justa, de acordo com as condições de cada um. Amar também é saber apoiar, cooperar e, acima de tudo, caminhar juntos. Porque, no fim, uma relação saudável não se constrói apenas com quem paga mais, mas com aquilo que os dois estão dispostos a fazer um pelo outro. Que tal? Concordas comigo? Dar não significa amar, mas amar significa apoiar, significa dar o seu consolo, dar o braço, para que todo amor possa cobrir esse relacionamento. Que Deus abençoe Moçambique. Até terça-feira, às 10 horas e 10 minutos. E não te esqueças, vamos encerrar a grande conversa com o movimento Hip Hop Gospel Out Studio, este grupo que segue de Maputo para aqui, simplesmente para conversar conosco e falar sobre a sua trajetória. Eu sou o Elton Glamo, o neto dos Machopas e dos Machanganas. Despeço-me com promessas de voltar na edição de terça-feira com energias renovadas e muita, muita, muita novidade. Para já, vamos à transição à língua Tichope e logo babada Tichope com Kubasi Hinaonana.

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0: 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Adere, boa tarde.
2: Boa tarde, Gerson Alexandre e ouvinte. Duas pessoas morreram e outras seis contraíram ferimentos graves e ligeiros num acidente de viação ocorrido este sábado ao longo da Estrada Nacional número 1, no distrito de Matutuini, província de Maputo. O detalhe com o jornalista Domingos Macalane.
3: Trata-se de um acidente do tipo despiste e capotamento, envolvendo jovens com idades compreendidas entre 24 e 30 anos. O chefe da Secção de Instrução e Educação Pública no Departamento da Polícia de Trânsito na província de Maputo, José Novella, aponta para a falta de domínio da rodovia como uma das principais causas deste sinistro. Damatola, Domingos Macalani.
2: Morreu na noite deste sábado Nelson Chuz, diretor provincial das obras públicas de Tete, vítima de doença. Por esta trágica morte, o governo de Tete lamenta a partida prematura e diz constituir uma perda irreparável para a administração pública. Em mensagem de condolências, o governador Domingos Viola sublinha que Nelson Chuz será recordado pelo seu elevado sentido de responsabilidade, profissionalismo, dedicação ao serviço público e permanente compromisso com o desenvolvimento da província de Tete. A sua entrega ao trabalho, o espírito de colaboração e a forma abnegada como serviu a causa pública deixam uma marca que permanecerá na memória daqueles que tiveram o privilégio de, com ele, trabalhar, lê-se na mensagem. A 11ª Conferência Nacional de Quadros da Frelimo defende o reforço dos mecanismos internos de disciplina e fiscalização para responsabilizar os membros do partido envolvidos em atos de corrupção. Os participantes defendem que os membros da Frelimo que comprovadamente estejam envolvidos em esquemas de corrupção devem ser responsabilizados independentemente da posição que ocupem no partido. Segundo o porta-voz da Frelimo, Pedro Glicha, a conferência considera que a filiação partidária não deve constituir um escudo para a prática de atos de prevaricação.
4: Temos estado a constatar situações de comportamentos de indivíduos que, integrando-se nas fileiras da Frelimo, tentam a todo custo promover práticas que contrariam as normas, os costumes e contrariam os nossos valores enquanto moçambicanos. Ninguém deve se sentir protegido ou exclusivo ou especial por se ter filiado a Frelimo e entender que por se ter

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2: Bon, acho que o jogo de fazer um pouco de detalhe, né? Foi um jogo bem disputado, mas nós perdemos ali mesmo no detalhe, onde houve falta de comunicação no lance e a bola acabou escapando. Mas foi um jogo equilibrado. Vamos continuar para frente, nada está perdido, naqueles são os nossos objetivos.
1: E Xangana Madalena, como a Madalena vai, não vai? Portanto, em bom empate, Clésio na Devrasone, a segunda parte. 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
1: 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Danito. Okay, what's the killer line? 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Ekubasa, Hiena, Kutane, Awa, Kusivaka, Asiva Kutane, Iwana, Nene, Chica, and Fort, 1-0. Okay, 1-0, na casa do adversário. Enfim, como é que viram? Como é que analisa esses 90 minutos? Conseguem uns preciosos 3 pontos na casa adversária.
3: Bom, nós viemos com uma lição bem estudada, mas também pelas condições do campo, que não estão assim em últimas condições, mas conseguimos improvisar dentro da filosofia do jogo que nós temos e conseguimos marcar um gol que forçamos o adversário a cometer o erro, cometeram um erro, conseguimos marcar e nos defendemos bem e começamos a jogar e controlamos o jogo até o final do jogo.
1: Ainda acreditas na subida para os lugares primeiros? Quarta posição.
3: Ainda é o primeiro, se não me falha, é o segundo, porque não jogamos a primeira jornada da segunda volta. Então nós temos uma palavra a dizer.
1: Kermambo, o Nené, o habitante, o Akubaba, Baixo Congoto, Chaco Kensa, ele vai ter lá a Catinze, ele está com a Etua, ele vai ler na Bela, ele é o Tomar Etua, e com a Crista, a Mutsavu Canhense, ele rime Rachinto. All right, antes daquela coach... Danito Nyamposa, aí tu nem marita, Mr. Danito. Enfim, quais são os principais objetivos? O meu objetivo, lá matar lega com a Ferroviário Mungu Maka oitava posição. Entendi se Congo Maka com o seguinte, a Ferroviário Luei na monta biwe que lá nica é 1-0. Bom, o passa me quem?
4: Continuar primeiro. Temos que diversificar a camisola de Ferroviário. Essa é a primeira coisa. E depois procurarmos fazer os pontos.
1: Xangana Madalang. Vamos Madalang, vai, não vai. Alright.
4: Sungula tem que. Estiva só que Bela Ferroviário. Depois tentará E amba ti ponto dove pare suca che lugar c'è in gazzone, perché che lugar c'è in gazzone a dar para ferroviario, ferroviario men che pa è culo, ma

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1: 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Clésio na diversão na segunda parte.
2: Ok.
1: A ver se estratégia.
0: Não, já é ilusa. É ilusa. O Clésio é avançado. O Clusa sempre tentará com o Dilama jogador à frente para comandar com uma gol. Não vale a pena nisso estar avançado no pé da defesa. A ilusa. Ninguém enxerga a chuva.
1: Quer mambo? A jornada ali lá na lá, não tem que ser.
0: Continuar a teaser. Controlar a tesa e eliminar os resultados da Zinel.
1: Macola, me escotela, chama-se.
0: Escotela, pode ligar para me escotela, mas há uma ponte no campo, há uma ponte, agora está tentando a posição Zé.
1: Quer não, coach? Alright, ela gostou daquela. Batavo Canhese, Netelo lá, Costa do Sol. Ela gostou marito, e uma uava, secretário, Lon Tango. Bom. E espacas um ano lá na Jala Costa Sol e na Hemfoot, Sicane. Ok, enfim, como é que viu? Estes preciosos três pontos na casa adversária já perseguiram o título, enfim, ainda é cedo, há muito por ser feito. Como é que viu o jogo?
3: É um bom jogo, peca muito pelo local onde é jogado, porque esse campo não oferece as melhores condições para os melhores atletas que as duas equipas contêm.
1: O que é de errado aqui, Isaac de Carvalho?
3: É errado, não. Nós todos sabemos, nós já andamos no futebol há bastante tempo, mas temos noção de que a relva não oferece as melhores condições, há muita ondulação no campo. Mas não seja por isso, foi importante também termos uma boa casa aqui, o público ajudar, os adeptos de Costa do Sol. Uma vitória muito difícil, como pode ver, contra um ferroviário que treina aqui e domina melhor o campo em relação ao Costa do Sol. Mas fomos agressivos, conseguimos a vitória que tanto precisávamos nesse momento.
1: Neste momento continua o sonho do título ou nem por isso?
3: Obviamente. O Costa do Sol tem que estar sempre a lutar por títulos. Agora, eu acho que é muito prematuro esta conversa de forma insistente sobre título. Não, um jogo de cada vez, a gente chega lá.
1: Okay. Prontos, os próximos desafios, como é que estão a planificar? Tendo em conta este modelo do Moçambola com alguns desafios que tem, enfim, como é que se reinventam para esta realidade?
3: Obviamente, a estrutura toda, de fora para dentro, tem que se adaptar a esse modelo. Não vale a pena estar a reclamar, estamos, na verdade, a perder tempo e foco, porque nestas alturas é o que temos, temos que respeitar a realidade. Obviamente, se dermos opinião a cada um, vai dar a sua. Eu, obviamente, também gosto do modelo mais clássico, o anterior, mas não temos isto. Temos que parar com essa conversa e jogar aquilo que nós podemos jogar. E neste momento temos uma tabela classificativa dos próximos jogos bastante difícil. Temos agora a quarta-feira a Associação Black Bull, que é, por sinal, líder do campeonato. E tem sido um osso bastante difícil de roer para o Costa do Sol. Mas estamos aqui. O futebol sempre dá oportunidades. E novamente nos traz o Black Bull à nossa frente e vamos tentar ir atrás dessa vitória contra essa equipa que tem sido bastante difícil nos últimos tempos.
1: Se calhar para fechar, Isaac, é uma provocação. Em algum momento não lhe apetecia vestir a camisola e entrar no retângulo de jogo?
3: Obviamente. Não tenhas dúvidas disso. Tudo bem, obrigado.
1: Okay. Obrigado. Canimambo, Isaac de Carvalho, craque da Costa do Sol, Calica craque da Timamba. Isaac, aveca uma bonela com ele, tem que ler-se, Majaya, com uma bintula só, né? Vou lá Costa do Sol, mas o Meleleque, mas tem que anzenguer, ferroviário de Maputo e Bolarinho. 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E leso aí, teste, vula, que foi menica, Ntlangu, ferroviário na Costa do Sol, vai ganhar na Varringana, 50-50, é uma belela, vou bativana. 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
1: Às 16 horas e 55 minutos, estou com a jornada lá, o Gamo Campiquizano, e a campeonato provincial, estamos a fundar com o Maputo, lá com o Gamene Campiquizano, logo, a Antawawa, a Escola de Sargento João Boano, o Amoquilin Tawawa, o Umbeluzi Futebol Clube, o Umbeluzi Alusa, a Clínica Tawawa, a Escola de Sargento João Boano, o Munaco, o Nanco, o Tchachazi, Lueque, incomato wa Xinavane aveke nena 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
2: 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ganhar o Espa Futebol Clube. 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O combate até viu, até Nikio Chihiwa, já nena, tem que achar campeão provincial, acho que foi o Maputo. Espa Futebol Clube, até Nikio Chihiwa, já vice-campeão. Quando a gente vai também Chihiwa, Babduan Pepo, Amana Ambana, melhor marcador, guarda-redes menos batido. Em face desses, Chirungile, não vai lá nem. Já o amba fila para vá no batanhitiva a seiva. Que é uma bela cumbe, ninguém se engana com a xingue, nem choca em cima, é o futebol clube, Mr. Zuma, Jango Lumoni.
3: Se mentara com o lugar, engamo tudo, se mentara com o lugar, se mentara com o jogo da Namunta, se um pouco assim, se mentara com o jogador, uma bonita, mas se mentara com o cara, ganha, a instrumento de sucesso, o campeão já, e a Lisboa, e a MP já, e a gente vive as condições. Acha que o Bolívia, o Bolívia, o Bolívia, o Bolívia, a despertar na realidade, lá menos que a Gordeleza, que a Lisboa, mas mesmo assim, esse competição que entramos na mão é uma coisa boa. A jogo em vez de engalir, então, é que está a entender mesmo os jogadores em sua coisa, é ganha, a jogo a segundo lugar é muito bem.
2: Mister, antes de começar o Gabana Mucha, mas me na mani, e em Zerar Porto, acho aí três jogos da Polícia Polícia. Se eu sou boa, 2 minutos antes, o Munica estava a marcar, que está no Gabana Mucha.
3: Acho que essa aqui é duas ou três semanas das contas, mas eu acho que está aqui no cara.
4: Provincial
2: 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Yeah. Bom, leve in, então se acha que este é fruto, o meu trabalho é o alabatima, a leçãozinha a leçãozinha trabalho, ah, logo que chegou ele lá para o lado, né, ah, chegou ele lá no lado, ele já conseguiu fazer a coisa, engata o terreno para o final então entre o futebol e já como no futebol na equipe do clube vai ter pela a polícia treinamento engalani pela cuba e para lembrele mas já pela zona na aí ela capu le mas já estou de cuba e chapela e a casa da chilena está pagando já como vai nessa lembrele tem o centro só se muda poli só se muda tanto só se não chega a cancara só para o combate terceira e o defesa ah e já a terceira é de vez e gostaríamos de trabalhar para materializar esse princípio. Infelizmente, os dois primeiros anos não fomos felizes, mas há uma estrelinha também bem visível ali do fundo, que se nós continuarmos a trabalhar como temos estado a trabalhar, tudo é possível. Estamos a trabalhar para isso. Essa com o incomodo é tudo. A Botelonguista a chegar, sempre tem que estar na Itilanguista. Estamos a trabalhar, estamos a continuar a trabalhar, estamos a até a última, até sair a última conta de sangue.
4: Eu não vou tentar dizer que eu achava o ranking vai em combate na van, em combate inena, é um tixano, van nacional da segunda divisão, explodiu por Maputo, animal é com casa com 150 mil medicais. E a campeão nacional, ex-fã futebol clube, a 100 mil medicais, e segundo classificado, a melhor marcador, o clube da Manhã Sanabela, e o Alimo Medi, a Cifo, a Iena, a Gapeta, a Magolha, a Manhindi, a competição no Lou, a Gaima, a Canamucha, a Anabela, a Camisani, vereador, o desporto da Nascimento da Chaboan, a Tatana, o Caver, Marido Munganava, na Cancarlo, o Gamini, a Pixano, o Choca Nacional da Segunda Divisão, a Cerbónia. Se eu ando a Chifunda Chaboan, Boan, a Tuaini, fui a Mukela, a Cerbónia, para ali.
5: 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A Kuveni, a ESPA, a representar ele como distrito, como município. E Kuveni, a lika cativizão lá, a qualquer momento, pode dar a Mutambola, se não enxergar sua nuca. A vai entrar em quase, de forma técnica. Não, não, desse engaçado, eu fui. E se engaletela a supuno nessa coisa, vai puno nessa coisa, vai dar bela, só que vai ficar com a mole.
4: Quero vambo, na verdade, o Caveri, vereador, o ar de escorto, na verdade, o primeiro chapoane, de Martula, na vacina, Ana Bela, na Nica Manhã, na Cumbê, e pode me falar. Ok, então fala ali, nem morangue no ar, jogo, café, né, na Cumbê Calan, até vou lá ver o Chirungo. Meu chefe, boa tarde. Nayana Coca-Cola, Branca Lua, Joca Betes. Primeiro, o nome e qual é a avaliação?
6: Muito boa tarde, Vasco Jafar, Joca Betes. A satisfação que temos é positiva. 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É mais uma final. A segunda final das 10 no total de provas patrocinadas pela JogaBet a nível do país. E é sempre uma honra, porque vai acima de um patrocínio financeiro. 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
4: Muito obrigado, Sr. Jafar. Ana Bela Cumbi, Nicolás Cola.
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Esta música é dedicada a todo o elenco da sessão Blackpool. 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

para nos reunir durante 3 dias. E vamos ficar aqui praticamente uma semana. Portanto, a cidade de Chimoio é a capital da Frelimo durante estes 3 dias que vamos ficar aqui a trabalhar. E porque aquilo que nós viemos tratar, vamos falar aqui, antes de começar a falar, eu queria dizer que todo Moçambique está aqui no Chimoio. E queria começar por vos apresentar 3 pessoas especiais, que é para depois apresentarmos também os membros da Comissão Política que estão aqui e deixarmos as grandes mensagens que esta nossa conferência debateu aqui para desenvolvermos Moçambique. É ou não é? É ou não é? Querem conhecer as 3 pessoas especiais? Querem? Chimoio!

0: Me refiro aos nossos antigos presidentes do nosso partido, dois presidentes honorários, antigo presidente e depois a apresentação dos membros da comissão política. Querem? Então, vamos agora apresentar os nossos três presidentes para poderem vos saudar. Moçambique, oi! Unidade Nacional, oi! Frelimo, oi!
1: Manica, oiê! Manica, oiê! Moçambique, oiê! Frelimo, oiê! Quadros da Frelimo, oiê! Quadros da Frelimo é Manica, oiê! Nós vamos voltar para casa satisfeitos porque vimos que Manica recebeu-nos bem e que vão continuar o trabalho que nós vamos fazer aqui. Muito obrigado a todos. Moçambique, oiê! Moçambique, oiê! Povo moçambicano unido, Rumo Maputo, oiê! Povo moçambicano unido, do Rumo Maputo, oiê! Província de Manica, oiê! Província de Manica, oiê! Décima primeira conferência dos quadros. Oiê! Décima primeira conferência dos quadros da Frelimo. Oiê! Muito boa noite, camarada. Nós estamos em festa. Mas quem faz a festa é cada um de nós. E nós juntamos a festa de cada um de nós e fazemos a grande festa. A festa da Frelimo. A festa da vitória. Presidente Chapo, oiê!
2: Para esperar um pouco mais, presidente.
3: Manica, oiê! Presidente Chapo, oiê! Frelimo, oiê! O Manica Fedo com Libon. Moçambique do Libon. Muito obrigado.
4: Vamos dar uma foto.
2: Começando por mais velho.
4: Sim, sim.
2: Parou!
4: Yeah.

0: Salah. Frelimo, oi! Moçambique, oi! Unidade Nacional, oi! Frelimo, oi! Agora vamos pedir aos membros da comissão política para poderem se apresentar. Tenham a bondade. Podemos usar esse microfone.
1: Pambirna Frelimo! Pambirna Presidente Chapo! Pambirna Kubatana! Não tem na Frelimo Paul.
0: Dono da província. Frelimo, oiê! Presidente Chapo, oiê! Meu nome é Celso Ismael Correa, muito obrigado.
2: Frelimo, oiê! Moçambique, oiê! Manica, oiê!
3: Apresentou-se também Celso Correa. Agora é vez de mais um membro da Comissão Política a fazer a sua apresentação. Inês Comiche apresenta-se diante desta população que acorreu a este local para presenciar este comício que encerra o 11º, a 11ª Conferência de Quadros da Frelimo. Verónica Macamo, também membro da Comissão Política da Frelimo, a fazer a sua apresentação neste encontro.
4: Frelimo, oiê! Presidente Chapo, oiê! Munopona! Ininizina Rangundini Alcinda Abreu! Nobonga, mãe Tabassa!
3: Alcinda Abreu, a apresentar-se a esta população aqui presente.
5: Presidente Chapo, oiê! Chimoi, oiê! Aires ali, também aqui de Chimoi.
3: Mais um membro da Comissão Política a fazer a sua apresentação. Aires ali, a apresentar-se a esta população da província de Manica, que marca a presença aqui no campo da Escola Tabaco, no bairro Heróis Moçambicanos, na cidade de Chimoio.
4: Pamberi, Presidente Chapo. Enzinarango, Esperança Dias.
3: Esperança Dias também a apresentar-se diante da população. Uma cerimónia que começou com a apresentação dos antigos presidentes da República, nomeadamente Joaquim Chissano, Armando Guebuza e Felipe Nhusse.
6: Meu nome é Damião José Maíta Bassa.
3: Comissão Política da Frelimo a fazer a sua apresentação.
7: Moçambique, oiê! Manica, oiê! Frelimo, oiê! Presidente Daniel Francisco Chapo, oiê!
8: Meu nome é Francisco Mucanheia, Maíta Bassa.
0: Frelimo, oiê! Antes de deixarmos as principais mensagens,
3: membros da Comissão Política, encerrando-se assim a fase das apresentações neste encontro, já de seguida vamos acompanhar o Presidente da Frelimo, que vai apresentar também duas figuras proeminentes do Partido Frelimo.
0: Lembram alguém que dizia: Frelimo sou eu, camarada. Frelimo sou eu, camarada.
9: Não tenha medo, Frelimo sou eu, camarada. Não tenha dúvida, Frelimo sou eu, camarada. Ei, ei, ei. Frelimo, oi! Presidente Chapo, oi! Muito obrigado.
0: Não falou o nome.
9: Eliseu Machado é meu nome.
0: Frelimo, oi!
10: Frelimo, oi! Frelimo, oi! Presidente Chapo, oi! Manica, oi! Meu nome é Rock Silva, muito obrigado.
0: Frelimo, oi! Manica, oi! Chimoio, oi! Como viram, todo Moçambique está aqui na cidade de Chimoio. Parabéns, Chimoio! Nós estivemos aqui reunidos durante 3 dias. E durante esses 3 dias tomamos decisões importantes para o povo moçambicano. E não podíamos sair da cidade de Chimoio, sair da província de Manica, sem vir transmitir aquilo o que foi ou que foram as principais decisões. Este é que é o nosso objetivo neste nosso sumiço aqui. Nós queremos dizer que, como Frelimo, reunimos-nos para poder refletir sobre os principais problemas do povo, os principais desafios do povo e como resolver essas grandes preocupações do povo. Porque a Frelimo é do povo, a Frelimo é com o povo, a Frelimo é para o povo. Chimoio! E nós tomamos esta decisão porque sabemos que temos 50 anos de independência e também 64 anos do nosso partido. Depois dos 51 anos de independência e 64 anos do nosso partido, decidimos que temos que ir a Chimoio, sentar com todos os quadros da Frelimo, do Ruvuma ao Maputo, e refletirmos sobre o nosso país e sobre as preocupações do povo moçambicano. E esse trabalho começou no dia 15 de janeiro deste ano, até hoje que viemos aqui a Manica. E durante esses 3 dias, era para ver se aquilo que o povo falou em Niassa, em Cabo Delgado, em Nampula, na Zambésia, em Sofala, Manica, Tete, incluindo Inhambane, Gaza, Maputo, província e cidade, se é realmente isto que se falou. E nós conseguimos perceber que existem realmente grandes preocupações do povo moçambicano que precisamos de resolver. Uma das grandes preocupações que nós chegamos à conclusão que precisamos de resolver é segurança alimentar, ou seja, matar a fome, para que o povo não possa passar fome. Por isso, chegamos à conclusão que a agricultura é uma área que nós, como Frelimo, precisamos de trabalhar junto ao nosso povo para produzirmos mais comida. E com a produção de mais comida, não há de haver fome em Moçambique. E para não haver fome, precisamos de trabalhar todos nós. Mas nós, como governo, governo da Frelimo, temos que encontrar soluções para resolver esta grande preocupação do povo moçambicano. Porque onde há fome, todo mundo fala, mas no fundo, ninguém tem razão. É só fome, só. É ou não é? Por isso, esta é uma das grandes decisões que nós tomamos nesta reunião que estivemos reunidos, que precisamos de combater a fome. Outra grande, mas grande decisão que nós tomamos é que para a nossa população ter saúde, nós, como Frelimo, precisamos de trabalhar para construir mais hospitais, mais centros de saúde, mais postos de saúde, mas não basta construir mais centros de saúde, mais hospitais, nós precisamos de tomar mais duas ou três decisões. Uma delas é que precisamos de colocar medicamento no hospital para o povo moçambicano. Moçambique, oi! Frelimo, oi! Manica, oi! Chimoio, oi! Porque não basta ter hospital, não basta ter centro de saúde, não basta termos posto de saúde. Temos que colocar medicamento para o povo moçambicano. Temos que colocar ambulância para o povo moçambicano. É ou não é? Também tomamos uma outra grande decisão no setor da saúde, que precisamos de encontrar pessoas que atendem a população com respeito. Moçambique, oi! Povo moçambicano, oi! Que atende a pessoa com respeito. Que quando uma pessoa chega no hospital, doente, só de ser recebido, a forma como é atendida, com carinho e respeito, até cura antes de receber medicamento. É ou não é? Essa é uma das grandes decisões que nós tomamos. Também tomamos a decisão que precisamos de combater a corrupção. Situações como aquelas que acontecem no hospital, no centro de saúde, no posto de saúde, não são todos os enfermeiros que fazem, não são todas as enfermeiras que fazem. Pode ser uma ou duas, acabam estragando todo o trabalho. É ou não é? Que são aquelas pessoas que para atender uma mãe que está a chegar grávida, para ter um parto, que tinha que ter um carinho, é cobrado dinheiro e é ameaçado para poder ter o parto. Temos que acabar com isso. É uma das grandes decisões que nós tomamos como Frelimo, que precisamos de combater essas situações. É ou não é? Nós, como Frelimo, sentamos, refletimos sobre as grandes preocupações do povo, que são essas que estamos a falar aqui. Uma das grandes decisões que nós tomamos e fizemos reflexão, como Frelimo aqui em Chimoio, é que sabemos que há muitos jovens que estão a estudar. Acabam o ensino secundário, acabam a universidade, acabam o instituto, mas não estão a ter emprego. Frelimo, oi! Chimoio, oi! Manica, oi! E nós decidimos que, como Frelimo, precisamos de trabalhar para que em Moçambique haja mais empresas. E com mais empresas, haja mais indústrias. Com mais indústrias, haja mais obras. Com mais obras, haja mais emprego. Com mais empresas, para que a juventude tenha emprego. Juventude, oi! Chimoio, oi! Moçambique, oi! Nesta área do emprego, nós, como Frelimo, reunido aqui no Chimoio, também tomamos uma outra decisão. Chegamos à conclusão que até costuma haver emprego na polícia, na educação, na saúde e outras áreas ao nível da função pública. Mesmo no setor privado, há abertura de vagas de emprego, mas há um mau hábito daquelas pessoas que, para alguém ter emprego, cobram dinheiro às pessoas. E durante esses 3 dias que estivemos sentados aqui, como Frelimo, decidimos que temos que combater este mal. A pessoa que estudou e preenche requisitos para ter um emprego não precisa de dinheiro para poder pagar alguém para ter emprego. É ou não é? Porque se ele tivesse dinheiro, não estaria a procurar emprego. Está a procurar emprego exatamente para ter dinheiro, é ou não é? Prelimo, oi! Chimoio, oi! Manica, oi! Também chegamos à conclusão e tomamos uma decisão na área de infraestruturas, estradas, pontes. Nós chegamos à conclusão que precisamos de trabalhar mais para que no nosso distrito, para sair da sede do distrito, para ir a uma localidade, a um posto administrativo, para nós produzirmos lá onde estamos a produzir e trazermos comida no mercado ou trazermos a produção no mercado, é preciso termos estradas em condições. É ou não é? Então decidimos que a partir da nossa estrada nacional número 1, que é aquela que atravessa todo o país e todas as províncias, temos que trabalhar para colocar em condições a estrada nacional número 1. Também nos nossos distritos, nós temos machamba em quase todos os distritos do país. Nós, como Frelimo, decidimos que temos que reabilitar essas estradas, construir essas estradas, repor as pontes, porque as calamidades, cheias, inundações, ciclones, destroem as nossas estradas, as nossas pontes, mas é nossa responsabilidade como governo da Frelimo, governo do povo moçambicano, colocar essas estradas em condições para mais, ser mais fácil ir a um posto administrativo, ir a uma localidade, ir a uma povoação, ir a machamba, buscar aquilo que nós produzimos, voltarmos para casa, vendermos no mercado e nós podermos produzir dinheiro para sustentarmos a nossa família. É ou não é? Frelimo, oi! Moçambique, oi! Unidade Nacional, oi! Chimoio, oi! Manica, oi! Também decidimos que na educação temos muitos desafios, mas temos que continuar a trabalhar como Frelimo para continuarmos a distribuir livros às crianças mahala. Frelimo, oi! Mas também na escola, decidimos que temos que continuar a construir mais salas de aulas, como Frelimo, para o povo moçambicano. Decidimos que precisamos de colocar carteiras nas escolas, para não termos crianças que sentam no chão, para as crianças poderem estudar numa sala de aulas, sentada na carteira, e perceber melhor as aulas que o professor está a dar. É ou não é? Como Frelimo, viemos a Chimoio, viemos a Manica, como estamos a transmitir aqui, para refletir sobre os problemas reais do povo. E refletindo os problemas reais do povo, para encontrarmos soluções de como é que nós realmente podemos resolver esses problemas do povo. Como Frelimo, decidimos que ainda há muito trabalho que temos que fazer para fazer chegar energia naqueles locais onde ainda não há energia. Como Frelimo, decidimos que temos que trabalhar mais ainda para fazer chegar a água naqueles locais onde o povo ainda não tem água em condições para beber. E decidimos, como Frelimo, que temos que continuar a trabalhar dia e noite para melhorar as condições de vida do povo moçambicano. Frelimo, oi! Moçambique, oi! Chimoio, oi! Manica, oi! E ainda como Frelimo, nós decidimos, próximo ano, o Partido Frelimo, o Partido do Povo Moçambicano, vai fazer 65 anos, porque a Frelimo foi fundada no dia 25 de junho de 1962, em Tanzânia. No dia 25 de junho deste ano, a Frelimo fez 64 anos e próximo ano vai fazer 65. 65 sendo um ano especial, nós como Frelimo decidimos que vamos começar um amplo movimento nacional das festividades rumo aos 65 anos da Frelimo. Esta festa vai acontecer do Ruvuma ao Maputo, do Zumbo ao... do Ruvumo Maputo do Zumbo ao Frelimo. E como Frelimo, Partido do Povo, decidimos que temos que continuar a trabalhar onde o povo está, para podermos organizar o nosso país, desenvolvermos o nosso país, mas baseado nas preocupações do povo moçambicano. Esta é que é a missão da Frelimo. A Frelimo foi fundada para trazer a independência para o povo moçambicano. Depois da independência, a Frelimo está aqui para criar melhores condições de vida para o povo moçambicano. E para isso, é preciso ouvir o povo. Por isso que desde o dia 15 de janeiro deste ano, nós estamos na base. Partimos da célula a ouvir as preocupações do povo. Fomos ao comitê do círculo para ouvir as preocupações do povo. Fomos ao comitê de zona para ouvir as preocupações do povo. Fomos no comitê distrital para ouvir as preocupações do povo. Aí onde havia localidades, comitê de localidade, também ouvimos antes de chegar à zona e ao distrito. Houve conferências provinciais do Ruvuma ao Maputo. E hoje que estamos aqui, pessoas de Niassa, os nossos camaradas que vivem com o povo, ouvem as preocupações do povo, pessoas de Cabo Delgado que fazem a mesma coisa, Nampula, Zambésia, Sofala, Manica, Tete, Inhambane, Gaza, Maputo província e Maputo cidade, estamos aqui em Chimoio. Chimoio, oi! Moçambique, oi! Por isso, nós não viemos aqui para vos roubar muito tempo. Viemos que era para explicar as grandes decisões que a Frelimo tomou, que são decisões na área da agricultura, que precisamos de produzir mais comida. Todos nós, como moçambicanos, para que não haja fome em Moçambique. Basta não haver fome, muitos problemas vão ficar resolvidos. É ou não é? Também decidimos que o povo tem que ter saúde. E para ter saúde, temos que construir mais hospitais, mais postos de saúde, mais centros de saúde. Colocar medicamento para o povo moçambicano e colocar pessoas que sabem atender o povo. Também decidimos que na área da educação temos que construir mais escolas, mais centros de saúde. Na área da saúde, mas também colocarmos na escola carteira, livros Mahala e também criarmos condições para os professores darem aulas como deve ser. Criarmos condições para os enfermeiros atender ao nosso povo como deve ser. Criar condições para que o funcionário público possa atender o nosso povo como deve ser, porque o nosso povo merece. É ou não é? O povo moçambicano é o ponto de partida e de chegada do Partido Frelimo. Por isso, a Frelimo é o partido do povo. A Frelimo é o partido que trabalha com o povo. A Frelimo é o partido que trabalha para o povo. A Frelimo é o partido que sempre que for necessário vai se reunir para refletir sobre os problemas do povo. Chimoio, oi! Manica, oi! Por isso, nós neste momento vamos realmente terminar para falar de uma coisa muito importante, que sem isso não vai ser possível desenvolvermos Moçambique. Tudo o que eu falei aqui, agricultura para produzirmos comida, decisão que a Frelimo tomou, que temos que produzir mais comida. Saúde para a população ter mais saúde. Educação para o povo continuar a estudar. Como dizia o nosso saudoso presidente Samora Machel, a educação e a escola é onde o povo toma o poder. É ou não é? Temos que continuar a investir. Temos que construir mais estradas, mais pontes, para que o nosso povo consiga chegar onde quer ir sem dificuldades. Temos que continuar a trabalhar para fazermos chegar mais energia onde ainda não chegou. Temos que continuar a trabalhar para fazer chegar mais água, onde a água ainda não chegou. E outras coisas importantes para o povo moçambicano. Mas isso, minhas irmãs, meus irmãos, minhas mães, meus pais que estão aqui, só vai ser possível se houver paz e segurança em Moçambique. Não há nenhum país no mundo que desenvolve sem paz e segurança. É ou não é? Por isso, todos nós, como moçambicanos, temos que nos unir do Rovuma ao Maputo, do Zumbo ao Índico, para podermos continuar a combater o terrorismo em Cabo Delgado. Os nossos irmãos em Cabo Delgado, quando são atacados, quem ataca Cabo Delgado, ataca Moçambique. É ou não é? Atacar Cabo Delgado é como alguém cortar este dedo pequeno do meu pé. Não é só o dedo que vai sentir a dor, mas todo o corpo vai sentir a dor. É ou não é? Por isso todos nós temos que estar vigilantes para continuarmos a combater o terrorismo em Cabo Delgado. Temos lá as nossas forças de defesa e segurança, temos lá em Cabo Delgado as forças locais que dia e noite combatem o terrorismo e eles precisam do nosso apoio como povo. Melhor e maior polícia que qualquer país do mundo tem é o povo. O povo tem que estar atento às manipulações. Nós, como povo moçambicano, queremos paz, queremos reconciliação, queremos segurança para podermos desenvolver o nosso país em paz. É ou não é? E a paz não é só o calar das armas, não é só acabar o terrorismo. A paz começa em casa. Quando nós temos alguém que defende a violência, este é o inimigo da paz. Quando temos alguém que faz discursos de ódio, este é inimigo da paz. Quando temos alguém que não respeita as autoridades do Estado, as autoridades religiosas, as autoridades tradicionais, esse é inimigo da paz. É ou não é? Por isso nós, como povo, temos que estar atentos, estar vigilantes, em casa, com o vizinho, no bairro, para vermos o comportamento de cada um. Para Frelimo, a melhor forma de resolver o problema, qualquer que seja, mesmo em casa, é o diálogo. É por isso que estamos a promover o diálogo nacional inclusivo, em que ninguém está excluído. Todos os moçambicanos estão livres de participar. Por isso, todos temos que continuar a contribuir no diálogo nacional inclusivo, dizer as nossas ideias para o país que nós queremos no futuro. É ou não é? O objetivo principal do diálogo nacional inclusivo, o objetivo principal do combate ao terrorismo é a paz em Moçambique. Havendo a paz em Moçambique, havendo o fim do terrorismo em Cabo Delgado, tudo o que nós falamos aqui no início e que vocês estavam a bater palma, vai ser possível fazer sem dificuldade nenhuma. Mas enquanto nós trabalharmos para a paz, trabalharmos para o diálogo, trabalharmos para a reconciliação, trabalharmos para a segurança e existirem pessoas que estão contra a paz, contra a segurança, não vai ser fácil desenvolver Moçambique. Porque estas pessoas, quando não têm nada a fazer, começam a trazer boatos. E há pessoas que até matam o seu irmão com base em boatos. Coisas que não existem. É ou não é? Ora, divulgam que há pessoas que trazem cólera. Não há nenhuma pessoa que trazem cólera. Cólera chama-se doença de mão suja. Se alguém vai comer sem lavar as mãos, vai ter cólera. É ou não é? Quando vem que este boato não colou, inventam outros boatos. No mês passado, ou antepassado, começaram a inventar que há pessoas que quando encosta outra pessoa ou cumprimenta outra pessoa, o sexo se atrofia ou desaparece. Tudo mentira. São inimigos da paz, inimigos do desenvolvimento, inimigos da segurança. É ou não é? Por isso, Nós, como moçambicanos, quero terminar para vos dizer que temos que continuar unidos do Ruvuma ao... do Zumbo ao... Por isso eu vou terminar, minhas irmãs e meus irmãos, meus pais, minhas mães que estão aqui, para vos dizer que nós, como Frelimo, estamos comprometidos em resolver todas as preocupações do povo moçambicano. Não vão ser resolvidos no mesmo dia e na mesma hora. E nós sozinhos, sem o apoio do povo, também não vamos conseguir resolver. Por isso, viemos aqui sentar junto do povo para refletirmos sobre as preocupações, as principais preocupações do povo, que são essas que eu falei aqui. Mas, por favor, gravem o que eu disse no fim. Sem paz e segurança, não há de haver desenvolvimento. Para haver desenvolvimento,

0: Tem que haver trabalho e tem que haver vigilância. Só assim é que vamos desenvolver Moçambique. Por isso eu vou terminar e convidar ao meu amigo Mapinga, que vai nos falar aqui da necessidade da unidade nacional, que é o segredo da nossa vitória, desde a fundação da Frelimo até hoje, e temos que continuar a preservar a nossa unidade nacional, a nossa paz, a nossa segurança e a nossa reconciliação nacional. Muito obrigado!
1: Frelimo, termina assim o comício aqui na cidade de Chimoio, onde o presidente da Frelimo, Daniel Chapo, iniciou o comício apresentando os antigos presidentes da República e presidentes honorários da Frelimo, Joaquim Chissano, Armando Guebuza e Filipe Nhusse, bem como membros da comissão política e outras figuras do partido. Daniel Chapo disse que o comício seria para apresentar as principais questões discutidas na Conferência Nacional de Quadros e as decisões tomadas para responder às preocupações da população. A segurança alimentar foi apontada como uma das principais prioridades, tendo defendido a necessidade de encontrar soluções para combater a fome no país. Na área da saúde, destacou a necessidade de garantir a disponibilidade de medicamentos nos hospitais e melhorar o atendimento, de modo a assegurar um tratamento digno nas unidades sanitárias. O combate à corrupção foi igualmente apontado como uma das decisões da conferência, tendo Daniel Chapo reafirmado o compromisso da Frelimo no combate a este fenómeno. Sobre o desemprego juvenil, disse que esta constitui uma das preocupações da Frelimo, apontando as cobranças ilícitas como um dos entraves ao acesso ao emprego e defendendo o combate a esta prática. No setor das infraestruturas, destacou a necessidade de melhorar as vias de acesso, incluindo as estradas nacionais, para facilitar a mobilidade da população e o escoamento da produção agrícola. Na educação, apontou como desafio a distribuição gratuita do livro escolar, a construção de mais salas de aulas e o seu apetrechamento, de modo a garantir melhores condições de aprendizagem. Daniel Chapo defendeu igualmente a expansão do acesso à energia elétrica e à água, reafirmando o compromisso da Frelimo de continuar a trabalhar para melhorar as condições de vida da população. O presidente da Frelimo sublinhou que a concretização destes objetivos depende da paz e da segurança no país. Apelou à união dos moçambicanos no combate ao terrorismo em Cabo Delgado e pediu à população para se manter vigilante. Daniel Chapo apelou ainda à participação de todos os moçambicanos no diálogo nacional, considerando-o fundamental para a construção de uma paz efetiva e duradoura. Disse que a Frelimo veio a Manica para refletir sobre os problemas do povo e encontrar soluções, reafirmando que a conferência teve como objetivo ouvir as preocupações da população e definir respostas para os seus desafios. Por ocasião dos 65 anos da Frelimo, a assinalar-se no próximo ano, anunciou o início de um amplo movimento nacional de festividades alusivas à data. Portanto, este é o resumo daquilo que o presidente da Frelimo, Daniel Chapo, tinha por informar a população da província de Manica como rescaldo daquilo que foi a Conferência Nacional de Quadros da Frelimo. Portanto, a esta altura, o presidente da Frelimo, Daniel Chapo, vai apresentando as mulheres da Frelimo, dizia, da Organização da Mulher Moçambicana. Portanto, este é o espaço de algumas apresentações.
0: Frelimo, oi! Mapinga, ensina-nos a unidade nacional.
2: Frelimo, oi! Presidente Chapo, oi! Unidade nacional, oi! Podemos cantar juntos antes do DJ arrancar? Jurovu Mamaputu Uva Kuzumbu da Karaku Indico. Não estou a ouvir. Techita Urati Boichedo Ao falarmos as nossas línguas. Província, estão aí? É Maputo, bom dia, ele Chile. 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Vamos lá. 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Manica Oye.

0: Fica aí! Quem está com o presidente Chapo e Frelimo, levanta a mão assim. Muito obrigado, Manica, eu vos amo. Presidente Chapo, Maita Bassa, está atenda.
1: Muito obrigado, Frelimo, oiê! Presidente Chapo, oiê! E neste momento, com a permissão do camarada presidente Daniel Francisco Chapo, quero convidar o excelentíssimo senhor Fidel Nobre, mais conhecido por Lilas, representante da Associação Choque dos Motoqueiros da província de Manica, que vão proceder à entrega de uma linda camiseta ao camarada presidente Daniel Chapo. Eu peço uma forte salva de palmas! Mais forte! Mais forte!
2: No decurso deste comício, o Presidente da República vai receber da mão da Associação dos Mototaxistas da cidade de Chimoio uma camiseta.
3: Chimoio, oiê! Moçambique, oiê! Unidade Nacional, oiê! A paz, oiê! Nós gostaríamos de estar aqui até amanhã de manhã, mas ainda temos que ir trabalhar, pelo que vamos sair agora, mas a festa continua. Ainda há muita música e muitos músicos até o sol raiar, até amanhã de manhã. Manica, oiê! Chimoio, oiê! Moçambique, oiê! Unidade Nacional, oiê! A paz, oiê! Veteranos, oiê! Acline, oiê! Mulher moçambicana, oiê! OMM, oiê! Juventude, oiê! OJM, oiê! Frelimo, oiê! Maita Bassa, Manica! Obrigado!
1: Minhas senhoras, meus senhores, caros camaradas!
2: Portanto, o presidente da Frelimo, Daniel Chapo, termina assim este comício que dirigiu no bairro Heróis Moçambicanos, na cidade de Chimoio, no culminar da 11ª Conferência Nacional de Quadros do Partido Frelimo. E nós também chegamos ao fim desta transmissão a partir do bairro Heróis Moçambicanos, na cidade de Chimoio, num dia em que o som foi cuidado por Augusto Langton, Hermínio Castelo e Giovanni Poço. E na narração deste evento estive eu, Dine Kassam. Nós vamos com promessa de voltar numa próxima ocasião.
4: Muito obrigada, Dine. Às 18 horas e 19 minutos, em Tadun de Corra de Moçambique, Haiti, Tanga, Ni, Pazendir, Mishinia, Junia, Antena Nacional, Kwai, Kongomania, Drupanika, Chimoio, Província, Yamanika, e Manakasim, Tumu, Wakuvalu, Akamsangal, Tanwa, Hombe, Wadibanza, Frelimo, Wotaku, Uchilondo, Kalakaseka, Wazetan, Wadifikidia, Dinga, Pinda. Gayambe, Mugon, 18 horas e 20 minutos, e na Wakasi, Pangalan, e na Hidit, Sokanikan, Dimayota, Washington, de Milagio, Pino, Gemeta, Gombe, 18, Ni 55. Minutos cada ditambudia danyasi.
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1: Do funcionamento do partido, materializando a visão de fazer diferente para obter resultados diferentes através da realização simultânea das reuniões gerais das células e das sessões ordinárias simultâneas dos comitês de círculo, localidade, zona e de distrito, o que reforça cada vez mais os níveis de organização do nosso partido. A 11ª Conferência Nacional de Quadros exorta todos os militantes e simpatizantes da Frelimo a agir em estreita conformidade com os estatutos e outros documentos orientadores do partido, mantendo-se firmes na consolidação dos ganhos até aqui alcançados, mormente a unidade nacional, a coesão interna e a garantia do pleno funcionamento dos órgãos do partido a todos os níveis. A 11ª Conferência Nacional de Quadros encoraja todos os militantes e simpatizantes da Frelimo a manter-se vigilantes face aos focos de ataques terroristas em alguns distritos da província de Cabo Delgado, incluindo a onda de desinformação, incentivo à violência e manipulação da opinião pública perpetrados por agentes contrários aos interesses nacionais, garantindo a estabilidade e segurança dos órgãos do partido e da população em geral. A 11ª Conferência de Quadros encoraja ainda os militantes e simpatizantes da Frelimo a serem mais proativos e a tomarem a dianteira na promoção e defesa da imagem do Partido Frelimo e do nosso querido presidente Daniel Francisco Chapo, usando meios humanos e tecnológicos adequados para contrapor às manobras detratoras dos nossos adversários internos e externos. A 11ª Conferência Nacional de Quadros estimula todos os militantes e simpatizantes da Frelimo a trabalharem aficadamente na mobilização e engajamento de todas as forças vivas no país para a construção de uma economia mais produtiva, inclusiva, sustentável e cada vez e capaz de gerar prosperidade e felicidade para todos os moçambicanos, tendo em conta as potencialidades de cada província, garantindo que a Frelimo continue a merecer a confiança do povo moçambicano na liderança do processo de consolidação e modernização do Estado e do desenvolvimento nacional para melhor enfrentar a luta pela nossa independência econômica. A 11ª Conferência Nacional de Quadros saúda e enaltece a todos os militantes e simpatizantes da Frelimo pelo espírito de camaradagem, superação das dificuldades, consciência de responsabilidade, preocupação de cumprir o seu dever de fazer bem, demonstrando de forma inequívoca o papel patriótico do militante e simpatizante da Frelimo. A 11ª Conferência Nacional de Quadros saúda de forma especial os militantes e simpatizantes da Frelimo na província de Manica pelo alto nível de organização deste evento, desde a calorosa recepção, acolhimento, hospitalidade, alegria contagiante e deliciosa gastronomia de Manica. Bem-haja, militantes e simpatizantes da Frelimo. Vamos trabalhar. 60 anos consolidando a unidade nacional, promovendo a paz e desenvolvimento, Frelimo a força de mudança, Chimoio, aos 23 de agosto de 2026. Camarada Presidente, acabei de apresentar moção de saudação aos simpatizantes e militantes da Frelimo. Muito obrigada, camarada Presidente.
2: Catarina Diniz apresentou a moção de saudação aos militantes e simpatizantes da Frelimo.
3: De seguida, chamo a camarada Catarina Diniz para fazer a apresentação da moção a seguir. Tenha a bondade, camarada Catarina Diniz. Hoje as moções de saudação são apresentadas sobre mulheres, não tem nenhum homem. Mulher moçambicana, oi!
4: Muito obrigada, camarada presidente. Com a vossa permissão, camarada presidente, passo a apresentar a moção de saudação ao camarada Daniel Francisco Chapo, presidente da Frelimo e presidente da República de Moçambique. Moção de saudação ao camarada Daniel Francisco Chapo, presidente da Frelimo e presidente da República de Moçambique. A 11ª Conferência Nacional de Quadros, reunida sobre o lema Consolidando a Unidade Nacional e a Paz rumo à independência económica, na cidade de Chimoio, província de Manica, de 21 a 23 de agosto de 2026, saúda calorosamente e com respeito e admiração o camarada Daniel Francisco Chapo, presidente da Frelimo e presidente da República de Moçambique, pela sua liderança transformacional e democrática, promovendo a participação, o diálogo nacional inclusivo e o sentido de pertença, inspirando mudanças e inovação para superar desafios e alcançar objetivos estratégicos com vista ao bem-estar do povo moçambicano. A 11ª Conferência Nacional de Quadros reconhece que desde a sua investidura, a 15 de janeiro de 2025, o camarada presidente dedicou-se com afinco à causa nacional, criando condições para que a luta pela independência económica seja o motor que une os moçambicanos em torno dos interesses nacionais. Camarada Presidente, nós testemunhamos e congratulamos as reformas estruturais que desencadeou, os ajustes no modelo de governação descentralizada para eliminar sobreposição de funções, visando maior eficiência financeira e operacional, a revisão profunda da legislação mineira e petrolífera, bem como a aprovação da Lei de Conteúdo Local, reforçando o papel do Estado e a garantia de que os recursos naturais de Moçambique estejam ao benefício dos moçambicanos, estabelecendo a ligação intrínseca entre o desenvolvimento e a justiça social. O seu amor ao povo moçambicano leva-lhe a desdobrar-se na busca de recursos e soluções para o desenvolvimento sustentável e inclusivo do nosso belo Moçambique, como testemunhamos, dentre outros, os seguintes feitos: a retoma do projeto de exploração do gás natural na província de Cabo Delgado, a fábrica de processamento de gás de Inhassoro na província de Inhambane, o início da construção do Centro Cirúrgico Nacional na cidade de Maputo, à unidade de processamento de pescado em Mocimboa da Praia, na província de Cabo Delgado. O programa Moss Community, que abrange 56 distritos nas províncias de Niassa, Cabo Delgado e Nampula. A fábrica de processamento de grafite em Nipepe, província do Niassa. Estas e outras iniciativas em 19 meses de governação, ensinando-nos, camarada presidente, que o desenvolvimento não deve destruir o que somos, mas fortalecer a nossa identidade e proteger os nossos recursos naturais. Enche-nos de orgulho e valentia para prosseguir na luta pela conquista da independência económica. Camarada Presidente, um dos eixos estratégicos e pilar para a transformação estrutural da economia de Moçambique foi a criação do Banco de Desenvolvimento de Moçambique, com a missão de estruturar, financiar e impulsionar projetos estratégicos e sustentáveis para o reforço da nossa soberania económica, geração de emprego e a diversificação da economia. A 11ª Conferência Nacional de Quadros enaltece o camarada presidente Daniel Chapo pela atenção que dedica à juventude e à mulher do nosso grandioso país ao lançar o Fundo de Desenvolvimento Económico Local, FIDEL, o projeto o Pró-Jovem e o Empodera, Fundo de Empoderamento Económico da Mulher, proporcionando recursos que facilitam o acesso ao financiamento para dinamizar emprego, promover a autonomia económica juvenil e feminina, reforçar o empreendedorismo e a inovação. A 11ª Conferência Nacional de Quadros saúda o camarada presidente Daniel Chapo por ter abraçado o projeto Terra Infraestruturada para garantir o acesso ordenado à terra urbanizada e promover habitação condigna ao povo. Do mesmo modo, saúda a iniciativa do camarada presidente de Uma Família, Uma Horta. A 11ª Conferência Nacional de Quadros congratula o camarada presidente Daniel Chapo pela construção da nova ponte cais da Ilha Canhaca, na cidade de Maputo, e pela aquisição e alocação de centenas de autocarros para reforçar o transporte público ao longo do país. Alguns destes autocarros são destinados pela primeira vez ao transporte público escolar, contribuindo para o reforço da segurança dos alunos no acesso à educação. A 11ª Conferência Nacional de Quadros agradece o camarada Daniel Francisco Chapo, presidente da Frelimo e presidente da República de Moçambique, pelos seus ensinamentos de que investir na educação é investir na independência económica e no progresso do nosso país. Este ensinamento complementa-se com o desenvolvimento da nossa cultura, do turismo e do desporto. Elementos estes que reforçam a nossa identidade nacional. A inauguração da Escola Básica Completa do Estouro, na cidade da Beira, a maior escola deste tipo no país, enche-nos de orgulho e satisfação. A 11ª Conferência Nacional de Quadros considera que não há um governo forte sem um partido forte. É nesta senda que felicitamos o camarada presidente Chapo pela sua elevada dedicação, entrega e compromisso ao crescente trabalho nos órgãos do partido a todos os níveis, Desse trabalho resultou o recenseamento de raiz dos membros do partido, as sessões simultâneas dos órgãos do partido, a partir das reuniões gerais das células, o reforço na capacitação dos órgãos executivos do partido para sua maior abrangência e melhor funcionamento. Esta metodologia permite medir o pulsar do partido, que reúne hoje mais de 6 milhões de membros, evidenciada pela constante ligação do camarada presidente como líder do partido com as bases. As induções a partir dos chefes de localidades, primeiros secretários distritais e outros dirigentes, incluindo das organizações sociais do partido. A 11ª Conferência Nacional de Quadros saúda o camarada presidente por assumir a função de chancellor da Escola Central do Partido, criando condições e premissas para a reestruturação e reativação da Escola Central do Partido, instituição de vital importância na formação política e ideológica dos membros e quadros da Frelimo. Camarada Presidente Daniel Chapo, a sua trajetória e postura inspira milhões de jovens, mulheres e homens como exemplo de perseverança, promoção da autoestima e da identidade nacional, de prosperidade e bem-estar social. Camarada Presidente, nós, delegados e convidados da 11ª Conferência Nacional de Quadros, reafirmamos o nosso engajamento sob a sua sábia liderança e visão de prosseguirmos com a consolidação da unidade nacional, da paz, da coesão interna e da solidariedade na marcha pela conquista da independência económica. Camarada Presidente, nós, os delegados e convidados à 11ª Conferência Nacional de Quadros, desejamos a si muita saúde, sabedoria, força e determinação para enfrentar os desafios e concretizar os sonhos de um Moçambique mais desenvolvido, justo, solidário e próspero. Nossa profunda gratidão por nos conduzir para uma nova era e um pacto com o nosso povo. Bem-haja, camarada Daniel Francisco Chapo, presidente da Frelimo e presidente da República de Moçambique. Vamos trabalhar. 60 anos, consolidando a unidade nacional, promovendo a paz e desenvolvimento, Frelimo, a força da mudança. Camarada Presidente, acabei de apresentar a moção de saudação ao camarada Daniel Francisco Chapo, Presidente da Frelimo e Presidente da República de Moçambique. Obrigada pela atenção dispensada.
2: Uma forte ovação à moção de saudação ao presidente do Partido Frelimo, Daniel Chapo. É a quarta moção que foi apresentada aqui, depois da moção de saudação ao povo moçambicano, às forças de defesa e segurança, aos militares, militantes e participantes da Frelimo, e agora foi a mensagem... A moção de saudação ao presidente do partido, Daniel Chapo. Agora segue-se
5: o
2: Grupo Coral de Cabo Delgado.
5: Movimento Cultural, Arte e Mercado de Imprensa e Encerramento. Tenham bondade, camaradas.
2: Vai seguir ao pódio agora o Grupo Cultural da província de Cabo Delgado para apresentar um número cultural. Ao que seguirá, portanto, a o comunicado de imprensa que será lido depois desta saudação em forma cultural do grupo de Cabo Delgado. Onde te encontras, Cláudio Duane? Podemos fazer o comentário destas quatro moções e também, se tiver motivo de reportagem, para avançar.
6: Exato, é certo. O motivo de reportagem aqui no interior da tenda principal que acolhe esta 11ª Conferência Nacional de Quadros do Partido Frelimo, mesmo uma cerimónia de encerramento. Vamos escolher as possíveis reações aqui nesta sala e também um daquilo que foram os trabalhos desta conferência. Muito boa noite, estamos em direto para a Rádio Moçambique. Manuel Ramsani, membro do Comitê Central, como é que foram os três dias de trabalho desta 11ª Conferência Nacional de Quadros do Partido, no dia que está a cair o pano desta reunião?
7: Olha, esta reunião serviu exatamente para refletirmos sobre os aspectos sociais do nosso país. Como disse anteriormente, estavam aqui segmentos diferentes da sociedade. Não só membros do partido, como também convidados de outros partidos. O povo moçambicano esteve aqui. Esteve a discutir aquilo que interessa o povo moçambicano. Traçar em linhas concretas, exatas, para o que é que nós queremos. E estamos com o epicentro da independência económica. E falou-se sobre todos os aspectos. E frisou-se que para que possamos atingir essa independência económica é preciso arduamente combatermos a corrupção. Foi falado com profundidade a situação de corrupção e a Frelimo disse que estamos e vamos seguir o combate à corrupção. Viram mesmo há bem pouco tempo o camarada presidente na sua intervenção no Comício Popular também frisou a questão de corrupção. Disse que a Frelimo decidiu que não pode existir pessoas para ser emprego, terem que pagar algum valor. Uma pessoa que precisa de emprego, como é que vai pagar o valor? Se não tem dinheiro, ele está à procura de emprego para ter dinheiro. E como é que ele pode? Então, este é um sinal em que o camarada presidente reafirma o combate à corrupção. Os conferencionistas reafirmaram o papel importante da Frelimo no combate à corrupção para que haja desenvolvimento económico em Moçambique. Está havendo uma independência económica, Moçambique vai aproveitar.
6: Ramsan, sei que um dos pontos que dominou os trabalhos ao nível dos grupos é o repúdio ao fato de alguns quadros do partido procurarem tirar benefícios individuais só por serem membros do Partido Frelimo. Pode esperar que esta conferência venha a trazer uma nova abordagem a este aspecto? Podemos ter uma nova Frelimo com esta conferência?
7: Foi discutido profundamente. Quando eu falei da corrupção, este é um sinal. Foi debatido exatamente a situação em que alguns membros dentro do partido conseguem atingir alguns lugares nos órgãos do partido sem dar seguimento daquilo que são os processos, todos aqueles passos para atingir os órgãos do partido. Base do Partido Frelimo são as células. Vamos todos trabalhar nas células para que possamos atingir aqueles órgãos do Partido Frelimo. É uma mensagem forte, foi profundamente discutido e queremos acreditar que haverá, sem dúvida. Basta haver vontade, há mudanças. E a Frelimo tem vontade de haver mudanças. O camarada presidente falou muito profundo com relação à renovação. Então, leva-nos à reflexão que há necessidade de mudarmos.
6: Outro assunto também, Manuel Ramsan, é a questão da independência económica do país. Que contributo esta conferência vai dar para o alcance desta independência económica de Moçambique?
7: Sem dúvida. Também foi um ponto, foi um dos pontos importantes na discussão. Em todos os temas realçou-se o problema da independência económica. É essa independência económica que Moçambique precisa. E é logicamente que na base desta preocupação na independência económica tem o combate à corrupção. E podemos resolver o problema de educação, saúde, agricultura. Tudo isto leva à independência económica.
6: Muito obrigado, Manuel Ramsan, membro do Comitê Central e também a deputado da Assembleia da República.
2: Vamos ouvir do ponto onde se encontra Daniel Oliveira, motivos de reportagem. Estamos mesmo nos momentos finais desta 11ª Conferência Nacional de Quadros.
8: Certo, Moisés Saela, deste lado também temos delegados e
6: e conferencistas que, de certa forma, estão aguardam pelo discurso de encerramento do presidente da Frelimo. Mas aqui comigo, um dos delegados, o Régio Conrado, que vai reagir exatamente a propósito das quatro moções apresentadas aqui nesta 11ª Conferência Nacional de Quadros.
8: As quatro moções apresentadas refletiram uma convicção profunda do partido Frelimo como um partido com mais de 60 anos. A primeira coisa, o povo moçambicano apareceu como a base fundamental da continuidade daquilo que é o projeto que nos levou à luta de libertação nacional, e se saudou ao mesmo tempo o povo moçambicano como aquele que se engaja e que está na base da consolidação da unidade nacional, da consolidação da prosperidade partilhada, assim como aquele que está na dianteira para a independência económica. Ficou também claro nesse processo a saudação às Forças Armadas de Moçambique, que no fundo são aquelas que garantem a nossa soberania e que garantem a consolidação do nosso projeto nacional. E para além disso, ficou também claro que nessas moções, obviamente que elas manifestaram a solidariedade como um dos princípios ou um dos critérios axiais com os quais os moçambicanos se orientam. Obviamente, isso também levantou questões de coesão e saudou-se o diálogo nacional inclusivo, saudou-se o engajamento do presidente da República da Frelimo, o presidente Daniel Francisco Chapo, no seu engajamento para combater aquilo que é a corrupção, engajou-se também na proteção do interesse coletivo através das reformas estruturais do Estado, e ainda se saudou o presidente da República para que ele continue afirmando que a unidade nacional, a independência económica, a proteção do interesse nacional e coletivo como critérios com os quais os moçambicanos devem se unir. E ainda podemos dizer que estas moções, elas mostraram que os membros simpatizantes e alargadamente a todos os moçambicanos, todos estamos comprometidos, primeiro, na consagração da nossa independência política hoje, sempre, a consagração da ideia de que a unidade nacional é o único dispositivo político, simbólico, antropológico e sociológico para a afirmação da nossa identidade. Por essa razão, nós diríamos que essas quatro moções são uma pura demonstração de que, afinal, Moçambique e a Frelimo estão no caminho certo e a Frelimo tem rumo.
6: E após esta conferência, que Moçambique esperamos?
8: Espera-se que Moçambique continue sempre unido, Moçambique continue sempre engajado e protegido.
6: Obrigado. Saema, é tudo aqui com o Régio Conrado.
9: Depois da intervenção deste grupo cultural da província de Cabo Delgado em saudação à 11ª Conferência Nacional de Quadros, segundo foi anunciado aqui, a próxima agenda, o próximo ponto de agenda será a leitura do comunicado de imprensa. Mas vamos ouvir o que o presidente está a explicar.
3: É composto por antigos estudantes das escolas do Partido Frelimo. Nós já gravamos um disco em Maputo com eles, que está a ser terminado neste momento, a masterização e companhia, que é para depois todos nós recuperarmos as melodias das canções revolucionárias. Mas com mensagens atuais, como vimos aqui. Porque ultimamente temos visto adaptarmos as canções das igrejas para serem da Frelimo. Frelimo, oi! Com este grupo cultural de Cabo Delgado, o que estamos a fazer é recuperar as melodias das canções revolucionárias, mas adaptadas aos nossos desafios atuais. Mais uma vez, uma grande salva de palmas para eles. Moçambique, oi! Unidade Nacional, oi! Frelimo, oi! Muito obrigado. Convido agora o camarada Caifadine Manasse para fazer a leitura do comunicado de imprensa.
9: Segue-se a leitura do comunicado de imprensa por Caifadine Manasse.
10: Muito obrigado, camarada presidente. Camarada presidente, permita-me, neste momento derradeiro, saudar-lhe, camarada presidente, através de si, saudar o camarada secretário-geral, aos camaradas membros da Comissão Política, aos camaradas antigos presidentes e presidentes honorários da nossa Frelimo e a nossa querida mãe Guetta Chapo e a todos os conferencistas. Camarada presidente, passo a apresentar o comunicado de imprensa, 11ª Conferência Nacional de Quadros. Sob direção do camarada Daniel Francisco Chapo, presidente da Frelimo e presidente da República de Moçambique, decorreu de 21 a 23 de agosto de 2026, na cidade de Chimoio, província de Manica, a 11ª Conferência Nacional de Quadros, que contou com mais de 3 mil participantes, entre delegados e convidados, provenientes de todos os distritos do país e da diáspora. Com o lema Consolidando a Unidade Nacional e a Paz rumo à Independência Econômica, a Conferência Nacional de Quadros, um órgão consultivo de extrema importância que reafirma a natureza da Frelimo como um partido verdadeiramente democrático e inclusivo, contou com a honrosa presença dos camaradas Joaquim Alberto Chissano e Armando Emílio Guebuza, presidentes honorários da Frelimo e antigos presidentes da República de Moçambique, e do camarada Felipe Jacinto Nhusse, antigo presidente da Frelimo e da República de Moçambique. Participaram igualmente da conferência a camarada Guetta Slimani Chapo, presidente da Organização da Mulher Moçambicana, OMM, e da Organização de Continuadores de Moçambique e Primeira-Dama da República, e as camaradas Graça Machel, Maria da Luz Guebuza e Isaura Ferrão Nhusse, antigas Primeiras-Damas da República de Moçambique. A 11ª Conferência Nacional de Quadros foi honrada com a presença de convidados nacionais e estrangeiros, bem como de representante de partidos irmãos da África Austral, nomeadamente ANC, da África do Sul, Chama Chama Pinduzi, da Tanzânia, do MPLA, de Angola, da SWAPO, da Namíbia e da ZANU-PF, do Zimbábue. Na sua intervenção, os representantes dos partidos amigos reiteraram os laços de irmandade com a Frelimo e saudaram a liderança do camarada Daniel Francisco Chapo, presidente da Frelimo e presidente da República de Moçambique, manifestaram disponibilidade em continuar a trabalhar com a Frelimo em prol da promoção do desenvolvimento dos seus respectivos países. A Conferência Nacional de Quadros iniciou com a inauguração da exposição fotográfica sobre a história das conferências de quadros da Frelimo e dos seus líderes, seguida do lançamento da obra Renovar Moçambique, Uma Nova Era, Um Pacto com o Povo, da autoria do camarada Daniel Francisco Chapo, presidente da Frelimo e presidente da República de Moçambique. Logo a seguir, há um momento cultural com música moçambicana, com apresentações dos artistas Luque, Aziquineira e Bocli, as crianças, flores que nunca murcham, representadas pela Organização Continuadores de Moçambique, alegraram os delegados e convidados à 11ª Conferência Nacional de Quadros com cânticos, danças e declamação de poemas que destacaram a necessidade do fim do terrorismo em Cabo Delgado para que os seus irmãos possam estudar em ambiente de paz e segurança. A 11ª Conferência Nacional de Quadros foi igualmente saudada pelas organizações sociais da Frelimo, designadamente a Organização da Juventude Moçambicana, OJM, a Organização da Mulher Moçambicana, OMM, e a Associação dos Combatentes da Luta de Libertação Nacional, ACLIN. Saudaram ainda os delegados e convidados de todas as províncias e da diáspora, que enalteceram os feitos da Frelimo e da liderança firme e visionária do camarada presidente Daniel Francisco Chapo. No seu discurso de abertura, o camarada presidente Daniel Francisco Chapo referiu que a 11ª Conferência Nacional de Quadros, que se realiza 10 anos após a 10ª Conferência, que teve lugar em outubro de 2016, na cidade da Matola, província de Maputo, é um acontecimento transcendental na história do povo moçambicano e da gloriosa e sexagenária Frelimo. Ela representa um avanço significativo no processo de mobilização e organização interna do partido, de consolidação da coesão e da confiança mútua e da renovação do pacto que a Frelimo mantém desde os seus primórdios com o povo moçambicano. A renovação afirmada pela Conferência assenta igualmente no princípio da unidade, crítica, unidade, reconhecendo a crítica responsável exercida no respeito pelos estatutos como instrumento de correção, aprendizagem e fortalecimento do partido. Com efeito, foi desencadeado, a 15 de janeiro do ano em curso, o Movimento Nacional, mais concretamente na célula Comitê de Círculo, Localidade, Zona, Distrito e Província, que permitiu aos membros e simpatizantes da Frelimo e o povo moçambicano em geral apresentarem contribuições sobre a situação política, econômica e social do partido e do país, que nesta Conferência Nacional de Quadros foram objetos de aprofundamento. Para que os objetivos da Frelimo sejam alcançados, o camarada presidente Daniel Francisco Chapo recordou aos delegados que são porta-vozes dos membros, simpatizantes e militantes do partido, bem como dos moçambicanos em geral, que de todos os cantos de Moçambique e na diáspora levaram a chimoio o pulsar da vida do povo, a vitalidade e a confiança que o povo deposita na Frelimo para continuar a liderar os destinos da nação moçambicana. Prosseguiu recordando que Moçambique possui uma população constituída maioritariamente por jovens e mulheres, com um crescimento populacional que deve ser encarado com realismo para que o mesmo seja sustentável. Neste contexto, defendeu ser necessário transformar este crescimento em dividendo demográfico, acelerando o crescimento econômico para atender às necessidades da população através da multiplicação de iniciativas geradoras de rendimento que assegurem uma vida digna para os jovens, mulheres e o povo moçambicano. O camarada presidente Daniel Francisco Chapo falou da implementação do impacto social de programas como o Fundo de Desenvolvimento Econômico Local, FIDEL, em grande parte direcionado para os jovens, o Fundo de Empoderamento Econômico da Mulher, Promulher, o Fundo de Apoio a Iniciativas Juvenis, Projovem e projetos tais como Moz Community e ProPeixe, entre outros. Com estes programas, a Frelimo pretende acelerar a geração de emprego para jovens e mulheres e alargar as oportunidades da sua participação na implementação dos alicerces para a conquista da independência econômica de Moçambique. o camarada Daniel Francisco Chapo, presidente da Frelimo e presidente da República de Moçambique, exortou a todos os delegados e convidados a participarem ativamente nos debates em plenária e nos estudos em grupos, para que a Frelimo saia da conferência mais fortalecida e com ideias estratégicas que ajudem a moldar o futuro próspero do país. A 11ª Conferência Nacional de Quadros saudou a clareza e a orientação estratégica imprimidas pelo camarada presidente Daniel Francisco Chapo no discurso de abertura, que colocou no centro da reflexão a necessidade de respostas concretas aos desafios nacionais, com destaque para a necessidade de promover a produção nacional, o fortalecimento do setor privado, a criação de emprego, a industrialização, a valorização dos recursos nacionais e o desenvolvimento de cadeias de valor que permitam reter no país uma maior parcela da riqueza produzida. A 11ª Conferência defendeu a transformação estrutural da economia, um desígnio que deve ser tido como um imperativo nacional, começando pela valorização do capital humano, visando a promoção do emprego, principalmente para a juventude e para a mulher moçambicana, ao que se acrescem iniciativas de geração de rendimento, especialmente para os jovens e mulheres. Os delegados à 11ª Conferência Nacional de Quadros reconheceram que Moçambique tem vindo na região e no mundo afirmar-se continuamente como um Estado com uma identidade digna de respeito e orgulho, uma referência incontornável na promoção e desenvolvimento da democracia e da paz através do diálogo, apesar dos desafios ainda enfrentados, cuja solução exige a união de todos os moçambicanos como uma nação. A conferência defendeu ainda a modernização da agricultura, setor que a Constituição define como a base do desenvolvimento nacional, devendo ser completamente complementado pela indústria enquanto seu fator dinamizador, ainda de acordo com a lei fundamental, tendo-se como objetivo garantir a soberania alimentar plena do nosso povo e a adição de valor em toda a cadeia de produção, como forma de alcançar a independência econômica. Dada a importância estratégica da Estrada Nacional número 1, os delegados e convidados apelaram ao governo para continuar a empreender esforços para sua reabilitação e reconstrução, de forma a tornar mais fluida a circulação de pessoas e bens naquela importante infraestrutura nacional. De igual forma, deve haver mais esforço no investimento na educação, saúde, cultura, desporto e outros setores igualmente relevantes. Mereceu particular atenção a situação da juventude, tendo sido defendida a necessidade de ampliar as oportunidades de formação profissional, capacitação técnico-profissional e de aquisição de conhecimentos práticos, promovendo o saber fazer, o empreendedorismo, o acesso ao emprego e as iniciativas de geração de rendimento. A conferência considerou que investir na juventude é investir no presente e no futuro de Moçambique, criando condições para que esta seja protagonista da transformação económica e social do país. Imbuídos na visão e compromisso do camarada Daniel Francisco Chapo, presidente da Frelimo e da República de Moçambique, os delegados da 11ª Conferência Nacional aprofundaram o debate sobre a necessidade de os membros resgatarem e se guiarem pelos valores da ética, transparência, humildade e proximidade ao povo, porque a Frelimo é o povo. Neste âmbito, os delegados e convidados saudaram a visão e o pragmatismo do camarada Daniel Francisco Chapo, presidente da Frelimo e da República de Moçambique, no sentido de se acelerar o passo rumo à independência econômica e de continuar a operar reformas do Estado para tornar a administração pública mais eficiente, transparente, íntegra, moderna, com foco no combate à corrupção, na transformação digital e na prestação de melhores serviços ao povo moçambicano. A 11ª Conferência Nacional de Quadros foi peremptória quanto à necessidade de a corrupção ser veementemente combatida de forma frontal e vigorosa, devendo os membros do partido pautar pela integridade, exemplo, humildade e de serviço ao povo, não se envolvendo em atos de corrupção e noutras formas de criminalidade, como o tráfico e o consumo de drogas ilícitas. Foi igualmente reafirmada a necessidade de valorizar o mérito, a competência, a integridade e a capacidade de realização na seleção e avaliação dos quadros, fazendo corresponder a cada responsabilidade resultados concretos e prestação de contas. A Frelimo sai de Chimoio com o compromisso renovado com a paz, a unidade nacional, a estabilidade social, a sustentabilidade e o desenvolvimento do nosso país. Um posicionamento que vai abrir a nova era do compromisso com o povo moçambicano. Hoje é necessário governar com o povo, escutando-o e envolvendo-o nas grandes decisões nacionais e prestando-lhe contas pelos resultados alcançados. Este novo pacto pressupõe direitos, responsabilidades, confiança, exigência e necessidade de contacto permanente com o povo. No domínio social e de segurança, a Conferência saudou a sábia liderança do camarada presidente Daniel Francisco Chapo pelo trabalho realizado no combate aos raptos, o que é comprovado pelo fato de não ter sido registado nenhum caso desde outubro de 2025, ou seja, há 10 meses e 13 dias. Este fenômeno levava à fuga de capital, retraindo o investimento e o desenvolvimento. Foram dignos de menção especial os avanços significativos registados no combate ao terrorismo que assola alguns pontos de Cabo Delgado, reforçando a determinação da Frelimo em continuar a apoiar o combate com firmeza a estes e outros males que atentam contra a paz, a segurança, a confiança dos cidadãos e o desenvolvimento nacional. A Conferência saudou efusivamente a bravura dos jovens das Forças de Defesa e Segurança e da Força Local integrados no Teatro Operacional Norte. A 11ª Conferência Nacional de Quadros saudou o camarada Daniel Francisco Chapo, presidente da Frelimo e presidente da República, pela liderança e pelos avanços registrados em sede de diálogo nacional inclusivo, um processo genuinamente moçambicano, que conta com o envolvimento de todas as forças vivas da sociedade, encorajando-o a continuar neste caminho na busca de uma paz efetiva e duradoura e na reconciliação da família moçambicana. A 11ª Conferência Nacional de Quadros saudou a camarada Guetta Selemani Chapo, presidente da OMM e da Organização Continuadores de Moçambique e primeira-dama da República, pelo seu compromisso com o bem-estar das comunidades, particularmente das mulheres, crianças, idosos e famílias em situação de vulnerabilidade. A sua presença junto do povo, a defesa da inclusão e da dignidade traduzem uma liderança profundamente humanista, que converte a solidariedade em ação e a esperança em força mobilizadora para a construção de um Moçambique mais justo, unido e inclusivo. A 11ª Conferência Nacional de Quadros remeteu à consideração do Comitê Central a proposta de linhas gerais para a elaboração das propostas de tese ao 13º Congresso e a proposta de recomendações da 11ª Conferência Nacional de Quadros. A conferência recomendou que as orientações aprovadas sejam traduzidas em prioridades, responsabilidades, prazos e mecanismos periódicos de acompanhamento para que cada decisão possa ser avaliada pelos resultados que produzir. A conferência apreciou as seguintes moções de saudação. Ao camarada Daniel Francisco Chapo, presidente da Frelimo e presidente da República de Moçambique. Ao povo moçambicano, aos militantes da Frelimo e às forças de defesa e segurança. A conferência realçou a capacidade da Frelimo de se renovar e de se fortalecer a cada dia, mantendo o espírito de compromisso, disciplina e entrega à causa do povo moçambicano. A 11ª conferência decorreu num ambiente marcado por debates abertos, profundos e francos, pelo que a Frelimo sai renovada, comprometida em continuar a fortalecer a sua ligação com todos os segmentos da sociedade. Os participantes da 11ª Conferência Nacional de Quadros contribuíram com um montante de 17.775.293 meticais. Nestes termos, termina a 10ª Conferência Nacional de Quadros, da qual se ressaltou o seguinte: os próximos anos devem ser orientados para a conquista da independência econômica. As potencialidades não são riqueza. O desafio é transformar esse potencial em riqueza, dinheiro e emprego. A nossa história confere-nos experiência, mas o futuro exige-nos renovação. Toda mudança encontra resistência, mas em prol dos interesses do povo, os quadros da Frelimo devem servir de forma responsável e exemplar. Os jovens e as mulheres, que constituem 70% da população moçambicana, devem ser o epicentro das ações de

0: anos, consolidando a unidade nacional, promovendo a paz e desenvolvimento. Frelimo, a força de mudança. Chimoio, 23 de agosto de 2026. Camarada Presidente, acabei de apresentar o comunicado de imprensa. Muito obrigado.
1: Muito obrigado. Frelimo, aí na Moixó.
2: Foi a comunicado de imprensa apresentado por Caifatino Manato.

Oiê! Povo moçambicano unido de Rovuma Maputo, oiê! Unidade Nacional, oiê! A paz, oiê! 11ª Conferência Nacional de Quadros, oiê! Muito obrigado, camaradas, podemos sentar. Camarada secretário-geral do Partido Frelimo, camaradas membros da Comissão Política, camarada Joaquim Alberto Chissano, presidente honorário da Frelimo, camarada Armando Emílio Guebuza, presidente honorário da Frelimo, camarada Felipe Jacinto Nhus, antigo presidente da Frelimo, camaradas membros do secretariado do Comitê Central, camarada presidente da OMM, primeira-dama da República de Moçambique, camaradas presidentes honorários da OMM, os camaradas Graça Machel, Maria da Luz Guebuza e Isaura Ferrão Nhus, camarada chefe da bancada parlamentar da Frelimo na Assembleia da República, camarada primeira-ministra do Governo da República de Moçambique, camaradas secretários-gerais das organizações sociais do partido, camaradas antigos secretários-gerais da Frelimo, camaradas membros do Comitê Central, camaradas antigos membros do Bureau Político, da Comissão Política e do Comitê Central, caríssimos delegados, a 11ª Conferência de Quadros provenientes de todas as províncias do país e da diáspora, camaradas membros do Secretariado do Comitê Central do nosso glorioso Partido Frelimo, distintos chefes das delegações de partidos amigos do Chama Chama Pinduzi, Tanzânia, aqui presente, o MPLA de Angola, SWAPO, Namíbia, ZANU-PF, Zimbábue, que nos honram com a vossa presença, estimados dirigentes de partidos políticos aqui presentes, ilustres convidados, caras e caros camaradas, caros amigos da comunicação social que acompanham os trabalhos desta conferência desde o primeiro dia, caros compatriotas, povo moçambicano. Caminhamos a passos largos para o fim da 11ª Conferência Nacional de Quadros da Frelimo. Quando entoarmos o hino da Frelimo e o hino nacional, estaremos a sinalizar o fecho das cortinas deste memorável reencontro de camaradas que reuniam aqui na cidade da mítica Cabeça de Velho, membros, militantes e simpatizantes da Frelimo, bem como outras personalidades de diversos segmentos da nossa sociedade, vindo de todo o país. Sob o lema Renovar Moçambique, uma nova era, um impacto, ou melhor, um pacto com o povo, milhares de quadros da Frelimo convidados, cada um expressando livremente a sua opinião, estivemos unidos por um denominador comum: a recordar o passado, a refletir sobre o presente, preparar o futuro e encontrar melhores respostas para os desafios que o nosso partido, o nosso Estado e o nosso povo enfrentam. A Frelimo, camaradas, um partido que nasceu do povo, cresceu com o povo e trabalha com o povo e para o povo, reuniu-se para pensar como melhorar cada vez mais a vida do povo moçambicano. A gênese da nossa gloriosa Frelimo, a nossa sexagenária trajetória,

inteiramente dedicada à causa do povo, ponto de partida e de chegada de toda a nossa ação, conferem a Frelimo legitimidade de genuíno representante das mais nobres aspirações do povo moçambicano. E mais ninguém. A 11ª Conferência, cujos trabalhos estamos a encerrar, fica marcada pela reafirmação da ligação intrínseca e indissociável entre a Frelimo e o povo moçambicano. Por isso, ora-nos neste momento saudar e felicitar a todos os participantes desta 11ª Conferência Nacional de Quadros pela forma aberta, despida, de tabus e construtiva, como contribuíram para os trabalhos deste importante reencontro da família moçambicana e da Frelimo, sobretudo, visando, sobretudo, o bem do nosso país, dos moçambicanos e do nosso glorioso partido Frelimo. A nossa gratidão vai igualmente para o povo e membros da Frelimo na província de Manica e, em particular, para os munícipes da cidade de Chimoio, pela hospitalidade, carinho, simpatia e pelo ambiente de fraternidade com que acolheram a nossa grande família Frelimo. Tomamos nota de que Manica e a Frelimo estão totalmente sintonizados. Obrigado, Manica. Muaitabassa, Manica. Uma palavra de apreço dedicamos aos presidentes honorários da Frelimo, camarada Joaquim Alberto Chissano e camarada Armando Emílio Guebuza, assim como ao antigo presidente, camarada presidente Felipe Jacinto Nhus, cuja presença e participação ativa em todos os momentos da conferência conferiram maior dignidade e importância a esta histórica efeméride. Muito obrigado, camaradas presidentes. Com especial carinho e amizade, agradecemos a presença dos nossos irmãos e amigos de Chama Chama Pinduzi da Tanzânia, do MPLA de Angola, da SWAP da Namíbia, da ZANU-PF do Zimbábue, com quem revivemos experiências partilhadas no processo de libertação dos nossos países e povos. De igual modo, agradecemos pelo carinho, apoio e encorajamento recebido dos camaradas secretários-gerais do ANC, Chama Chama Pinduzi e do MPLA, através das mensagens que nos enviaram. Muito obrigado. Thank you very much. A Santa Sana. A todos que, direto ou indiretamente, contribuíram para o grande sucesso desta magna reunião da família Frelimo, em bom rigor, teve início a 15 de janeiro de 2026, com o lançamento da reunião das células. Vai o nosso muito obrigado a todos os camaradas do Ruvuma ao Maputo, do Zumbo ao Índico, que desde o dia 15 de janeiro contribuíram para o sucesso desta conferência. Muito obrigado, camaradas. Caros delegados, distintos convidados, caras e caros camaradas, nos três dias em que estivemos reunidos em Chimoio, abordámos diversos assuntos de interesse da Frelimo, centrado no bem-estar do povo moçambicano. Aprofundámos as contribuições resultantes das reuniões gerais das células e das conferências do partido a todos os níveis. Enriquecemos as linhas gerais para a elaboração da proposta das teses do 13º Congresso a ter lugar no próximo ano e sistematizamos as recomendações que os participantes desta conferência apresentaram, que servirão de referência na formulação das políticas e estratégias de desenvolvimento do nosso país nos próximos anos. Foi no contexto desta agenda que aprofundamos a questão da unidade e coesão no seio do partido, afloramos o papel dirigente do partido, discutimos a importância das eleições na implantação da agenda governativa da Frelimo, falamos da imagem da Frelimo e dos seus dirigentes, especialmente num contexto de uma sociedade marcada pelas redes sociais
inteligência artificial. Demos atenção especial à inserção da juventude e da mulher na consolidação da participação nos programas de governação. Concentramos-nos no combate ao terrorismo, onde deixamos claro que o seu combate deve ser um assunto assumido como um desafio nacional e prioridade estratégica permanente, e não apenas com preocupação da província de Cabo Delgado. Refletimos sobre o Partido Frelimo e o futuro. Discutimos a gestão de recursos naturais e estratégicos. Defendemos a proteção do meio ambiente e da biodiversidade. E falamos do desenvolvimento de infraestruturas vitais. No mesmo diapasão, foram definidas, nesta conferência, 7 prováveis propostas de teses para o 13º Congresso, a saber, unidade nacional, paz e segurança, alicerce de reconciliação, estabilidade e desenvolvimento de Moçambique. Independência económica, garante do bem-estar e prosperidade do povo moçambicano. Juventude, nossa aposta para a transformação de Moçambique. Mulher, pilar do desenvolvimento da sociedade. Estado de Direito Democrático, boa governação e descentralização, fundamentais para uma administração pública mais transparente, mais íntegra, mais eficiente e mais próxima do povo. Sustentabilidade do partido e Frelimo e os desafios da geopolítica internacional. Para além da possibilidade de reordenamento da proposta de teses, esta conferência sugeriu novas ideias para possíveis teses, como, por exemplo, sobre cultura como pilar transversal para sustentabilidade intergeracional e independência económica. A criança, preservação dos seus direitos para um futuro próspero de Moçambique. Por isso, camaradas, queremos saudar os delegados e convidados por terem respondido à exortação de fazermos e que fizemos na abertura desta conferência para que cada um apresentasse livremente e sem restrição as suas ideias para o bem do nosso país e o fortalecimento da ação da Frelimo. Muito obrigado, camaradas. Camaradas, esta conferência ficará marcada nos anais do nosso partido e do nosso país como um dos momentos indeléveis de exercício de liberdade, da democracia e da cidadania. Cada um expressou, sem filtros, o que lhe vinha na alma, enriquecendo as abordagens, sensibilidades, experiências e perspectivas, reafirmando os princípios da unidade, crítica, unidade, apanágio da Frelimo. Todos nós entramos nesta sala com nossos telefones, aqui na sala tem Wi-Fi. Tudo isso era para falarem à vontade, ficarem à vontade e falar tudo o que quisessem para o bem do nosso Frelimo, da nossa Frelimo, do nosso povo e de Moçambique. Frelimo, oiê! Por isso, nesta conferência, ouvimos os empresários, ouvimos os acadêmicos, ouvimos jovens, ouvimos líderes religiosos, ouvimos trabalhadores, ouvimos os camponeses, ouvimos os operários, ouvimos os artistas, ouvimos representantes da sociedade civil, entre outros atores que aqui estiveram conosco. Portanto, saímos desta conferência reforçados pela convergência das contribuições dos participantes com a nossa visão assente no reforço da confiança do nosso povo para com a Frelimo, na base da permanente escuta e escutação das preocupações do povo. Camaradas delegados, caros presentes, ao encerrarmos esta 11ª Conferência Nacional de Quadros, queremos reafirmar a nossa visão de renovarmos o nosso partido Frelimo, fazendo as coisas de maneira diferente para obtermos resultados diferentes no sentido positivo. Este é um chamamento histórico do momento e o momento
momento exige. A renovação de que falamos deve começar por dentro do nosso partido. Queremos que, ao sairmos desta conferência, cada um de nós esteja claro e com a consciência reforçada de que a força de Frelimo reside no seu povo. Camaradas, nunca percamos, camaradas, de vista esta clareza de que a força do nosso partido reside no povo, pois a Frelimo tem a sua gênese no povo. Desde a sua fundação, passando pelos anos da luta de libertação nacional até a proclamação da independência, chegando à fase atual, por todas as diversidades onde passou, o povo sempre depositou e continua a depositar a sua confiança na Frelimo. As nossas vitórias sempre têm sido arduamente conquistadas graças à confiança da Frelimo no povo e, sobretudo, à confiança do povo na Frelimo. Num contexto de multipartidarismo, marcado por intensa competição política, cabe a cada membro e simpatizante assumir, com elevada responsabilidade, a ligação permanente com o povo como a missão do momento. As intervenções de delegados e convidados durante os debates reafirmaram o seu apoio à visão da Frelimo e sua liderança na condução dos destinos do povo moçambicano. Agora, a responsabilidade está conosco, camaradas. Cada um de nós deve sair desta conferência assumindo o compromisso de transformar a vontade aqui expressa em ação, na mobilização dos demais membros, simpatizantes do povo moçambicano em geral, na agenda do desenvolvimento nacional. No entanto, a mobilização não deve ser apenas através de palavras, mas sobretudo através de ações concretas e com impacto na vida diária dos moçambicanos. Estejamos sempre cientes de que ouvir e escutar só tem valor quando produzem mudança, porque ouvir o povo, camaradas, anotar as suas preocupações e não agir seria frustrar a confiança que o povo deposita na Frelimo. Escutar os jovens e as mulheres e não criar oportunidades seria transformar a esperança em decepção. Por isso criamos o FIDEL, o ProJovem, ProMulher e outros projetos. Ouvir os empresários e não remover os obstáculos à fluidez dos negócios seria bloquear as oportunidades de desenvolvimento. Por isso, a nível da Presidência da República, criamos o Gabinete de Reformas e Projetos Estratégicos, que se dedica especialmente à reforma de projetos com orientação clara para resultados para projetos estratégicos. Ouvir os camponeses e não criar condições para aumentar a produtividade seria perpetuar a pobreza rural, principalmente perante os eventos extremos que ciclicamente assolam o nosso país. Por isso fazemos assistência de emergência aos camponeses. Ouvir os trabalhadores e não melhorar as condições para o exercício das suas atividades seria ignorar a sua contribuição para o desenvolvimento nacional. Ouvir os funcionários públicos e não aumentar as suas condições de melhorar também seria o mesmo. Por isso, para além da revisão da legislação sobre a mobilidade laboral, aprovamos igualmente o Regulamento de Trabalho Doméstico, reforçando os seus direitos laborais. Portanto, estes exemplos são para reafirmar que, depois desta conferência, camaradas, a nossa obrigação é transformar o que ouvimos em ações concretas para resultados para o povo moçambicano. É certo que a Conferência de Quadros é uma plataforma de consulta, sem poder deliberativo, mas as conclusões e recomendações aqui saídas são bastante ricas e serão objetos de análise e consideração pelo Comitê Central do nosso partido, que se vai reunir em sessão extraordinária no dia 26 de agosto corrente, aqui mesmo, na cidade de Chimoio. Camaradas, o nosso objetivo é claro. O que foi debatido aqui não se pode transformar em letra morta. Deve servir para imprimir uma dinâmica na implementação do programa de governação da Frelimo e melhorar a vida do povo moçambicano. Queremos, por isso, que a 11ª Conferência Nacional de Quadros contribua, de facto, na materialização da nobre missão que a Frelimo abraçou de traçar os melhores caminhos que nos levem à materialização da nossa visão de renovar Moçambique rumo à independência económica. Reiteramos a nossa visão para Moçambique assente nesta convicção de que a verdadeira independência
só será plenamente realizada quando a independência política, conquistada por melhores filhos desta pátria, a geração de 25 de setembro, for acompanhada por um desenvolvimento capaz de assegurar prosperidade, dignidade, justiça social e felicidade para todos os moçambicanos, independentemente da sua filiação política, religiosa, origem étnica ou qualquer outra coisa que possa nos fazer diferente. Caros camaradas, distintos convidados, o encerramento desta conferência não representa o fim de uma missão, que era realizar a Conferência Nacional de Quadros. Tendo em mente o lema da conferência, Renovar Moçambique, uma nova era, um pacto com o povo, este encerramento marca o início de uma nova etapa, que é mais exigente ainda do que realizar a conferência em si. No entanto, mais do que falar cegamente dos conceitos centrais do lema da conferência, como Renovar Moçambique, Independência Económica, Nova Era, Pacto com o Povo, devemos sair desta conferência robustecidos para engajar o nosso povo na implementação da visão que estes conceitos encerram. Não viemos a Chimoio apenas para ouvir os quadros. Viemos a esta conferência para transformar esta escuta em decisões que devem ter impacto positivo e visível no bem-estar do povo moçambicano. Viemos ainda para preparar uma nova atitude. Frelimo, oi! Viemos a Chimoio, camaradas, para preparar uma nova atitude perante a nossa organização, perante o Estado e, sobretudo, perante o povo moçambicano. Sabemos que alguns poderão tentar resistir, mas nós não vamos recuar, porque o bem-estar do povo moçambicano está em primeiro lugar e acima do interesse ou interesses individuais e de grupos. E o desenvolvimento do nosso país não pode esperar. Por isso, camaradas, a conferência termina hoje, mas o verdadeiro trabalho começa hoje, quando regressarmos à nossa proveniência e mostrarmos o que viemos fazer aqui em Manica. Esse trabalho deve ser realizado nas bases onde os membros da Frelimo vivem, onde o povo moçambicano vive. Os membros simpatizantes e a população em geral nas células, nos comitês de círculos, comitês de localidade, de zona, do distrito, da cidade e dos comitês provinciais, aguardam ansiosamente pelos resultados desta Conferência Nacional. Portanto, devemos regressar às nossas províncias, distritos e comunidades para nos juntarmos ao nosso povo e divulgar os resultados da Conferência, explicando que as suas contribuições serão agora submetidas à decisão do Comitê Central para decisão, num processo que nos conduzirá à realização do nosso 13º Congresso da Frelimo no próximo ano. Camaradas, o povo está disponível. Nós só precisamos nos disponibilizar para ele. Portanto, o nosso trabalho deve ser realizado lá onde o nosso povo se encontra, nos mercados, nas machambas, nas obras, nos bairros, nas fábricas, nas oficinas, nas zonas de pesca, em todos os cantos do nosso belo e abençoado país Moçambique. Como ficou provado nos 3 dias que aqui estivemos, a Frelimo é um partido de massas, mas também é de académicos, de empresários, de artistas, de desportistas, de influências e bloguistas, assim como de outras classes profissionais. Enfim, a Frelimo é do povo moçambicano. Frelimo, oi! Camaradas, não viemos a Chimoio para falar de outros partidos políticos. Viemos aqui para falar de nós mesmos, ou seja, para falar da Frelimo e do seu propósito para com o povo moçambicano. Viemos para falar de preocupações do nosso povo, amado povo moçambicano. Para falar das preocupações, das possíveis soluções. Viemos para falar
da nossa visão de promover o desenvolvimento sustentável e inclusivo numa nova era focada na independência económica de Moçambique, onde o povo é o nosso principal aliado. Camaradas, alguns delegados convidados a esta conferência sinalizaram com muita preocupação e tristeza que alguns membros da Frelimo têm sido associados a algumas práticas negativas que mancham a imagem e reputação da nossa sexagenária Frelimo. Como nos ensinam as Sagradas Escrituras, a qualidade da árvore é conhecida pelos seus frutos. Isto quer dizer que se alguns membros da Frelimo são conotados como sendo indivíduos ligados ao mundo de criminalidade ou corrupção, a sociedade pode ser induzida a associar o nosso partido Frelimo ao comportamento desviante de um punhado de indivíduos que não representa Frelimo, oiê! Indivíduos estes que não representam valores, princípios e a linha de orientação da nossa gloriosa Frelimo. E nós não aceitamos isso porque a Frelimo é uma árvore boa. A Frelimo é uma árvore regada pelo sangue dos valentes libertadores desta nação, veteranos combatentes da luta pela libertação nacional, cujo legado até hoje carregamos com vista a trazermos a nossa independência económica. Portanto, se esta árvore houver algum fruto podre, abanaremos a árvore até que o fruto caia antes que contamine Frelimo, oiê! Não hesitaremos em abanar a árvore até que o fruto caia, antes que contamine os frutos bons, que são muitos na Frelimo. Frelimo, oiê! Com efeito, para dissiparmos equívocos que surgem por causa do mau comportamento de uma pequena e minoria parte de membros que podem manchar a dignidade e reputação de membros que são a sua maioria, 6 milhões de membros deste partido, temos uma mensagem para todos os conferencistas. Quando saírem desta conferência, ide e anunciai a boa nova. Frelimo, oiê! A boa nova para os demais camaradas que não puderam estar aqui e a todo o povo moçambicano, difundindo que na Frelimo não queremos corruptos. A boa nova de que na Frelimo não há ladrões. De que na Frelimo não há lugar para ladrões. De que na Frelimo não queremos traficantes de drogas. A boa nova de que na Frelimo não há plateia para lambebotas.

Frelimo, oi! Porque a Frelimo não é santuário de criminosos. Digam também ao sair desta conferência de que na Frelimo não há espaço para aqueles que usam o poder que lhes é conferido pelo partido Frelimo e pelo povo para sugar o sangue do povo e até humilhar... Frelimo, oiê! Até usando o poder que a Frelimo lhes conferiu para humilhar os camaradas e o mesmo povo que lhes confiou. Frelimo, oiê! Resumidamente, camaradas, ide anunciar as boas novas comunidades que a partir de hoje inicia uma nova era, uma era de renovação a partir de dentro da própria Frelimo para fora.

Frelimoe! Nesta nova era, queremos que cada um pague pelos seus crimes que cometer, sem relacioná-los. Frelimoe! Sem relacioná-los com a Frelimo. Sem entrarmos na dita caça às bruxas, queremos deixar claro que continuaremos a ser implacáveis contra a corrupção, tráfico de drogas, branqueamento de capitais, raptos de todo tipo de crime. Tendo em conta que estivemos aqui em Chimoio, camaradas, para renovarmos o nosso pacto com o povo, queremos apelar a todo o povo moçambicano para denunciar todo tipo de comportamento criminal que qualquer pessoa, incluindo membro da Frelimo, cometer às autoridades competentes para responsabilizar um individual. Frelimo, oiê! Sobre este aspecto, gostaríamos também de apelar a todos para não embarcar em falsas acusações ou denúncias só para denigrir o bom nome de cidadãos honestos e trabalhadores. Temos que saber separar o trigo do joio. Ficou claro aqui nesta conferência que os cidadãos moçambicanos têm direito de prosperar. O cidadão moçambicano tem direito de ficar rico, desde que seja na base do trabalho lícito, honesto, íntegro e produtivo. Moçambique, oiê! Frelimo, oiê! Repito, os cidadãos moçambicanos têm direito de prosperar, ficar rico, desde que seja na base do trabalho honesto, íntegro, lícito e produtivo. Por isso, camaradas, e estes são um bom fruto da nossa árvore, a Frelimo composta pelos melhores filhos desta nação, que com honestidade, são muitos e a maioria, integridade, competência e responsabilidade, trabalham para o desenvolvimento pessoal, da sua família e do país. Parabéns a estes filhos da pátria.

0: Até porque o objetivo último da independência econômica que apregoamos nesta nova era é precisamente garantir a prosperidade e a felicidade de todas as famílias moçambicanas, com trabalho honesto, íntegro, responsável, lícito e produtivo. Por isso, caros delegados, caras e caros camaradas, gostaríamos de reforçar a mensagem que transmitimos na abertura desta conferência antes de terminar. Fazer diferente significa ter coragem para reconhecer aquilo que não está a funcionar, preservando aquilo que não funciona. Significa corrigir aquilo que funciona mal e abandonar o que já não produz resultados. Estamos a reiterar essa mensagem, camaradas, porque uma organização que não aprende com os seus erros corre o risco de desaparecer. Um partido que não governa, ou melhor, que governa, mas não escuta o cidadão, não pode desenvolver, porque o povo é que é o nosso ponto de partida e o nosso ponto de chegada. E o mundo não é o mesmo, muda todos os dias. E quando um quadro que deixa de aprender, perde a capacidade de liderança. Uma organização que não injeta sangue novo para se rejuvenescer, corre o risco de parar no tempo. Moçambique, oiê! Precisamos de acompanhar as novas dinâmicas. Por isso, nesta conferência, reafirmamos a nossa aposta na juventude como garante da transformação de Moçambique e da mulher moçambicana. Reiteramos mais uma vez, camaradas, que a renovação que defendemos não significa uma ruptura com a nossa história, uma história de um passado heróico e glorioso. A renovação significa a nossa capacidade de utilizar a experiência acumulada para construir o futuro e combinar a experiência dos mais velhos com a vitalidade da juventude. Frelimo, oiê! É combinar a tradição e a renovação. Por isso, antes de terminar, queremos dedicar palavras de apreço às Forças de Defesa e Segurança de Moçambique, às Forças Armadas e Amigas do Ruanda e Tanzânia, à Força Local, que lado a lado e sem tréguas combate o terrorismo que persiste em alguns distritos da província de Cabo Delgado, para que o nosso país, do Rovuma ao Maputo, do Zumbo ao Índico, esteja em paz e contribua para o desenvolvimento desse país. Sem paz e segurança não há desenvolvimento. Mais uma vez, uma grande salva de palmas a estes camaradas. Para terminar, felicitamos ao camarada Shaquille Abubakar, secretário-geral do partido, e a sua equipa, membros do Secretariado do Comitê Central, a direção do partido, que é a Comissão Política, a direção do partido na província, no distrito e município do Chimoio, aos primeiros secretários dos comitês provinciais, que foram líderes das delegações de todas as províncias, às equipas técnicas que trabalharam aqui 24 sobre 24 horas para montar esta grande tenda, propriedade do partido Frelimo, protocolo, segurança, aos motoristas, aos ADCs, aos ajudantes de campo e a todos aqueles que, direto ou indiretamente, tornaram possível a realização com sucesso da 11ª Conferência Nacional de Quadros, aos cozinheiros, aos serventes, a todos. Tendo dito isto, e na certeza de que a presente conferência abriu uma nova era na Frelimo e no país, temos a honra de declarar encerrada a 11ª Conferência Nacional de Quadros. Muito obrigado. Asante sana, Koshukuru, Tatenda, Kanimambo! Frelimo, oiê! Moçambique, oiê! Povo moçambicano, oiê! A paz, oiê! Unidade Nacional, oiê! 11ª Conferência Nacional de Quadros de OIE. OIE! Muito obrigado, camaradas.
1: E cai o pano da 11ª Conferência Nacional de Quadros, com fortes recomendações sobre uma nova etapa que começa em Moçambique, renovar Moçambique, e que os delegados saiam daqui para transmitir mensagens, para engajar o povo em ações para o desenvolvimento socioeconómico do país. E foram sistematizadas as recomendações que poderão ser ainda esta semana debatidas no Comitê Central da Frelimo e também para serem levadas ao 13º Congresso a ter lugar próximo ano. Nós aqui na sala onde terminou o momento da 11ª Conferência Nacional de Quadros, devolvemos a palavra ao nosso estúdio móvel, localizado mesmo aqui no recinto de Tembe, onde está o nosso estúdio móvel, para Arão Kwambe fazer uma pequena análise deste momento. Muito obrigado.
2: Caiu o pano da 11ª Conferência Nacional de Quadro do Partido Frelimo, que vinha decorrendo aqui na cidade de Chimoio desde a última sexta-feira. Esta reunião fica marcada por este discurso do presidente do partido, Daniel Chapo, que disse, eu passo a citar, na Frelimo não queremos corruptos, na Frelimo não temos lugar para ladrões, não queremos traficantes de drogas, não há plateia para lambibotas, a Frelimo não é um santuário de criminosos. Estou a citar uma das passagens da intervenção do o presidente Daniel Chapo no encerramento desta 11ª Conferência Nacional de Quadros. Sigídio, como é que resumes esta parte da intervenção do presidente do Partido Frelimo?
3: Bom, eu ia acrescentar que, para além disso, ele também afirmou de que cada um, independentemente da pertença política, deverá responder pelos seus erros e pelos seus crimes, e que alertou de que ao convocar ao povo e os cidadãos a denunciarem más práticas criminosas, não está por aí a enfatizar ou a encorajar denúncias falsas e caluniosas e que ponham em causa o bom nome dos indivíduos. Todavia, eu vejo o presidente Chapo a dirigir-se diretamente ao público interno do seu partido e externo, de que os tempos são os outros. Diria, como se diz na linguagem popular, é um grande aviso de mau tempo. E eu julgo que este aviso de mau tempo vem em boa hora, na medida em que muitos moçambicanos queriam perceber o que efetivamente o presidente Chapo queria dizer com os dois conceitos que ele sempre insistia, nova era e novo rumo. Portanto, julgo eu que está a carrilar aquilo que, à luz e na percepção dos cidadãos, estava descarrilado. O controlo do Estado sobre as pessoas e sobre os processos, e não o controlo do Estado pelos cartéis e pelos grupos de interesse, algo também que o presidente Chapo fez notar com muita evidência e muita insistência.
2: Gustavo, como é que interpreta estas palavras do presidente do Partido Frelimo no encerramento? Colocou um acento tónico na questão, da corrupção, dizendo que na Frelimo não há lugar para corruptos, na Frelimo não há lugar para ladrões, não queremos traficantes de drogas. Estou a citar partes da intervenção. Gustavo, como é que interpreta isto?
4: Este discurso é, na verdade, o melhor resumo que ele fez de tudo que se disse ao longo desses 3 dias ali naquela tenda e nos debates que tiveram lugar nos grupos. Portanto, eu acho que este aviso merece credibilidade se tomarmos em conta que, quando também fez o mesmo aviso em relação aos raptores, parecia ser daquelas informações que a gente, pronto, é um político que está a falar e não, nada aconteceria. Passam quase 12 meses que não se registra nenhum rapto. É como se eles tivessem recebido umas férias, ou, mas não. Acredito que é mesmo pela ação dura que está-se a fazer, que levou a eles a recuar ou, pelo menos, a serem encarcerados, ou será. Portanto, eu entendo que este aviso podemos encará-lo como algo que vai acontecer nos próximos tempos.
2: É chamada nova era.
4: Sim, porque também, se tal não acontecesse, seria um grande descrédito a ele, ao próprio presidente Chapo, ao seu governo e tudo. E não penso que ele pode se dar ao luxo de fazer uma declaração tão pública quanto esta e nos termos e a forma como fez, para depois não fazer nada. Eu penso que os dias dos corruptos estão contados. Porque havia, de fato, uma espécie de abuso. A maneira como os corruptos praticavam a corrupção era já demais. Tinha que chegar a um ponto em que se dissesse, não, basta. É preciso ver que, de tanto se terem convencido as pessoas com esse potencial, com esse vírus, se posso dizer assim, de corrupção, fazia com que muitos se filiassem ao Partido Frelimo propositadamente ou objetivamente com o interesse de poderem serem nomeados para certos cargos e praticar a corrupção. E vou dar um exemplo que pode mostrar isso. A Frelimo tem 6 milhões de membros. Não é mal nenhum que isso aconteça. Mas tudo indica que a maior atrativo que fazia com que as pessoas se filiassem na Frelimo em avalanche era porque acreditava-se já que é uma forma de poder ter acesso aos recursos. Partidos como o Partido Trabalhista da Inglaterra, conservador e vários outros de países que têm uma democracia muito mais antiga não chegam aos milhões de membros de partido, porque nesses países, nesses partidos, ser membro do partido não é sinônimo de enriquecimento fácil, de enriquecimento rápido e ilícito. Se você quiser ver qual a corrupção neste país era de fato tão grande, é só fazer uma avaliação do patrimônio habitacional que algumas pessoas que estão em cargos diretivos têm. Tem casas em tudo que é sítio. Praticamente são mansões, até fora do país. Não é possível um PCA, um ministro, um administrador, seja, ter esse tipo de coisas a partir do seu próprio salário, nem a partir do crédito bancário. Porque o crédito bancário tem a ver com o seu rendimento para você ter o tanto dia. Mas há muita gente que exerce funções de chefia de direção, que não só tem casas, como tem condomínios. Portanto, eu até sugeriria que, se começasse, não como caça às bruxas, se começasse a se fazer uma busca, uma avaliação do patrimônio de algumas pessoas, ou se ir a uma casa, a uma série dessas casas que a gente vê aí, e procurar saber como que você construiu.
2: É uma auditoria, sim.
4: Portanto, para se aferir, como é que as pessoas fizeram essas mansões que andam aí pelas chamadas zonas de expansão.
2: Vamos só fechar este resumo, Egídio. Uma das questões que dominou os trabalhos desta reunião diz respeito à soberania económica. O presidente Daniel Chapo fala, portanto, da independência económica. Num país com vários recursos, como é que poderemos, portanto, alcançar este desiderato?
3: Bom, ainda bem que o próprio presidente da República alertou de que o potencial de riqueza que Moçambique tem deve ser transformado em verdadeira riqueza. O que significa que não basta o potencial para logo concluirmos que vai gerar riqueza. E isso precisa, a par do conceito da independência econômica, eu quero aduzir um outro conceito, que é o nacionalismo econômico. O princípio de que é importante planificar e implementar iniciativas e decisões, implementar políticas que tomem o Moçambique como a prioridade principal. Isso passa por dois elementos. Primeiro é o figurino jurídico. O segundo é a contar com as nossas próprias forças. Com relação ao figurino jurídico, parece-me, eu estou a falar agora como parlamentar, avançamos um pouco. Há um pacote econômico que nós aprovamos na sessão anterior, aqui, nomeadamente, que inclui o conteúdo local, que inclui lei de Minas, que inclui lei do setor empresarial do Estado, bem como lei de petróleo. Esta legislação agora dá primazia ao Estado a deter ações não diluíveis em empresas estratégicas, tanto mineiras como petrolíferas, por um lado, mas também a esses grandes investimentos a priorizarem o conteúdo local no processo de aquisições. Bom, a implementação destas leis vão justamente fortalecer o empresariado local, fortalecer o provimento e o consumo dos bens produzidos em Moçambique e não só, vai fortalecer a busca de receitas, porque até agora, por exemplo, os grandes macaprojetos, o Estado apenas encaixa na dimensão fiscal. Mas já estando com participações substanciais, como por exemplo 45% ou 15% para o caso da lei de petróleo, o que o Estado passa a encaixar passa a ser muito mais. A ideia geral é que o Estado passe a ter os recursos que precisa para fazer o investimento necessário nas áreas sociais, bem como econômica. É importante também chamar a atenção, como eu costumava dizer, o desenvolvimento econômico não deve ser um acaso. E este é o primeiro pacote de leis, mais pacotes precisam de vir, inclusive setoriais, para que esta ideia da soberania econômica, da independência econômica, e agora eu chamaria de nacionalismo econômico, se efetive. E o presidente Chapo também alertou de que a insistência na necessidade da independência econômica não é um chamamento ao desinvestimento, pelo contrário, é como Estado precisamos de criar ambiente econômico conducivo ao investimento econômico e investimento internacional. Mas aí é que está o investimento direto estrangeiro não deve ser a condição, porque o investimento direto estrangeiro também é contingente às decisões políticas dos países oriundos desses investimentos. Por exemplo, não podemos assumir ou dar como dado adquirido, como por exemplo um investimento megaprojeto na área de petróleo, porque esses investimentos também dependem da satisfação dos governos oriundos. Então, imagina que eu conte com pássaros a voar e o governo oriundo, por razões estratégicas, decida não avançar com a decisão final internacional. Nós ficamos eternamente aqui dependentes. Então, esta tentativa de combinar o ambiente conducivo ao investimento direto estrangeiro, mas também criar condições para que a produção local seja a base segura para avançar com esta visão de lançar os alicerces e consolidar os alicerces para a nossa independência econômica. Muitas pessoas, principalmente o mundo fora, fica muito assustado quando falamos da independência econômica, porque presumem eles de que vão tornar o investimento direto estrangeiro muito difícil. Não é isso necessariamente. É também implementar um quadro legal praticado em quase todo o mundo e tirar proveito justamente desses mesmos recursos. Então,
2: Gustavo, gostava também de ouvir a sua interpretação em relação, portanto, a este desiderato de alcançarmos a nossa soberania económica, que foi uma das questões defendidas ao longo dos debates e colocado um acento tónico pelo presidente do Partido Frelimo, Daniel Chapo.
4: Olha, eu acredito, aliás, no livro que o presidente Chapo lançou antes de ontem,
2: sim,
4: tem uma passagem onde ele diz que Moçambique tem todas as condições para que em pouco tempo consiga a independência econômica. E é verdade. O que fazia com que o país continuasse tão dependente quanto eu até agora eram as políticas que demandavam a exploração dos nossos recursos. Sorão sabe que onde houvesse ouro, diamante e outros tantos rubis, esses sítios passaram a ser propriedade de alguns poucos moçambicanos. Privatizaram praticamente. Eu escrevi alguns artigos sobre, sabe disso, e a dizer que isto não pode, não podemos ter recursos de um país que são abocanhados por um punhado de pessoas e que deles fazem o que entendem. O que é que eles faziam? Eles subcontratavam algumas empresas multinacionais e exploravam os recursos. Como não são equipamentos deles, eles, pronto, são donos apenas porque têm o duarte da zona, eles cobravam uma porção muito pequena e todo o rendimento, tudo que se ganhava com a venda desses recursos ficava com as multinacionais, com as empresas. O Estado não, praticamente não ganhava nada. Primeiro, pagava-se muito pouco em termos de taxas. Segundo, às vezes nem se pagava. Portanto, com a adoção da nova lei, e que penso que vai ser uma lei que não será uma lei morta, uma letra morta, como disse o presidente agora, vai ser, haverá um controle. Eu acredito que o Estado vai passar a ter um rendimento substancial que vai permitir com que possamos financiar a independência económica, a industrialização do país e outras coisas. Não podemos ter hospitais, escolas empobrecidas num país onde tem mais de 18 diferentes tipos de recursos e dos mais valiosos. Por exemplo, Moçambique tem minas, ou tem reservas de chamadas areias pesadas ou raras, que agora é um dos produtos, são alguns dos produtos que valem muito mais do que o ouro neste momento, por causa da utilização que essas areias passam a ter nas indústrias modernas, como carros elétricos, porque produzem as baterias, não sei o que para aí fora. Portanto, Moçambique tem tudo isto. É um país extremamente abençoado, mas cujo povo está a viver na pobreza. Como dizia há 40 anos um jornal português, que dizia que Moçambique é um país rico, mas sentado na pobreza.
3: Rico em recursos.
4: Em recursos,
3: mas sentado na pobreza.
4: Sentado
3: mas
4: na pobreza.
3: Queria só aduzir dois pontos importantes aqui ao que o mestre Mavi acaba de dizer. A questão é que estas leis subvertem a ordem de um Estado meramente rendeiro para um Estado participante. Porque a percentagem, por exemplo, de 15% de participação em qualquer projeto, o megaprojeto de petróleo, permite um assento no Conselho de Administração. E este 15% não é dissolúvel, ou seja, independentemente do capital social crescer, o Estado tem 15% e dissolúvel. E com alguma razão, o recurso é do Estado, é moçambicano. Então, o segundo elemento é que também, e na área mineira, a percentagem pode crescer até 45% mínimo, ou mesmo 50% ou acima de 50%. O que significa que o Estado, pela primeira vez, pretende tomar as rédeas na gestão e exploração dos seus recursos. Estando dentro do Conselho de Administração, eles também tomam as decisões de interesse do Estado. Olha, há muita coisa que está a acontecer neste país. Por exemplo, na responsabilidade social das grandes empresas. A responsabilidade social das grandes empresas, eles é que decidem o que vão fazer e o que não vão fazer. Se vão construir escola quando não precisam de construir uma
4: casa
3: escola,
4: de banho.
3: Ou se vão construir uma casa de banho quando não precisam.
5: Mas essa é uma matéria legislada, está legislada.
3: E essa matéria está legislada, mas simplesmente não é implementada. Agora, ao ter assento nestes processos, na tomada de decisão, o interesse nacional estará sempre salvaguardado.
5: Senhores, muito obrigado pela vossa prestação na análise do discurso de encerramento do presidente do Partido Frelimo, Daniel de Chapo, no encerramento da 11ª Conferência Nacional de Quadros. Os meus convidados esta noite foram Gustavo Mavi e Gido Vaz, em nome da Rádio Moçambique. Obrigado pela vossa presença. Aproveitamos esta ocasião para despedirmos. Esta transmissão em direto contou com uma equipa técnica constituída por Sérgio Salgado, Hélio Marraca, Augusto Langton, Hermínio Castelo, John Poço e Big Vai Roberto. A reportagem foi da responsabilidade de Moisés Saela, Nelo Armando, Cláudio Duane, Daniel Oliveira, Dino Cassamo, e a condução da reportagem foi de Arão Quambe. Despedimos-nos e devolvemos o som aos nossos estúdios centrais em Maputo. Boa noite.
6: Muito boa noite, Arão Quambe, toda a equipa que acompanhou de perto a 13ª Conferência Nacional de Quadros, que teve lugar na província de Manica, concretamente.
7: Ora, dizer que a Rádio Moçambique na 21 horas, na 22 minutos, Arão Quambe, é como amanhã, mas na conheço que ele andou. 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

0: Boa noite, caro ouvinte. Bem-vindo ao Jornal da Noite. Acaba de encerrar a 11ª Conferência Nacional de Quadros da Frelimo, realizada na cidade de Chimoio, província de Manica. O presidente do Partido e da República, Daniel Chapo, anunciou as grandes decisões tomadas no evento.
1: A boa nova para os demais camaradas que não puderam estar aqui e a todo o povo moçambicano, difundindo que na Frelimo não queremos corruptos. Na Frelimo não há lugar para ladrões. Na Frelimo não queremos traficantes de drogas. Na Frelimo não há plateia para lambebotas. Porque a Frelimo não é santuário de criminosos.
0: Presidente da Frelimo, Daniel Chapo, falando há momentos no encerramento da 11ª Conferência Nacional de Quadros do Partido. Destaque do Jornal da Noite, hoje mais tarde, na sequência da transmissão da sessão de encerramento da Conferência Nacional de Quadros da Frelimo. Elvis Magaia está na sonorização e Cristina Xavier na apresentação. Ótima escuta. A Igreja Católica em Moçambique está de luto. Morreu na tarde deste domingo, vítima de doença, no Hospital Central de Maputo, o bispo emérito da Diocese de Pemba, Dom Januário Machaz Nyangumbe. Ordenado sacerdote em 1942, Dom Januário foi o segundo bispo da Diocese de Pemba entre os anos 1975-1993 e perde a vida aos 92 anos de idade. Em comunicado enviado à nossa redação, a Arquidiocese de Maputo pede aos fiéis para rezarem pela alma de Dom Januário e informa que irá dar mais detalhes sobre as cerimônias fúnebres oportunamente. 21 horas e 33 minutos encerrou esta noite a 11ª Conferência Nacional de Quadros da Frelimo, realizada em Chimoio, província de Manica. No evento de 3 dias, o presidente da Frelimo, Daniel Chapo, defendeu a necessidade de renovação do partido e um novo pacto com os moçambicanos, assente numa governação mais participativa na prestação de contas e na obtenção de resultados concretos para a população. O presidente Daniel Chapo anunciou há momentos uma nova era para Frelimo. Jornalista Dini Kassam, boa noite.
2: Boa noite. O presidente da Frelimo, Daniel Chapo, reitera o compromisso de combate aos atos de corrupção envolvendo membros do partido. Daniel Chapo recorreu às Sagradas Escrituras para distanciar o partido a indivíduos que não representam valores e linha de orientação da Frelimo.
1: Como nos ensinam as Sagradas Escrituras, a qualidade da árvore é conhecida pelos seus frutos. Isto quer dizer que se alguns membros da Frelimo são conotados como sendo indivíduos ligados ao mundo de criminalidade ou corrupção, a sociedade pode ser induzida a associar o nosso partido Frelimo ao comportamento desviante de um punhado de indivíduos. Indivíduos estes que não representam valores, princípios e a linha de orientação da nossa gloriosa Frelimo. E nós não aceitamos isso, porque a Frelimo é uma árvore boa. É uma árvore regada pelo sangue dos valentes libertadores desta nação, cujo legado até hoje carregamos com vista a trazermos a nossa independência económica. Portanto, se esta árvore houver algum fruto podre, não hesitaremos em abanar a árvore até que o fruto caia, antes que contamine os frutos bons, que são muitos na Frelimo.
2: Daniel Chapo disse não haver espaço para ladrões, corruptos e traficantes de drogas na Frelimo.
1: Quando saírem desta conferência, ide e anunciai a boa nova. A boa nova de que na Frelimo não há ladrões, de que na Frelimo não há lugar para ladrões, de que na Frelimo não queremos traficantes de drogas. A boa nova de que na Frelimo não há plateia para lambebotas, porque a Frelimo não é santuário de criminosos. Digam também ao sair desta conferência de que na Frelimo não há espaço para aqueles que usam o poder que lhes é conferido pelo partido Frelimo e pelo povo para sugar o sangue do povo e até humilhar.
2: O presidente da Frelimo, Daniel Chapo, considerou que as propostas saídas da conferência deverão servir de base para o fortalecimento da ação da Frelimo e para a definição de respostas aos desafios do país. De Chimoio, Dine Kassam.
0: Antes da sessão de encerramento da 11ª Conferência Nacional de Quadros, o presidente Daniel Chapo orientou um comício que serviu igualmente para apresentar algumas decisões tomadas no evento. Reporta Nelo Armando. Boa noite.
3: Boa noite. Sob o lema Consolidando a Unidade Nacional e a Paz rumo à independência económica, terminou este domingo em Chimoio a 11ª Conferência Nacional de Quadros da Frelimo. O evento juntou mais de 3 mil participantes entre delegados e convidados nacionais e estrangeiros. Durante três dias, os congressistas debateram várias propostas de teses ao 13º Congresso da Frelimo. O encontro terminou com um discurso de encerramento feito pelo presidente do partido Daniel Chapo. E ao final da tarde deste domingo, o presidente do partido e da República de Moçambique, Daniel Chapo, orientou um comício no bairro Heróis Moçambicanos, onde referiu-se das linhas mestras da conferência. Jornalista Daniel Oliveira.
4: O presidente da Frelimo e da República exige o reforço do combate à corrupção nos serviços de saúde e no acesso ao emprego em Moçambique. Daniel Chapo defende o fim das cobranças ilícitas aos pacientes e exige dos profissionais de saúde um atendimento com amor, carinho e respeito pelos cidadãos. Segundo Chapo, a continuidade do combate a estes males é uma das principais decisões tomadas pela 11ª Conferência Nacional de Quadros, que teve lugar este fim de semana em Chimoio, província de Manica.
1: Nesta área do emprego, nós como Frelimo, reunido aqui no Chimoio, também tomamos uma outra decisão. Chegamos à conclusão que até costuma haver emprego na polícia, na educação, na saúde e outras áreas ao nível da função pública. Mesmo no setor privado, há abertura de vagas de emprego, mas há um mau hábito daquelas pessoas que, para alguém ter emprego, cobram dinheiro às pessoas.
4: Falando num comício realizado este domingo em Chimoio, província de Manica, Daniel Chapo disse que a Conferência Nacional de Quadros da Frelimo recomendou ao governo a continuar a investir na reabilitação da Estrada Nacional número 1.
1: Então decidimos que a partir da nossa Estrada Nacional número 1, que é aquela que atravessa todo o país e todas as províncias, temos que trabalhar para colocar em condições a Estrada Nacional número 1. Porque as calamidades, cheias, inundações, ciclones, destroem as nossas estradas, as nossas pontes, mas é nossa responsabilidade como governo da Frelimo, governo do povo moçambicano, colocar essas estradas em condições para ser mais fácil ir a um posto administrativo, ir a uma localidade, ir a uma povoação, ir a Machamba, buscar aquilo que nós produzimos, voltarmos para casa, vendermos no mercado e nós podermos produzir dinheiro para sustentarmos a nossa família.
4: Face à celebração dos 65 anos da Frelimo, no próximo ano, o presidente do partido anunciou a realização de um amplo movimento de celebração durante o ano de 2027.
1: Esta festa vai acontecer do Ruvuma ao Maputo e, como o Frelimo, partido do povo, decidimos que temos que continuar a trabalhar onde o povo está, para podermos organizar o nosso país, desenvolvermos o nosso país, mas baseado nas preocupações do povo moçambicano.
4: O comício, orientado por Daniel Chapo, tinha em vista apresentar aos membros e simpatizantes da Frelimo as principais decisões tomadas na 11ª Conferência Nacional de Quadros da Frelimo, realizada entre sexta-feira e domingo.
3: Entretanto, Silva Livone, secretário de Estado no Niança e delegado a esta conferência, refere-se do combate à corrupção como uma das prioridades da Frelimo.
5: Esta questão do combate à corrupção, a questão da mudança da atitude dos dirigentes dos quadros da Frelimo foi bastante aflorada. Eu acredito que vamos sair desta conferência com uma nova visão sobre o pensamento do Camada Presidente em relação a estes assuntos. Porque muitas vezes nós vimos o Camada Presidente a dar esses sinais de combate à corrupção do lado de fora, mas agora, no seu discurso inaugural aqui na conferência, foi muito incisivo neste aspecto, mas também durante a condução dos trabalhos dessa conferência, a questão da corrupção no seio do partido, não só no Estado, mas também dentro do partido, vai ser muito, muito intolerante. Os conferencistas discutiram com profundidade sobre a necessidade de agravamento das penas, das sanções disciplinares, sobretudo para os membros da Frelimo, porque o membro da Frelimo tem que ter uma conduta aceitável, moral, ética, e é ele que deve servir o povo, não servir assim.
6: Podemos ter uma Frelimo renovada depois desta conferência?
5: Acredito que sim. Há sinais que, mesmo a nível central, a nível das províncias, alguma coisa vai mudar. Eu penso que valeu a pena estarmos aqui e havia muita sede de falar. Ontem o dia todo foi de discussão, mais de 1.350 e tal contribuições a ser de forma direta, mas também há camaradas que submeteram documentos ou contribuições escritas. Há camaradas que, mesmo não estando aqui na conferência, também mandaram o seu pensamento sobre algumas matérias a nível das províncias, dos distritos, nas redes sociais. Então tudo isso estamos a compilar para sair um documento único de partido que vai nos orientar. Eu penso que o 13º Congresso está facilitado, porque toda a visão foi aflorada nesta conferência.
7: Já o jornalista Luís Nhanchote diz que a Frelimo sai mais fortificada após a realização desta conferência.
8: Eu creio que sai mais reforçada, primeiro porque esta conferência, ao final de 10 anos, acabou por resgatar aquilo que é o DNA da Frelimo. O DNA da Frelimo, para mim, é a consistência com que ela tem à medida que ela faz as suas reuniões. E uma reunião nacional de quadros é muito mais do que uma reunião da Frelimo. É a reunião onde a Frelimo convida até a sociedade toda, os seus diversos estratos sociais, para vir ouvir aquilo que são as preocupações, os anseios, as preocupações da sociedade. Onde há desvios comportamentais, como corrupção, as instituições ou as pessoas que estão que vivem isto devem fazer participação aos órgãos competentes, à Procuradoria-Geral, não sei o quê, porque só com sanções e num cumprimento escrupuloso da lei é que a gente pode voltar a estar nos carris. É preciso penalizar.
7: E aqui no bairro tem guardadores da cidade do Chimoio, o palco desta reunião foi montado uma tenda para garantir assistência médica e medicamentosa. Durante os 3 dias de conferência, foram atendidos mais de 500 pacientes. Cláudio Duane.
9: Mais de 500 pacientes foram atendidos no Hospital Campanha, instalado no recinto que acolhe a 11ª Conferência Nacional de Quadros da Frelimo, desde a última sexta-feira. Os números referem-se à assistência prestada desde a última quinta-feira até ao dia de ontem. O Diretor Nacional de Assistência Médica no Ministério da Saúde disse que de sábado a domingo foram atendidos a 233 pacientes. Nelson Mucupo explica o tipo de patologia a que os pacientes apresentam.
10: Nós temos principalmente patologias de foro crônico. Estamos a falar de hipertensão arterial e diabetes. São as principais causas de atendimento que nós temos aqui no nosso hospital Campanha, que está a funcionar desde a abertura desta conferência. Mas para além dessas doenças crônicas de hipertensão e diabetes, nós temos outras doenças como infecções das vias respiratórias, tendo em conta que estamos na província de Manica e aqui faz frio, para além de que estamos no inverno. Para além disso, temos alguns doentes que aparecem com gastroenterites agudas. Mas principalmente o que nós temos são doenças crônicas, portanto, hipertensão arterial e diabetes.
9: Nelson Mucupo disse que para garantir assistência sanitária, durante a realização da Conferência Nacional de Quadros da Frelimo, foram mobilizados 150 profissionais de saúde.
10: No total, nós rondamos em cerca de 150 profissionais, porque nós temos profissionais que estão a dar assistência médica aos delegados e convidados, não só aqui na tenda, mas também no Hospital Provincial, no Centro de Saúde e no Centro de Acomodação, mas também temos profissionais que estão a fazer trabalho de vigilância epidemiológica, tanto que vão colher água nos locais de alojamento para ver se é água de qualidade, tiram amostras da comida para poder mandar ao laboratório para ver se está em condições ou não. Então temos funcionários espalhados em todos os sítios. Então rondamos em cerca de 150 funcionários que estão envolvidos nestas atividades.
9: O Diretor Nacional de Assistência Médica no Ministério da Saúde falou do nível de prontidão criado para dar assistência a esta conferência, para a qual foram mobilizadas 4 ambulâncias.
10: Nós estamos prontos, na verdade, logo que tomamos conhecimento desta conferência, nos preparamos e há de modo já responder em termos de assistência sanitária a todos os convidados, delegados a esta conferência. Por isso mesmo, nos preparamos em vários níveis. O primeiro nível de atenção que nós preparamos foi nos locais de alojamento. Nós temos naqueles locais com mais de 300 delegados, nós colocamos postos fixos de atendimento em que os doentes são atendidos lá principalmente no período noturno, tendo em conta que no período diurno estão aqui. Aqui na tenda, para o atendimento no período diurno, nós temos esta tenda, que é o hospital principal de campanha, onde nós temos todas as condições. Temos 6 gabinetes médicos para atendimento dos doentes, temos 1 gabinete para atendimento de doenças crônicas, portanto, hipertensão e diabetes. Temos uma farmácia, portanto, um dispensário. Temos uma sala reservada ao atendimento dos doentes com trauma, portanto, uma pequena cirurgia. E temos uma enfermaria de curta duração com capacidade de 6 camas, 3 masculinas.
9: Diretor Nacional de Assistência Médica no Ministério da Saúde, Nelson Mucupo, e o nível de prontidão criado para dar assistência sanitária à 11ª Conferência Nacional de Quadros da Frelimo.
11: Ecos da 11ª Conferência Nacional de Quadros da Frelimo, evento de 3 dias que terminou este domingo aqui na cidade do Chimoio, de onde vos falou Nelo Armando. Boa noite.
0: Muito boa noite, Nelo Armando. Para análise das matérias debatidas e das decisões tomadas na conferência, encontram-se no carro estudo da Rádio Moçambique em Chimoio o jornalista Simon Cabue e o comentador residente desta estação emissora, Américo Sozinho, a quem saúde. Boa noite.
12: Boa noite, Cristina Xavier e ouvinte. De facto, tenho comigo aqui no estúdio móvel da Rádio Moçambique, instalado justamente no recinto que acolheu ao longo destes 3 dias a 11ª Conferência Nacional de Quadros da Frelimo, o comentador residente da Rádio Pública, Américo Sozinho. Sozinho, há frases muito emblemáticas que foram, portanto, ouvidas do presidente da Frelimo no encerramento há pouco desta 11ª Conferência Nacional de Quadros, portanto, como orientação para que os conferencistas levem a mensagem aos demais membros da Frelimo do topo, à base ou da base ao topo, se quisermos. O presidente da Frelimo foi muito contundente naquilo que se deve levar, sobretudo em relação ao combate à corrupção. Como é que viu este discurso do presidente da Frelimo e até que ponto é que ele efetivamente espelha aquilo que são os desejos, as intenções de todos os delegados e convidados a este encontro?
13: Bom, muito boa noite a Cristina Xavier, equipa técnica, e também aos nossos ouvintes. Primeiro, nós temos de fazer uma avaliação do discurso do presidente Daniel Francisco Chapo, e a avaliação que fazemos é positiva, tendo em conta aquilo que foram as preocupações levantadas pelos conferencistas. Conforme sabe, de que nesta 11ª Conferência Nacional de Quadros participam, para além dos delegados, também convidados que alguns fazem parte do partido, dos outros nem por isso, nomeadamente os académicos religiosos, até outras organizações socioprofissionais, onde o debate fluiu. Aliás, o sinal dessas mensagens começou mesmo no discurso de abertura. Se prestar atenção, o presidente Daniel Chapo reafirmou de que as pessoas poderiam falar sem limitação, sem medo, inclusive permitiu a entrada à sala de debates os telemóveis, o que não é comum, portanto, nas sessões do partido. Isso significa uma visão clara do presidente da Frelimo, que é presidente da República, Daniel Francisco Chapo, de resolver os problemas dos moçambicanos, conforme sabe de que a sessão, nesse caso, a 11ª Conferência Nacional de Quadros, discute não apenas a vida do partido, mas também a vida dos moçambicanos no campo geral, tendo em conta que a Frelimo tem responsabilidade acrescida como uma formação política que está a administrar a nação moçambicana. O discurso do presidente está claro de que na Frelimo não há, portanto, espaço para os traficantes de droga, não há espaço para ladrões, não há plateia para os lambebotas, e a árvore será abanada para, portanto, deixar cair todas as frutas que contaminam, portanto, as outras. Isso significa de que dentro da Frelimo existem, obviamente, indivíduos que fazem uso do bom nome, da reputação e da honra da Frelimo para, portanto, alcançar os objetivos obscuros de forma particular, ou seja, usam os recursos, portanto, públicos para benefício próprio. A título de exemplo, se prestar atenção, não existe neste país, portanto, qualquer evidência que possa culminar com a nomeação de um quadro para a gestão de uma instituição muito séria do Estado, que seja do outro partido. Ora, o presidente Chapo está a dizer, se nós estamos a nomear quadros para exercer as funções dentro das instituições públicas, esses quadros devem, obviamente, honrar aquilo que é o espírito e a letra dos princípios da Frelimo. Os princípios da Frelimo são claros: servir o povo, porque a Frelimo é do povo, a Frelimo vem do povo e a Frelimo é o povo. Nesse contexto, não há espaço para que os indivíduos que fazem uso da capa do Partido Frelimo para, até o presidente vai, além de corrupção, de traficantes de droga, de ladrões, o presidente fala também de humilhação, porque existe, de facto,
12: exato,
13: indivíduos.
12: Qual
13: que
12: é o alcance
13: isso
12: disto?
13: O presidente, do ponto de vista do alcance, com esta mensagem, ele quer dizer de que o ser da Frelimo significa ser, portanto, uma personalidade com postura, uma personalidade com princípios e diretrizes que possam refletir no saber não só fazer, mas também ser, estar e conviver. Respeitar, portanto, a população, porque é a razão da existência da Frelimo enquanto formação política.
12: A crítica na esfera pública, Américo Sozinho, dizia um pouco antes de se iniciar esta 11ª Conferência Nacional de Quadros, de que este seria, portanto, um ponto de partida para uma nova era, ou seja, a nível pessoal. O presidente Daniel Chapo tinha, portanto, este palco para também ele fortalecer-se, do ponto de vista de imagem própria. Até que ponto é que este discurso e o seu nível de contundência mostram que efetivamente o que se pretende fortalecer também a imagem do próprio presidente?
13: Simples quanto isso. Conforme sabe de que o presidente Daniel Francisco Chapo tomou posse como chefe do Estado moçambicano em 15 de janeiro de 2025, ano passado. E em tão pouco tempo da sua gestão, os resultados estão claros. Uma das evidências da clareza da sua gestão tem a ver, por exemplo, com a eliminação de raptos. Neste momento, o país está há muitos meses que não registra, portanto, raptos. Este, portanto, é o corolário dos trabalhos que estão sendo desenvolvidos pelo governo dirigido pelo presidente Chapo, que materializa, portanto, aquilo que é a sua visão estratégica e holística na gestão da nação moçambicana. O presidente quer, portanto, consolidar a sua boa imagem, do ponto de vista de gestão, através de chamada de atenção daqueles que, infelizmente, há muito tempo estiveram portanto, à margem daquilo que são os princípios da Frelimo, porque os princípios da Frelimo são claros: gerir o país significa responder àquilo que são necessidades e expectativas dos moçambicanos.
12: Mas o presidente Daniel Chapo sai daqui simbolicamente mais forte enquanto presidente do partido e da República?
13: Afirmativo. O presidente Chapo sai, portanto, deste evento mais fortalecido, mais forte, e deixou a mensagem, quer dizer, o presidente até encarnou-se de um princípio bíblico quando dizia, partindo daqui, anunciai a boa nova. Quer dizer, cada conferencista sai, portanto, deste local com a responsabilidade de transmitir, portanto, ao povo moçambicano, na sua circunscrição geográfica, sobre a boa nova que o presidente Chapo, portanto, anunciara na noite, portanto,
12: em 30 momento. Segundos, o que é que isto perspectiva? O que perspectivas é que, portanto, esta conferência traz, e particularmente as recomendações que são apresentadas aqui no encerramento para a sessão extraordinária do Comitê Central que tem lugar dentro de 3 dias aqui em Chimoio?
13: Muito bem, esta sessão, nesse caso a 11ª a Conferência Nacional de Quadro, traçou uma série de recomendações, conforme sabe, de que este, nesse caso, este órgão é consultivo, portanto, do partido.
12: Pois.
13: Nesse contexto, tem mensagens claras de que a Frelimo não quer saber de indivíduos que estão dedicados à sua vida própria em prejuízo do povo moçambicano. O Comitê Central, tendo em conta aquilo que é a sua importância na estrutura do partido, como um órgão, portanto, o órgão máximo no intervalo dos congressos, vai naturalmente aquilatar aquilo que foram as orientações, mas o mais importante do que isso é apelarmos ao executivo para a implementação da visão do presidente Daniel Chapo.
12: Muito obrigado, Américo Sozinho, pela presença aqui no estúdio móvel da Rádio Moçambique, a analisar então a 11ª Conferência Nacional de Quadros do Partido Frelimo, particularmente o discurso de encerramento proferido pelo presidente do Partido da República, Daniel Chapo. Foi então a análise aqui no Jornal da Noite, Cristina Xavier.
0: Boa noite, Simon Cabo, e continuação de bom trabalho.
14: Décima primeira Conferência Nacional de Quadros da Frelimo.
15: Mas o que é que realmente significa independência econômica. Significa aumentar e reforçar a cooperação econômica com os outros países ao nível do mundo e, ao mesmo tempo em que reforçamos esta cooperação econômica e diplomacia econômica internacional, fazermos com que o nosso país tenha a soberania alimentar, produza mais no que toca à industrialização. Achamos que também é uma frase que vai marcando o povo moçambicano, que é fazer diferente para obter resultados diferentes no sentido positivo. O que é isso? Que não podemos continuar a fazer as mesmas coisas e esperar um resultado diferente. Precisamos de renovar o pacto com o povo moçambicano, termos uma nova era concentrada e focada no desenvolvimento econômico e social do nosso país, reduzir as desigualdades, a questão relacionada também com o combate à pobreza. Outra frase também é vamos trabalhar. Quando se diz vamos trabalhar, é no sentido de que nós, como a Frelimo, sem o apoio do povo, sem engajar o povo moçambicano nesta grande batalha pela nossa independência econômica, é praticamente impossível alcançarmos objetivos. O povo é o nosso ponto de partida e o nosso ponto de chegada.
16: Presidente da República e da Frelimo, Daniel Chapo.
14: 11ª Conferência Nacional de Quadros da Frelimo.
0: Dos estúdios centrais em Maputo, a Rádio Moçambique transmite o Jornal da Noite. O presidente do Conselho de Administração da Rádio Moçambique, Mário Albino, visitou hoje o emissor provincial da RM Manica e anunciou algumas medidas ligadas à melhoria das condições de trabalho. Repórter Daniel Oliveira.
17: Presidente do Conselho de Administração da Rádio Moçambique anuncia medidas de emergência para reforçar as condições de trabalho do emissor provincial de Manica, face aos desafios de transporte, meios de trabalho e recursos financeiros. O anúncio foi feito durante uma visita ao centro de produção do emissor provincial da Rádio Moçambique em Manica, onde Mário Albino apreciou positivamente o desempenho dos profissionais e o trabalho desenvolvido para garantir a cobertura dos principais acontecimentos em toda a província. Segundo Mário Albino, as dificuldades financeiras que o país enfrenta têm afetado a capacidade do emissor de gerar receitas suficientes para fazer face às suas despesas.
18: Eles têm a questão dos meios, que depende muito do nível de receitas que eles arrecadam. Infelizmente, devido à situação econômica do país, não tem sido fácil eles arrecadarem receitas suficientes para dar cobertura às suas despesas. Por isso que nós tomamos uma decisão para fazer um apoio de resgate ao emissor provincial para suprir algumas necessidades que eles têm. Tem falta de meios, transporte e outros meios de trabalho, mas nós estamos atentos a isso e vamos, à medida possível, comatar essas anomalias. Vi uma equipa bastante motivada, apesar das dificuldades que existem, mas é uma equipa trabalhadora e que está a fazer muito bem o seu trabalho ao nível da província de Manica. Portanto, são trabalhadores bastante, bastante motivados e é um prazer estar aqui neste momento a dirigir essa equipa.
17: Com estas medidas, a direção da Rádio Moçambique pretende reforçar as condições de trabalho do emissor provincial de Manica, dotando-o de maior capacidade para responder aos desafios da produção de conteúdos na província. De Chimoio, Daniel Oliveira.
0: O tempo. A cidade de Tete poderá registrar amanhã 33 graus centígrados de temperatura máxima, seguida por Nampula com 30 graus, Pemba 29, Xaxai 28, Beira e Vilanculo 27, Inhambane, Chimoio, Climane e Lixinga 26 e, por último, Maputo com 25 graus centígrados de temperatura máxima. Deste modo, termina o Jornal da Noite. Gratos pela atenção dispensada. Elvis Magaia esteve na sonorização e Cristina Xavier na edição e apresentação. Boa noite.

0: Muito boa noite. A Rádio Moçambique esteve a transmitir o Jornal da Noite. São 22 horas em Moçambique.
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Amigo ouvinte, saudações. Abrimos o nosso encontro de hoje ao som do músico Albino Mbié, em Mozambique Dance. Eu sou a Helena Pitoro, estaremos juntos em mais um espaço de madrugada. Tenho comigo interessantes conteúdos para lhe fazer a melhor companhia. Ao longo deste tempo poderá acompanhar o programa Sons e Ritmos de Moçambique, o clássico já ao domingo, e também vai ouvir diferentes ritmos musicais de Moçambique. Seguimos com o trabalho de Alexandre Chauque, com o tema O Agudzegambele.

Tivemos a presença de Alfredo Mulhui, fazendo queixas sobre a sua vida conjugal através da sua música. E, na verdade, o que ele simplesmente queria é ser feliz. E para ser feliz, amigo ouvinte, também é preciso cumprir algumas missões, elas existindo. Este é o caso de Alpha Tulana, na sua música com o tema Famba. E o músico Amostra Sobrinho vai levar-nos à província da Zambézia.

foi a presença da cantora Anxa Martins, considerada pelos seus fãs como uma mulher com uma voz suave, interpretando Avassate Valumo, uma música escrita pelo lendário músico Fanny Fumo. Temos Outros Sonhos de Moçambique, na voz de Muzila, com o tema Miragem. Ele fala-nos da coragem e também dos desafios da vida, do nosso dia a dia.

Bom balanço ao som desta música, Peace and Love. Isto é, paz e amor é o significado desta música de Nani Nani. É interessante que quando nós temos a paz no coração, amigo ouvinte, temos um pouco mais de calma nas situações da vida. Ambilo é a música que segue e pertence a NEC Novelas. Já que estamos a falar de coração, de Ambilo, estamos coração, vamos ouvir este tema.

Vamos criar um clima romântico. Vamos criar um clima romântico. É, com a voz de Nassimo na sua música intitulada Ilusão. Vou mexer um pouco com os corações adormecidos, amigo ouvinte, e em sequência acompanha as notícias. Uma boa sintonia.

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1: Boa noite. As notícias apresentadas por Cristina Xavier. O presidente da Frelimo, Daniel Chapo, reitera o compromisso de combater atos de corrupção envolvendo membros do partido. Daniel Chapo disse que na Frelimo não há espaço para ladrões, corruptos e traficantes de drogas. O presidente da Frelimo falava este domingo na cidade de Chimoio, província de Manica, no encerramento da 11ª Conferência Nacional de Quadros do partido.
2: Ide e anunciai a boa nova. A boa nova de que na Frelimo não há ladrões, de que na Frelimo não há lugar para ladrões, de que na Frelimo não queremos traficantes de drogas. A boa nova de que na Frelimo não há plateia para lambebotas, porque a Frelimo não é santuário de criminosos. Digam também ao sair desta conferência de que na Frelimo não há espaço para aqueles que usam o poder que lhes é conferido pelo partido Frelimo e pelo povo para humilhar os camaradas e o mesmo povo que lhes confiou.
1: O presidente da Frelimo, Daniel Chapo, considerou que as propostas saídas da conferência deverão servir de base para o fortalecimento da ação da Frelimo e para a definição de respostas aos desafios do país. Mais de 500 pacientes receberam assistência médica no Hospital Campanha, instalado no recinto que acolheu a 11ª Conferência Nacional de Quadros da Frelimo, realizada na cidade de Chimoio, província de Manica. O diretor nacional de assistência médica no Ministério da Saúde, Nelson Mucopo, disse que de sábado para domingo foram atendidos 233 pacientes.
3: Temos principalmente hipertensão arterial e diabetes aqui no nosso hospital Campanha, que está a funcionar desde a abertura desta conferência. Mas para além dessas doenças crónicas de hipertensão e diabetes, nós temos outras doenças como infecções das vias respiratórias, tendo em conta que estamos na província de Manica e aqui faz frio, para além de que estamos no inverno. Para além disso, temos alguns doentes que aparecem com gastroenterites agudas.
1: Diretor Nacional da Assistência Médica no Ministério da Saúde, Nelson Mucopo, e o nível de prontidão criado para dar assistência sanitária aos participantes da 11ª Conferência Nacional de Quadros da Frelimo. O presidente da Frelimo, Daniel Chapo, promove esta segunda-feira na cidade de Chimoio, província de Manica, um encontro literário com os leitores, intitulado O Autor e os Leitores, uma conversa sobre a obra do cativeiro a Presidente da República. O evento será um espaço de diálogo aberto e de partilha entre o autor e os leitores, permitindo uma aproximação direta com a obra, as suas motivações, conteúdos e mensagens. Com este encontro literário, o Presidente da República pretende criar um espaço de aproximação e de reflexão com os leitores, promovendo o diálogo em torno da obra e das experiências nele retratadas, no momento de partilha sobre a resiliência, a superação e os valores que podem inspirar as diferentes gerações, indica uma nota da Presidência da República recebida na nossa redação. A Igreja Católica em Moçambique está de luto. Morreu na tarde deste domingo, vítima de doença, no Hospital Central de Maputo, o bispo emérito da Diocese de Pemba, Dom Januário Machaze Nyangumba. Ordenado sacerdote em 1942, Dom Januário foi o segundo bispo da Diocese de Pemba entre os anos 1975 e 1993 e perde a vida aos 92 anos de idade. Em comunicado enviado à nossa redação, a Arquidiocese de Maputo pede aos fiéis para rezarem pela alma de Dom Januário e informa ainda que irá dar mais detalhes sobre as cerimônias fúnebres oportunamente. O presidente do Conselho de Administração da Rádio Moçambique, Mário Albino, anuncia medidas de emergência para reforçar as condições de trabalho no emissor provincial de Manica. Segundo o PCA da IRM, as dificuldades financeiras que o país enfrenta têm afetado a capacidade do emissor de gerar receitas suficientes para fazer face às suas despesas.
4: Infelizmente, devido à situação econômica do país, não tem sido fácil eles arrecadarem receitas suficientes para dar cobertura as suas despesas. Por isso que nós tomamos uma decisão para fazer um apoio de resgate ao emissor provincial, para suprir algumas necessidades que eles têm. Tem falta de meios, transporte e os meios de trabalho, mas nós estamos atentos a isso e vamos, à medida possível, comatar essas anomalias. Vi uma equipa bastante motivada, apesar das dificuldades que existem, mas é uma equipa trabalhadora e que está a fazer muito bem o seu trabalho ao nível da província de Manica. Portanto, são trabalhadores bastante, bastante motivados.
1: Presidente do Conselho de Administração da Rádio Moçambique, Mário Albino, falava este domingo durante a visita que efetuou ao Centro de Produção do Emissor Provincial da RM em Manica. No desporto, a União Desportiva do Songo venceu este domingo a Liga Desportiva de Sofala por 1-0 em partida válida para a 17ª jornada do Moçambola. Com este resultado, o Songo passa a somar 24 pontos, mas não sai da 5ª posição. A Liga ocupa o 7º lugar com 17 pontos. Já o Ferroviário da Beira empatou na visita ao Xingalo em Motiza por 1-0, desfecho que deixa o conjunto Locomotiva a 4 pontos da Black Bulls, que lidera o campeonato com 32 pontos. Com empate este domingo, o Xingal sai do último para o penúltimo posto com 9 pontos, mais um do que uma chaquena lanterna vermelha. No estrangeiro, o Papa Leão XIV pede uma resposta urgente da comunidade internacional para fazer face ao vírus do Ébola que está a dizimar vidas na República Democrática do Congo. Nos últimos 3 meses, o vírus causou mais de 2.500 mortes. O sumo pontífice, que falava este domingo na habitual oração do Ângelus, a partir da Basílica de São Pedro, no Vaticano, destacou que a luta contra a doença não pode ser travada de forma isolada.
5: Na minha oração, eu recordo frequentemente a República Democrática do Congo, em particular pela difusão da epidemia de Ebola, que infelizmente está provocando muitas vítimas. Eu encorajo e incentivo uma resposta da parte da comunidade internacional que envolva também as comunidades locais para trabalhar na prevenção e para salvar muitas vidas humanas.
1: Papa Leão XIV pedindo uma resposta urgente da comunidade internacional para fazer face ao vírus de Ébola que está a matar na República Democrática do Congo. O tempo. A cidade de Tete poderá registrar esta segunda-feira 33 graus centígrados da temperatura máxima, seguida por Nampula com 30 graus, Pemba 29, Xaxai 28, Beira e Vilanculo 27, Inhamane, Chimoé, Climane e Lixinga 26 e, por último, Maputo, 25 graus centígrados de temperatura máxima. Apresentamos as notícias a esta hora, as próximas às 2 horas.

0: deixamos uma grande mensagem sobre a decisão que o governo da República de Moçambique tomou, que de junho de 2026 a junho de 2027 a emissão de documentos de identificação como certidão de nascimento, cédula de nascimento e bilhete de identidade são mahala, e que há necessidade de mobilizar a população para que tanto as crianças como os adultos possam ter esses documentos. Certidão de nascimento, cédula pessoal e o bilhete de identidade.
1: Presidente da República, Daniel Chapo.

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2: 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Boa audição.

E o Puro é um dos maiores pilares da música contemporânea de Moçambique. O seu nome, portanto, e o Puro, significa turbilhão na língua Imbabwe, do norte de Moçambique. É desta forma que te quero abraçar e convidar-te a ouvir mais da música deste canto do mundo num dia em que vou ao meu baú buscar baladas do Índico. Meu nome é Carlos Mponda.

Marin, extraído do álbum Tsukatana dos Capadés, lançado em 2001 e com selo da Luz África. Belíssima interpretação de Roberto Zaias.

A voz e guitarra de Jorge Mamade presentes em Ampiápia, um verdadeiro clássico resultante do projeto musical Ndongwe, que introduz outro tema bastante badalado da autoria do saudoso Tazi, que transportou para sua música a célebre frase: "O cabrito com onde está amarrado".

O Sons e Ritmos de Moçambique está num mood mais calmo, revelando a beleza sonora das baladas carregadas de mensagens de esperança, como por exemplo as do Romualdo.

Este poema do Ti Chico para os mais próximos, Chico António para o mundo, revela a infinita beleza das mulheres macuas do norte de Moçambique. Por isso mesmo, em cada sorriso delas, o trânsito para de passar a multa.

Hoje é só baladas made in Moz, para trás o Açaíca João, um dos maiores êxitos de Carlos Beirão, que em vida foi um artista versátil, que escreveu tanto as letras como as músicas das suas obras. E para fechar, a música da diva Elsa Mang, que dentre vários prémios, lembro-me agora do que recebeu em Paris como artista revelação em 1987. Abraço de Carlos Mponda e até para a semana.

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1: Boa noite. As notícias apresentadas por Cristina Xavier. O presidente da Frelimo, Daniel Chapo, reitera o compromisso de combater atos de corrupção envolvendo membros do partido. Daniel Chapo disse que na Frelimo não há espaço para ladrões, corruptos e traficantes de drogas. O presidente da Frelimo falava este domingo na cidade de Chimoio, província de Manica, no encerramento da 11ª Conferência Nacional de Quadros do partido.
2: Ide e anunciai a boa nova. A boa nova de que na Frelimo não há ladrões, de que na Frelimo não há lugar para ladrões, de que na Frelimo não queremos traficantes de drogas. A boa nova de que na Frelimo não há plateia para lambebotas, porque a Frelimo não é santuário de criminosos. Digam também ao sair desta conferência de que na Frelimo não há espaço para aqueles que usam o poder que lhes é conferido pelo partido Frelimo e pelo povo para humilhar os camaradas e o mesmo povo que lhes confiou.
1: O presidente da Frelimo, Daniel Chapo, considerou que as propostas saídas da conferência deverão servir de base para o fortalecimento da ação da Frelimo e para a definição de respostas aos desafios do país. Mais de 500 pacientes receberam assistência médica no Hospital Campanha, instalado no recinto que acolheu a 11ª Conferência Nacional de Quadros da Frelimo, realizada na cidade de Chimoio, província de Manica. O diretor nacional de assistência médica no Ministério da Saúde, Nelson Mucopo, disse que de sábado para domingo foram atendidos 233 pacientes.
3: Temos principalmente hipertensão arterial e diabetes aqui no nosso hospital Campanha, que está a funcionar desde a abertura desta conferência. Mas para além dessas doenças crónicas de hipertensão e diabetes, nós temos outras doenças como infecções das vias respiratórias, tendo em conta que estamos na província de Manica e aqui faz frio, para além de que estamos no inverno. Para além disso, temos alguns doentes que aparecem com gastroenterites agudas.
1: Diretor Nacional de Assistência Médica no Ministério da Saúde, Nelson Mucopo, e o nível de prontidão criado para dar assistência sanitária aos participantes da 11ª Conferência Nacional de Quadros da Frelimo. O presidente da Frelimo, Daniel Chapo, promove esta segunda-feira na cidade de Chimoio, província de Manica, um encontro literário com os leitores, intitulado O Autor e os Leitores, uma conversa sobre a obra do cativeiro a Presidente da República. O evento será um espaço de diálogo aberto e de partilha entre o autor e os leitores, permitindo uma aproximação direta com a obra, as suas motivações, conteúdos e mensagens. Com este encontro literário, o Presidente da República pretende criar um espaço de aproximação e de reflexão com os leitores, promovendo o diálogo em torno da obra e das experiências nele retratadas no momento de partilha sobre a resiliência, a superação e os valores que podem inspirar as diferentes gerações.